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4: Rádio Cultura, 9 horas, 6 minutos.

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1: Rádio Cultura, 9 horas e 33 minutos.

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1: Rádio Cultura, 9 horas, 55 minutos.

0: 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Rádio Cultura, 9:58.
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1: Cultura, 10 horas e 5 minutos.

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Cultura, 10 horas, 31 minutos.

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1: Meia-noite.
2: 20 minutos.

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0: 37 minutos.

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Cultura, 2 horas, 40 minutos.

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1: Cultura, 2 horas, 48 minutos.

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Rádio Cultura, 3 horas, 15 minutos.

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Rádio Cultura, 3 horas, 35 minutos.

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1: Rádio Cultura, 3 horas e 44 minutos.

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Cultura, 4 horas, 45 minutos.

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Cultura, 5 horas, 1 minuto.

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Cultura, 5 horas, 41 minutos.

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1: No começo a palavra já existia. A palavra estava voltada para Deus e a palavra era Deus. São João capítulo 1. O anjo do Senhor anunciou a Maria e ela concebeu do Espírito Santo. Ave Maria, cheia de graça, o Senhor é convosco. Bendita sois vós entre as mulheres e bendito é o fruto do vosso ventre, Jesus. Santa Maria, Mãe de Deus, rogai por nós, pecadores, agora e na hora de nossa morte. Amém. Eis aqui a serva do Senhor, faça-se em mim segundo a vossa palavra. Ave Maria, cheia de graça, o Senhor é convosco. Bendita sois vós entre as mulheres e bendito é o fruto de vosso ventre, Jesus. Santa Maria, Mãe de Deus, rogai por nós, pecadores, agora e na hora de nossa morte. Amém. E o Verbo Divino se fez carne e habitou entre nós. Ave Maria, cheia de graça, o Senhor é convosco. Bendita sois vós entre as mulheres e bendito é o fruto de vosso ventre, Jesus. Santa Maria, Mãe de Deus, rogai por nós, pecadores, agora e na hora de nossa morte. Amém. Glória ao Pai, ao Filho, ao Espírito Santo, como era no princípio, agora e sempre. Amém. Oremos. Infundi, Senhor, a vossa graça em nossas almas, para que nós, que pela anunciação do anjo, chegamos ao conhecimento da encarnação de vosso Filho, pela sua paixão e morte na cruz, sejamos conduzidos à glória da ressurreição, pelo mesmo Cristo, Senhor nosso. Amém. Rogai por nós, Santa Mãe de Deus, para que sejamos dignos das promessas de Cristo. Obrigado, prezados Rádio 20, e até amanhã neste mesmo horário. Louvado seja nosso Senhor Jesus Cristo, para sempre seja louvado. Em nome do Pai, do Filho, do Espírito Santo. Amém.
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2: Muito bom dia, estamos chegando neste 8 de julho de 2026, 7 horas mais 7 minutos, 5 graus a temperatura, 98% a umidade relativa do ar. Um bom dia para você, que tenhamos todos uma ótima quarta-feira, sempre com a companhia do padre Júlio Zamparetti, trazendo suas belas mensagens de fé, de paz, de amor e de carinho.
3: Você já ouviu dizer que Deus não usa desocupados? Pois é isso mesmo. Não pense que o sucesso cai do céu porque não cai. Ele é alcançado por quem voa, quem sonha, quem a mente projeta alto e as mãos se ocupam com trabalho e determinação. Foi por isso que o Cristo disse que ao que tem lhe será dado e ao que não tem, até o pouco que tem lhe será tirado. O que separa o sucesso do fracasso não é a espera pelo que se pediu a Deus, mas a esperança de que toda semeadura, trabalho e luta valerá a pena, terá o retorno desejado. Isso requer persistência, dedicação, determinação, alguma inspiração e muita transpiração. É caminhando que se faz o caminho, então não pare, caminhe. Eu sou o padre Júlio Zamparetti, lhes desejo um bom dia. Fiquem com Deus e não percam a fé.

que nos traz a paz e nos conduz à felicidade passa bem diante de nós, mas oculto aos nossos olhos. É que nós só vemos o que somos, e somos correria demais para vermos as flores, sujos demais para vermos a beleza, ansiedade demais para vermos as soluções, somos agitação.

0: agitação demais para vermos a calma e turbulência demais para vermos a paz. Não vemos a paz porque não a somos, não somos paz porque não a cultivamos dentro de nós. Queremos que o mundo mude, queremos mudar o mundo, mas não mudamos a nós mesmos. O tempo da mudança se chama agora. É preciso parar, se repensar, se reinventar. Eu não posso mudar o mundo, mas posso mudar parte dele. E essa parte sou eu. Eu sou o Padre Júlio Zamparetti. Lhes desejo um bom dia. Fiquem com Deus e não percam a fé.
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2: 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Peter Scheuer, muito bom dia. Olha o tempo frio, hein? 5 graus por aqui, 98% a umidade do ar. Bom dia, Peter.
3: Bom dia! A presença de uma massa de ar frio e seco proporciona uma quarta e quinta-feira com tempo bom, tempo firme. A temperatura ela se mantém mais agradável. A máxima prevista deve chegar próximo acima dos 20 graus. Os ventos sopram com intensidade fraca moderada de sudeste a nordeste. E o tempo é bom, dá para aproveitar praticamente o tempo todo. Frio durante as madrugadas e manhãs. As temperaturas mínimas, elas oscilam, hoje deve ficar em torno aí dos seus 4 graus, 5 graus, com alguma geada fraca e isolada nas baixadas e vales, com 0 grau, e a temperatura máxima prevista, ela deve chegar próxima aí da casa dos 20 graus aproximadamente durante o período da tarde. Amanhã a temperatura mínima já é um pouco maior, mínimo em torno dos 5, 8 graus, e durante o período da tarde a máxima deve ficar acima dos 20 graus, 20, 22 graus. Na sexta-feira segue com aumento gradativo das nuvens. Quanto mais em direção ao período da tarde, turno da noite, maior a probabilidade de chuva. No sábado chove o dia todo, com pontuais trovoadas e períodos de melhora. E no domingo vai firmando gradativamente ao longo do dia. Peter Scheuer, meteorologista, com a previsão do tempo.
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2: 7:16, 7:16, 5 graus a temperatura, 98% de umidade relativa do ar. Bom dia para você do rádio, você que está aí sintonizado no 87.5 do seu receptor, você que chegou há pouco aí, você veio de outra emissora, está ouvindo a Cultura agora, você que ouviu a música sertaneja, a melhor seleção musical de sertanejo de manhã da madrugada, o nosso Raízes da Cultura. E a você, meu amigo, minha amiga, que está na internet aí pelo YouTube, Rádio Cultura FM 87.5 FM Orleans, né? Rádio Cultura 87.5 FM Orleans, o nosso canal. E o nosso canal, a nossa página no Facebook é Rádio Cultura FM. Ainda temos o nosso portal de notícias, 24 horas ligado em você e você ligado na gente, ao vivo aqui na Cultura, com uma câmera exclusiva, né, dando bom dia, boa tarde, boa noite para você, todos os dias, todas as noites, finais de semana, rcnoticia.com.br. É só você acessar, você vai ver e ouvir a Cultura onde você estiver, em qualquer lugar do planeta. Você pode também fazer contato com a gente no 3466-1082, que é o nosso telefone e o WhatsApp da Cultura, aqui do Estúdio da Cultura. Durante o meu programa, durante o Espaço Aberto e também o Cultura em Debate, você vai poder também contactar através do 984-250037, que é o meu telefone particular, que está à disposição também para você interagir com a gente durante o nosso trabalho, tá bom? 7:18, 7:18, trazendo Richelle Maurício com as informações da Fundação Hospitalar Santa Otília. 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Bom dia.
3: Bom dia aos ouvintes da Rádio Cultura. Eu sou Richelle, enfermeira da Fundação Hospitalar Santa Otília, e eu estarei passando as informações das últimas 24 horas. Tivemos um total de 182 atendimentos no pronto-socorro. Setor de internação, estamos com 29 pacientes, sendo 23 pacientes no setor clínica médica e 6 pacientes no setor da maternidade. Cirurgias realizadas, tivemos 6. Nascimentos, tivemos 3, sendo um recém-nascido do sexo feminino e 2 recém-nascidos do sexo masculino. Óbito, tivemos 1, sendo uma paciente do sexo feminino, idade 92 anos. A todos os familiares, os nossos sentimentos. 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Sua contribuição é muito importante para o crescimento da Fundação Hospitalar Santa Otília. Faça parte desse convênio você também. E também informamos a todos os nossos ouvintes que o nosso centro diagnóstico de imagem conta com vários exames, entre eles raio-x, ultrassom, tomografia, endoscopia e colonoscopia. Estas foram as informações da Fundação Hospitalar Santa Otília das últimas 24 horas. Desejamos a todos os nossos ouvintes um bom dia!
2: Bom dia, bom dia para você, bom dia para todos aí da Fundação Hospitalar Santa Otília.
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2: 7:21, 7:21, continua 5 graus a temperatura. Se você sair de casa agora, né? É bom sair bem agasalhado, agasalhada, porque está frio, hein? 5 graus, é claro que a sensação térmica deve estar nos 3, né? 2, 3 graus, como disse o Peter, muito frio, geada em alguns pontos aqui no sul de Santa Catarina também, e tudo branco lá na serra, né? Tudo muito branco, tudo uma geada generalizada em toda a serra e oeste de Santa Catarina, nossa região serrana, belíssima região serrana, né? 7h22, 7 horas 22 minutos, um intervalo rápido, a gente volta já com aquela bela mensagem do nono, do vovô, né? E também com as informações e o momento espírita do Centro Espírita Libertação. Hoje é quarta-feira, é por conta do pessoal daqui, né? Pessoal de Orleans, aqui do Centro Espírita Libertação de hoje, de Orleans. Daqui a pouquinho a gente traz para você a mensagem do Centro Espírita e também vamos trazer outras informações, é claro. Temos matérias também da Câmara de Vereadores da última segunda-feira, reportagens de Carlos Augusto de Almeida, e ele estará por aqui também para falar um pouquinho sobre os casos de polícia, né? Casos de polícia, programa que vai ao ar a partir do meio-dia aqui na Cultura, depois do Cultura em Debate. Hoje é quarta-feira, dia de Educar para Crescer, com a professora Elaine da Escola Ser. E logo depois tem o Carlos Augusto com os casos de polícia em detalhes para você durante 45 minutos, do meio-dia até o meio-dia e 45, tá bom? São 7h22 e a gente recomenda aqui, né? 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
2: Muito bem, estamos de volta, 7h30 da manhã, 7h30. Um bom dia para você que está ligando agora, você que está acordando, tomando seu café da manhã para daqui a pouco pegar no batente, para você que já está no batente, né? Já está trabalhando desde a madrugada, amigos aí do YouTube, do Facebook também, pelo WhatsApp, mandando recados aqui. Muito bom

Cunha. Bom dia para Simone Crosseta. Bom dia, uma abençoada quarta-feira para todos nós. Também o Vitalino Ribeiro, Bisto Milho, lá do Oratório, né? Ele que ajuda aqui no programa Peão Cultura todos os domingos com a sua caravana de músicos, né? Músicos de toda a região cantam aqui na Cultura no domingo de manhã, com Pipoca e o nosso companheiro e amigo também, Bicho do Milho, né? O amigo Vitalino Ribeiro. Bom dia também para o Valdecir Batista, está lá em Araranguá, né? Bom dia a todos da Rádio Cultura FM, um forte abraço. Valdecir Batista de Carvalho e família de Araranguá, muito bom dia para vocês aí de Araranguá, do extremo sul de Santa Catarina. Dona Terezinha, Faquim Fernandes, Olindomar Fernandes, bom dia Padilha, um abençoado dia a todos nós, com Deus no coração, né? E obrigado por mais um dia de vida, né? Que legal, né? Sempre agradecendo pela vida a Dona Terezinha, e todos nós devemos fazer isso, né? Seguir aí o exemplo da Dona Terezinha Faquim Fernandes. Agradecer a Deus por mais um dia, né? Pela saúde, pela família, pelo trabalho, pelos amigos, né? E por tudo, né? Por tudo que Deus nos dá. Então, é bom sempre, é ótimo sempre a gente lembrar de quem comanda tudo isso, né? Que é o nosso Deus. A Maria Antônio Rabelo da Veiga também já mandou seu bom dia. A Eliane Bajispec, a Eliane e o Almerito, o Reginaldo e a Grazi, enfim, a toda a família Bela Vista, todos os colaboradores, funcionários que trabalham no dia a dia do restaurante Bela Vista, um bom dia, bom trabalho, né? Bom trabalho também para todos os demais restaurantes, bares, lanchonetes, padarias, né? Os padeiros que levantam cedinho para preparar o nosso pãozinho, né? Pãozinho quente de cada dia aí, de madrugada, né? Neste frio de 5 graus aí. E depois vai para aquele calor lá do forno onde você assa o pão, e isso não é tão assim saudável para a saúde, porém, o padeiro fica mais tempo lá dentro, e aí ele aquece e fica aquecido, né? Forte abraço para vocês todos aí. Divânia Coan, muito bom dia também ao Ed, o seu esposo, ao Brás Martins Medeiros, de Termas do Gravatal, lá do Divina Gula de Termas, muito bom dia Azuleide Orben, bom dia a todos vocês, né? Bom dia a todos vocês que nos dão o prazer da companhia cedinho aqui na Cultura e mandam o seu abraço, seu bom dia também. Olha, tenho aqui várias pessoas, o prefeito Fernando Cruzeta, mandando seu bom dia cedinho pra gente aqui, né? Um bom dia especial, bom dia amigo prefeito Fernando. Dona Leonete também já mandou seu bom dia, nossa vice-prefeita. Seu Trick e o Tato já estão acordados e ouvindo a Cultura sempre, né? O Carlos Alberto Haberlin, muito bom dia. Dona Inês e seu Célio e a Karen também já mandaram seu bom dia por aqui. Bom dia do Enio Borguesan Medeiros, o Enio Fretes, né? Enio Fretes, muito bom dia. Bom dia também para a Zuleide Orbe mais uma vez. O Rony da Barra, o Rony Alu, o compadre Vanderlei e a Preta, compadre Vanderlei Degnarte, lá do Rio Novo. O Luiz Cristóvão Crosseta, ex-vereador e ex-secretário de Agricultura. Seu Anestor Venâncio, o Anestor que roça, né? Que limpa os lotes aí, você pode levar uma multinha se você não limpar seus lotes aí, deixar tudo limpinho agora, né? 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Forte abraço, seu Anestor. Família Venâncio, né? A Carla Pickler Cunha também já mandou seu bom dia por aqui, né? Daqui a pouquinho tem aí o Centro Espírita Libertação. Hoje é quarta-feira, dia do nosso Centro Espírita Libertação fazer o programa, né? O programete que vai ao ar daqui a pouquinho aqui na Cultura. Também ao Pedro Alexandre, o Pedro Manco. Forte abraço, Pedrinho. O Davi Kestrin também está ligado lá na Boa Vista. O Edinho da Palhoça, forte abraço. O Eugênio de Almeida, no Rio Grande do Sul, irmão do nosso companheiro Pipoca, também já mandou seu abraço, seu bom dia aqui, né? O Eugênio de Almeida, forte abraço para ele e para toda a família, né? Estão ligados lá no Rio Grande do Sul, lá no extremo sul do Rio Grande. A Joelma da Cressol também, que faz as limpezas na Cressol. Ao Jeff

0: Briguente, né? O Jefferson Briguente, meu amigo, bom dia. Também o bom dia do ex-prefeito Valmir José Brat, já está acordado ouvindo a cultura. O ex-prefeito Marco Antônio Bertoncini Cascais, também, doutor Marco, bom dia, dona Kate e toda a família. Seu Valmir e também, a dona Ângela, né? Também ligada na cultura cedinho. O João Pereira e todo o pessoal aí da construção civil também já estão ligados aqui na cultura. O Edgar Cachoeira, do Cachoeira Frutas e Verduras, né? O Cauê e toda a família. Bom dia também a dona Terezinha Faquim Fernandes, mais uma vez. O Ademar Becker, tá ligado na cultura. O Edson Demetrio Tigela, flamenguista, bom dia. Bom dia pro amigo Antônio Siquinel Toninho e o seu Arlindo e toda a família lá na Boa Vista, Rio Laranjeiras. Marino De Piccoli, também ligado desde a madrugada, a Solange Fernandes João, o Gabriel Lotim, o Cristian Volpato, bom dia, Jaci Zomer e dona Jo, já estão ligados também cedinho aqui na cultura, né? Acompanhando o nosso trabalho, o nosso programa, e a todos os demais, né? A todos os demais, aí tem Liz da Gramate, né? Gramate que está aí hoje também, tem hoje dia 8, né? 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E um bom dia aí para vocês todos, aí, obrigado aí pelo convite. São 7h37, 7 horas 37 minutos, vamos agora trazendo para você o Momento Espírita aqui na Cultura, sempre num oferecimento do Centro Espírita Libertação.
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2: Bom dia a todos que estão nos ouvindo. Vamos para mais um Momento Espírita e hoje falaremos sobre positividade, a luz que escolhemos acender. Nós vivemos em um mundo onde diariamente somos convidados a olhar para as dificuldades, para os problemas, as preocupações. E muitas vezes, sem perceber, deixamos que os pensamentos negativos ocupem espaço em nossa mente e influenciem as nossas atitudes. Mas a doutrina espírita nos ensina que somos pensamento em forma viva. Nossos pensamentos têm força. Eles criam um campo vibratório que atrai companhias espirituais em sintonia com aquilo que estamos cultivando dentro de nós. Quando alimentamos a esperança, a confiança em Deus, a vontade sincera de fazer o bem, fortalecemos a nossa ligação com bons espíritos que nos inspiram, amparam e nos sustentam nos momentos difíceis. Ser positivo não significa ignorar a dor, fingir que os problemas não existem ou mesmo viver distante da realidade. Significa escolher enfrentar cada desafio com fé, coragem e confiança de que toda dificuldade traz uma oportunidade de aprendizado e crescimento espiritual. Jesus nos deixou um exemplo inesquecível. Mesmo diante das maiores provações, ele jamais perdeu a serenidade, a confiança no Pai ou o amor pelas pessoas. Ele nos ensinou que a verdadeira força nasce da paz interior e da certeza de que Deus conduz nossas vidas com infinita sabedoria. Em O Evangelho Segundo o Espiritismo, aprendemos que a aflição faz parte da caminhada terrestre, mas também somos lembrados de que Deus nunca impõe um fardo maior do que somos capazes de suportar. Cada experiência tem um propósito educativo para o nosso espírito imortal. Por isso, quando perceber que pensamentos de desânimo começam a vir, medos ou revolta estiverem surgindo, procure mudar conscientemente a sua sintonia. Faça uma oração, leia uma página edificante, agradeça pelas pequenas bênçãos que você tem no seu dia a dia. Pratique um gesto de caridade. Esses simples movimentos renovam a nossa energia e permitem que a luz divina entre em nosso coração, encontrando espaço para ali permanecer. A positividade verdadeira nasce da confiança em Deus. Ela não depende das circunstâncias externas, mas da certeza de que nenhuma dor é eterna, nenhum sofrimento é inútil e nenhuma lágrima

passa despercebida pelo Pai. Que hoje possamos escolher pensamentos que construam, palavras que consolem e atitudes que inspiram a nossa esperança. Porque quando iluminamos nossa própria alma, também nos tornamos luz no caminho daqueles que caminham ao nosso lado. Que Jesus nos fortaleça e que os bons espíritos nos inspirem.

0: você fica atrás da APAE. Que assim seja.
1: Aí, portanto, o Momento Espírita aqui na Cultura. 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
1: 7h42, 7h42, um rápido intervalo, depois tem a mensagem do vovô, o nono, né, que é com suas belas mensagens, belas recomendações pra gente. A gente volta já depois do intervalo, fique ligado aqui na Cultura.
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0: Muito bem, já estamos de volta, são 7:49, 7:49, 5 graus a temperatura, geladinho aí fora, portanto você vai sair de casa, saia bem agasalhado, saia como pipoca, né? Com gorro e com mais um capuz, com mais um capote e outro capote por cima. São 6 capotes aí, pelo que eu contei, de longe aqui,
1: quantos,
0: né?
1: Quantos andar deu, né? Quantos andar deu aí?
0: Aí ó, não pega gripe nunca, né? Não pega mesmo, não pega resfriado neste clima aí, o louco que nós estamos, né?
1: Verdade.
0: Bom dia.
1: Muito bom dia a você, Gelson Luiz Padilha e amigos aqui do programa Espaço Aberto. Alguns dos destaques para logo mais ao meio-dia no Casos de Polícia, né? Destacando aqui as informações, né? Olha só, investigado aí em crime de narcotráfico, foi flagrado com drogas lá em Laguna, isso aí foi em Cana, né? Também é destaque no setor policial para o dia de hoje. Também destacando aí na polícia, porque a polícia é notícia, em Criciúma o carinha fora da casinha surtou, jogou gasolina no corpo e tentou botar fogo no barraco onde morava. E aí, deu no que deu. A polícia esteve no local. Lá em Tubarão, uma dupla foi presa com 3 quilos de cocaína pela polícia militar. Esse elemento aí rompeu a cancela lá do motel e deixou um prejuízo lá para o proprietário do estabelecimento. Isso ocorreu lá em Criciúma. No bairro Progresso, em Criciúma, populares aguentaram o ladrão até a chegada dos homens de boné. Salão de beleza foi arrombado, levaram os produtos de beleza e equipamento do salão de beleza. A cabeleira e a manicure ficaram cuspindo.

0: no Marimbondo de Braba, né? Levaram os equipamentos da mulherada lá, que a mulherada trabalha na fazer o serviço de beleza e manutenção, né? A manicure tava braba porque levaram até o mochinho que ela sentava pra fazer as unhas da mulher.
1: Os caras não perdoam, né?
0: Não perdoam, os ladronagens não perdoam mesmo, né? E a Polícia Civil investiga um crime, esse crime aí em Laguna, trabalho que está sendo realizado pela Polícia Civil. 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Para chamar aí a atenção da galera aí. Tá bom, Padilha?
1: Tá bom.
0: Daqui a pouquinho eu retorno às 8 horas da manhã, um pouquinho antes, né, dos bombeiros, trazendo as informações.
1: Legal, até mais então, Carlos Augusto de Almeida, trazendo as informações aqui para as preliminares aqui do nosso caso de polícia, a partir do meio-dia, com todos os detalhes destas e outras informações. E daqui a pouquinho, direto os bombeiros da sua rua, do seu bairro ou da sua instituição, o nosso repórter Cultura entrando em ação. São 7h53, 7 horas, mais 53 minutos. Um bom dia para você, amigo, que está aí no seu carro, no seu caminhão, no seu ônibus, né? No seu ônibus, trazendo as informações aí, trazendo também, é claro, os alunos, né? Alunos, professores, para as salas de aula, para os nossos educandários. Bom dia para Maria de Fátima aí da Barra, né? Que está ligada na Cultura também. Muito obrigado aí pelo carinho da sua sintonia. Bom dia também para o César Bete, está lá em Criciúma, ouvindo a Cultura sempre, né, César? Forte abraço. Cristian Volpato também já está ligado na Cultura cedinho, acorda de madrugada, bem cedo, né? Para pegar no batente direto, né? Também está ligada a Helene Briguente, a Helene Briguente e o doutor Vitor, né? Ali no Rio Belo, né? Nem saíram debaixo do cobertor, eu acredito, porque está muito frio, viu, doutor Vitor? Forte abraço para o amigo gaiteiro e advogado, doutor Vitor Bianco, e a Helene, a Lene, né? Nossa querida amiga e cunhada Lene. Também estão ligados na Cultura aqui, e a gente manda um abraço, o Sérgio Coando Canudo, César Bitt, que falei agora, o Bento Nazareno Leandro também já mandou seu bom dia, Dona Inês, seu Célio e a Karen, enfim, a todos vocês que já citamos aqui também, muito obrigado pelo carinho da sintonia, da conexão com a gente, você que está conectado com a Cultura FM. 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Abraço para o Gilson, para o Gil, né? E a toda a sua equipe de trabalho. São 7h55, 7 horas 55 minutos. A reflexão do nono, do vovô, a partir de agora, aqui na Cultura. Preste atenção, olha, o desprezo machuca muito mais do que mil palavras, né? Deixe que o tempo cuide de quem tentou te queimar. E siga a sua estrada, siga de cabeça erguida. É o vovô, o nono, falando aqui. Escute só e preste atenção, hein? E guarde para você.
2: O maior erro que você pode cometer com quem quer te derrubar é dar o troco. Essa gente se alimenta da sua raiva e do seu desespero para se sentir importante. Quando você responde com barulho, você se

0: baixa ao mesmo nível de lama deles.
1: A melhor resposta para a inveja e para a fofoca é o seu silêncio. O desprezo machuca muito mais do que mil palavras, porque mostra que eles não existem.
2: Deixe que o tempo cuide de quem tentou te queimar e siga sua estrada com Deus.
3: Amém, nono. Amém, vovô. É isso mesmo, né? Siga a estrada com Deus. Ande de cabeça erguida. Deixe que o tempo cuide de quem tentou te queimar, desprezar ou coisa parecida, né? Deixe que o tempo vai corrigir tudo. Olhe para frente, não olhe para trás. O desprezo machuca muito mais do que mil palavras, disse o vovô agora aqui pra gente, né? 7h57, 7 horas mais 57 minutos. Daqui a pouco, Câmara de Vereadores, a repercussão da Câmara de Vereadores daqui a pouco aqui na Cultura. Mas antes do intervalo, eu quero falar para você sobre a FEAGRO. Está começando, né? Está começando a FEAGRO. Hoje é o último dia, hoje dia 8. É o último dia para receber os animais, né? É encerramento do recebimento de animais. Todas as espécies de animais estão sendo muito bem recebidos lá no Parque da FEAGRO, em Braço do Norte. E até às 18 horas hoje, encerra então o recebimento de animais. Fica tudo pronto, né? 23 horas o fechamento dos portões do Parque de Exposição Huberto Wenning, lá em Braço do Norte. E amanhã, quinta-feira, começa às 6 da manhã a esgota de animais do torneio leiteiro, né? E às 9 horas a abertura dos portões, às 14 horas início do julgamento, às 16 horas... às 14 horas também tem a primeira ordenha do torneio leiteiro também. 16 horas, abertura oficial da FEAGRO. 4 da tarde amanhã, então, lá em Braço Norte. 4 da tarde, com a presença de autoridades estaduais e municipais e regionais nas dependências do CTG Estância do Vale, anexo ali ao Parque de Exposições Huberto Wenning. 18 horas, julgamento de bovinos da raça... de várias raças, né? Branguzi, Braford, juízes internacionais estão presentes para esse julgamento. 22 horas, segunda ordenha do torneio leiteiro, e às 22 horas também o fechamento dos portões e dos estandes do agronegócio. É na quinta-feira amanhã, então, primeiro dia efetivo da FEAGRO, né? Amanhã muita gente deve comparecer. Sexta-feira continua, sábado também e domingo encerra, né? Mas a gente vai dando aqui toda a programação para você curtir a FEAGRO em Braço do Norte, participar dela também. Muitos ordeanenses estarão lá, inclusive empresários, produtores rurais, né? Sei que Renato De Biasi sempre vai, né? Com seu gado leiteiro. O gado de leite não está assim num momento tão positivo, né? Mas... mesmo assim, os produtores estão com muita garra aí apresentando os seus produtos, né? O gado leiteiro, com essa importação do governo federal aí de importar leite em pó, acabou prejudicando em muito, né? Nesses últimos anos, o produtor de leite, né? O produtor de leite está aí no prejuízo há bastante tempo. E aí, é claro, fica aí o abraço aos produtores e a esperança de dias melhores aí para o futuro, né? São pontualmente 8 horas da manhã. 8 horas da manhã, a hora certa é da Ótica Pacheco, um rápido intervalo e a gente volta já para outras informações, inclusive da Câmara de Vereadores na última segunda-feira à noite. Câmara de Vereadores que recebeu a Fundação Hospitalar Santa Otília. Ontem nós colocamos no ar aqui as duas diretoras, a presidente, né? Dona Deda, e também a diretora Cris, que fizeram um belo trabalho transparente, né? Nota mil para vocês, hein? Em termos de transparência, de como está a construção ou a reforma e ampliação do hospital, né? Daqueles 4 milhões recebidos aí do governo do estado, no sentido de, ou garantidos pelo governo do estado, ainda não recebidos tudo, né? Como explicaram aí ontem na Câmara, aliás, segunda-feira, aqui na Câmara de Vereadores, a dona Deda e também a Cris, né? A Cris Vavassori, que é a diretora gestora da Fundação Hospitalar Santa Otília. Daqui a pouco, a repercussão entre os vereadores da presença da Fundação Hospitalar Santa Otília e outros assuntos tratados na Casa do Povo, que é coordenada, que é comandada pelo vereador Murilo Hoffmann, do Partido Novo. Voltamos já, depois do intervalo, depois de tomar

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4: De volta ao nosso programa, é o Espaço Aberto aqui na Cultura FM, Orleans Santa Catarina. Para você que está aí pelo YouTube, pelo Facebook, pelo nosso portal de notícias, acompanhando, e para você do rádio, né? Você aí do 87.5 aí do rádio, a primeira do rádio, a primeira aí no seu rádio e a primeira também em audiência, né? Comprovadamente aí a primeira em audiência aí nos bairros, no centro, também nos arredores da cidade, no interior, enfim, muita gente ouvindo a Cultura, que bom, né? Muito obrigado pelo carinho de vocês. A dona Zalissa Escorneto, por exemplo, mandando seu abraço e bom dia do Célio Ricardo, bom dia do Alessandro Cardoso da Rosa, bom dia Padilha, se alguém precisar de água, água, gás, é só chamar a Fioro Gás, tá certo? Aí tá um garoto propaganda da Fioro Gás aqui também, né? Alessandro, bom dia para você. A Cida Silva e o Ademir, muito bom dia. Bom dia também a Maurília Amazon, bom dia para vocês todos. O Ivo Ascari Alberton, tá ligado na Cultura, muito bom dia, Ivo. Bom dia também ao Carlos Abreu Coelho, toda a família Coelho estão ligados também aqui com a gente. Dona Dilma Juste, ou Loli Juste, né? Muito bom dia, dona Dilma, toda a família. E o Ronivaldo Medeiros Pedroso e a Lu, bom dia, Padilha, ótima quarta-feira. Aí, portanto, pessoal do Facebook, agora no YouTube também temos a presença do Edinésio Laurindo, mais conhecido por Zeca do Piso. Bom dia, Padilha, bom dia a todos os ouvintes da Cultura. Uma ótima quarta-feira e que Deus abençoe a todos nós. A Maria Volpato Alberton também já acabou de mandar o seu bom dia pelo YouTube aqui na Cultura também, né? 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Olha, na sexta-feira temos o Saúde em Sintonia aqui na Cultura. 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

0: 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Olha, por falar em Fundação Santa Otília, começou ontem aquele trabalho de, diríamos assim, de apoio psicológico, apoio também de reanimação para as pessoas que estão internadas no Hospital Santa Otília. Daqui a pouco eu vou tentar trazer mais informações sobre esse projeto. É um projeto diferente, onde voluntários vão para dentro da fundação em determinados horários, é claro, dentro de um cronograma estabelecido pela direção, vão para lá para animar as pessoas que estão tanto desanimadas, às vezes, cabisbaixas, com a dor aqui, dor ali, com problemas de saúde. E este trabalho de animação é muito importante. É um projeto novo da Fundação Hospitalar Santa Otília, que ajuda muito na recuperação das pessoas que estão internadas, né, dos doentes que estão internados na Fundação Santa Otília. Vamos agora ao nosso repórter Cultura, que já está lá nos bombeiros, trazendo a informação para você.
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2: É isso aí, Gelson Luiz Padilha, agora direto aqui do quartel do Corpo de Bombeiros do município de Ordeãs, para trazer as informações, as atividades pertinentes ao trabalho aqui da equipe do quartel do Corpo de Bombeiros do município de Ordeãs, a equipe que trabalhou durante a noite, a equipe que está... aí, efetivada a troca de efetivo, a equipe que está batendo é retirada aí, Cabo Mauro, ao BC Bernardo e ABC a Barcelos, estão batendo retirada, assumindo agora pela manhã, Cabo Felipe, Cabo Nopre e ABC Daniela. É a equipe que toca as atividades aqui no quartel do Corpo de Bombeiros. Tivemos duas ocorrências. A primeira registrada às 15 horas foi suspeita de luxação de uma idosa acabada. Ela tem sofrido uma luxação no ombro ali no bairro Santista. ela foi avaliada.

conduzida para a Fundação Hospitalar Santo Tíria. Às 17 horas, nós tivemos o resgate de um animal. Foi do quê? É o animal que estava preso em cabo de aço, era uma capivara. A capivara estava mais apavorada que nem peru na chapa. Aí o pessoal dos bombeiros estiveram no local e realizaram o resgate da capivara. O Cabo Mauro olhou para a capivara olhou para o Cabo Mauro. Mas tu é bonitinho, né? E aí deu no que deu. Ele retirou a capivara que estava presa a cabo de aço, ali nas imediações do campo, nas proximidades do campo ali dos Mutino Mateus, né? E aí, a referida capivara foi solta, que estava presa ali nos cabos de aço ali que sustentam ali aonde tem a ponte de arame, e conseguiram resgatar o animal aí, ele em seu habitat natural. As outras capivaras só estavam esperando largarem o filhote que estava preso ali aos cabos de aço. O pessoal aí dos bombeiros rapidamente realizaram o resgate. Então, portanto, lembrando que hoje é quarta-feira, hoje tem aula aqui dos bombeiros comunitários, né? Agora, nesse momento, o pessoal aqui com o caminhão, o ABT do Corpo de Bombeiros, né? O ABT sendo realizado. Olha o Zeca do Piso, passou aí buzinando. Um abraço aí pro Padilha. Ah, é? Ah, convidando o Padilha para o aniversário do Zeca do Piso. Vai acontecer sábado, Padilha, ao meio-dia. Vai ter churrasco e coisa e tal e coisa. O Padilha já está sendo convidado aí pelo Zeca do Piso. Já me convidou também, tá certo? Um abraço, Zeca do Piso. Passou aqui, buzinou. 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Em dia com a informação, entre meio, a serração baixa. 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

0: esqueça a velocidade, farol em meia pista e vá devagar aí. Direto aqui dos bombeiros, falou Pipoca, no seu programa, Gelson Luiz Padilha, e até daqui a pouquinho.
1: Ok, até daqui a pouco, Carlos Augusto Almeida retorna com mais informações ao vivo, direto da sua rua, do seu bairro ou da sua instituição. Aqui o espaço aberto para você. Vamos juntos até as 9 da manhã. Das 9 até as 11, Show da Cultura com Amarildo Teles. Às 11 horas da manhã, hoje, quarta-feira, dia de Educar para Crescer, com a professora Elaine Fraga Trancoso, com o seu programa Educar para Crescer, sempre com convidados, convidadas especiais sobre educação, né? É, num oferecimento da Escola Ser. E também, logo depois, o Carlos Augusto com os casos de polícia. À 1 hora da tarde, até às 3, as velhinhas da cultura, a melhor música antiga, né? Aquelas músicas belíssimas, né? Antigas, que o Carlos Augusto seleciona aqui todas as tardes pra gente. E no fim da tarde, lá tem a Ave Maria às 6 horas, e música a tarde toda, né? Mas também tem a Ave Maria às 6 horas e 6 da manhã com seu José Canceleiro. E logo depois da Ave Maria, o esporte da cultura, né? Cultura e esportes com Rodolfo de Vila, Iago Teles e seus convidados, todas as tardes, início de noite aqui na Cultura. A noite continua, né? Temos o Cultura na Noite, temos a programação musical, de manhã, de madrugada, já temos o nosso programa Raízes da Cultura, e logo depois começamos o dia a dia aqui na Cultura com 7 horas da manhã, o nosso espaço aberto, que vai até as 9 daqui a pouquinho, portanto, 9 da manhã é o Amarildo com o Show da Cultura. São 8h23 da manhã, bom dia pro Roberto Coana, bom dia a todos os amigos, e que frio, hein? E que baita frio, disse ele aqui, baita frio mesmo, né? Baita, como diz o gaúcho, como diz o serrano, né? Baita frio. Imagine lá na serra, né? Né, meu amigo Roberto? Lá na serra deve estar na faixa de 0 grau, 2 graus negativos, geada generalizada na serra, né? E imagina só, o pessoal lá da serra já está acostumado, né? Mas é frio pra caramba, né? É muito frio. 8h24, daqui a pouco eu repercuto aqui para você a Câmara de Vereadores de Orleans. Mas quero convidar aqui, olha, chegou um convite, Festa Julina, da Escola de Educação Básica, Ilza Pedone, dia 18 de julho. Marque essa data, hein? Dia 18, será lá no Salão do Rio Belo, Salão da Igreja do Rio Belo. Será uma festa muito legal. A gente vai dar mais detalhes aí durante a semana, para você ir lembrando que tem Festa Julina em benefício da escola. Da escola Ilza Pedone do Rio Belo, ali, né? A escola Ilza Pedone ali é próximo ao mercado Rio Belo, por ali, né? Você já encontra a escola Ilza Pedone, e ela, desta vez a festa será no Salão da Igreja de Rio Belo, né? Lá no Salão da Capela do Rio Belo. Então, escolheram bem, até porque tem uma estrutura ótima, né? Pode chover, pode não chover, e dá, e pode ser frio, pode não ser, e naquele dia terá a festa, é um sábado à tarde, tá bom? Dia 18. São 8h24, um rápido intervalo, eu volto já, fique ligado.
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0: Muito bem, já voltamos, estamos de volta, 8h33, faltam aí um pouco menos de meia hora para as 9 da manhã, e às 9 tem show da cultura com o Amarildo Teles. A gente vai tocando por aqui as informações para você. Olha, eu recebi agora aqui uma foto do meu companheiro e amigo Dido Baggio, grande Dido, né? Dido Baggio está lá no... aonde mesmo? No Panamá. No primeiro momento eu achei que era Paraná, mas é no Panamá, cara. É pela temperatura, 27 graus, está de calção lá de manhã, de sem camisa, 27 graus, máxima de 33, mínima de 26 naquela região. É, portanto, ensolarado lá o Panamá, e o Dido Baggio e seus amigos estão por lá, né? Curtindo, né? Provavelmente uma praia lá no Panamá. Forte abraço pro Dido, né? Pro Dodinho também, seu filho, que tá por aqui no batente, né? Ele deixa o filho no batente, Dodinho, e ele vai viajar, tá certíssimo, certíssimo, né? Dido Baggio, forte abraço aí. Obrigado também pelas fotos, ele tem mandado aqui fotos, primeiro dos Estados Unidos, esteve por lá com seus amigos, né? E agora, né? Está neste momento no Panamá, não é Paraná, hein? No Paraná, portanto, no Panamá, e não no Paraná, no Panamá é um país, né, da América Central, e, portanto, o meu amigo Dido está lá curtindo um calorzinho, né, enquanto nós curtimos o frio aqui por aqui. Dido, 5 graus até agora, agora subiu para 6, né, 6 graus agora, neste momento aqui na Cidade das Colinas, da cultura e também da neblina, né? Porque neblina é o que mais tem no inverno por aqui, né? Vamos até às 11 hoje sem ver o sol na cidade, né? Interior já está vendo sol aí em vários pontos de Orleans e também em toda a região. O sol já está brilhando. Para nós, só depois das 10, 11 horas da manhã, né? Até lá a gente vai ficar vendo cerração pela frente, muita umidade, né? Muita umidade, muito frio. São 8h35 da manhã por aqui, 8 horas 35 minutos. Câmara de Vereadores, na última segunda-feira, presença de todos os vereadores e o comando do vereador Murilo Hoffmann, do Partido Novo. Vamos aos projetos e aos pronunciamentos dos vereadores ao nosso repórter Carlos Augusto. Vamos ouvir inicialmente aqui o vereador Oswaldo Cruzeta, é isso? Vereador Oswaldo Cruzeta, líder do governo na Câmara, falou ao nosso repórter logo depois da sessão. Vamos ouvir.
1: Vamos ouvir aqui o líder do governo, vereador Oswaldo Cruzeta, falando da reunião ordinária e os assuntos que lhe chamaram a atenção. Vereador Vá, Rádio Cultura, muito, muito boa noite, vereador.
2: Cumprimentar você, Pipoca, quero cumprimentar o Padilha, cumprimentar todos os ouvintes. Na verdade, tivemos nós uma sessão na Câmara de Vereadores, sessão ordinária, onde nós tivemos a presença da Cris, né, que administra lá a Fundação Instalação do Otílio, e também da nossa presidente Adeda, que estiveram fazendo uma explanação dos trabalhos que estão sendo realizados na Fundação Instalação do Otílio, e também fazendo uma explanação daquela obra que foi iniciada, né, pelo prefeito Fernando e a Leonete, uma obra que está há 30 anos lá parada. Então, o prefeito Fernando sempre tem dito que compromisso com a área da saúde é compromisso sério, compromisso que ele assumiu, né, durante a sua campanha, né, colocando algumas obras prioritárias, e entre elas

0: O término dessa obra lá para trazer mais conforto, um melhor atendimento a toda a nossa sociedade, a toda a nossa região. Com essa ampliação vai que quase dobrar o número de leitos, né? A Cris fez uma explanação muito boa aqui do que vai ser feito lá, né? E o prefeito Fernando autorizou, né, que eles pudessem dar continuidade no projeto que estava parado, só tinha somente pegado uma autorização para se fazer o projeto, né, da vigilância sanitária, e o prefeito Fernando assumindo já no primeiro ano fez uma reunião na Fundação Hospitalar Santa Otília e autorizou, né, que desse continuidade no projeto para que essa obra saísse do papel. Eu me sinto realizado, muito contente como orianense, como vereador, né, sabendo que uma obra parada há 30 anos, foi iniciada na minha época, agora está sendo concluída e vai ser certamente entregue à nossa sociedade uma obra muito boa, né, que vai trazer muita serventia para toda a nossa sociedade. E saúde é prioridade em todo o governo. Então, temos que aqui reconhecer a coragem do nosso prefeito Fernando, da nossa vice Leonete, e fazer esse investimento, trazendo melhores condições de vida para a nossa sociedade. Além de mais um médico que já colocou para dar um melhor atendimento, também na Fundação Hospitalar Santa Otília, agora essa obra é uma obra importante, que vem trazer, como falei, né, muito benefício para toda a nossa região. E também alguns projetos que foram votados, como o projeto na área da educação, onde está adequando a lei federal, também foi votado por unanimidade, e um outro projeto também, que é uma emenda parlamentar do vereador Leandro, passando R$26 mil ali para a comunidade de Ponte Preta. E algumas indicações que foram feitas aqui, questão de estrada, né, para ser arrumada, até peguei as indicações aqui, amanhã vou conversar com o prefeito, também com o nosso secretário de obra, o Rudinei Pereira, para que conste na programação o pedido desses vereadores que fizeram de melhoria nas estradas, para que eles contem na programação também para fazer essas melhorias.
1: Na última sexta-feira pela manhã, tivemos aí o recebimento de duas Sprint e um caminhão.
0: Conquista do nosso prefeito Fernando, né, da nossa vice Leonete, é tudo que vem para o nosso município, é bom para dar um melhor atendimento a toda a nossa sociedade, principalmente também, como veio duas Avan para a área da saúde e também mais um caminhão, né, bitruque também, para atender os nossos agricultores, atender a Secretaria de Transportes e Obras. Agradecer aqui a todos que de uma forma ou de outra participaram para que esses recursos chegassem a Orleans.
1: Ok, algo mais ainda, vereador?
0: Não, só agradecer a presença de vocês aí, agradecer que estou sempre presente aqui na Câmara de Vereadores, levando a conhecimento tudo o que acontece na Câmara de Vereadores.
1: Até quarta-feira, então.
0: Até quarta-feira, reunindo as comissões para analisar os projetos na casa novamente.
1: Tá aí, vereador Oswaldo Cruzeta, líder do governo, falou aqui com o repórter Cultura em Ação, Carlos Augusto, na programação da Rádio Cultura FM.
2: Muito bem, programação da Rádio Cultura, portanto, sempre trazendo as informações da Câmara de Vereadores. Agora a vereadora Janaína Coan Cassiatori, vereadora que também se manifestou ao nosso repórter Carlos Augusto após a sessão da última segunda-feira. Vamos ouvir.
1: Vamos ouvir agora a vereadora Janaína Coan falando aqui na Rádio Cultura, é claro, a reunião ordinária e os assuntos que lhe chamaram a atenção. Rádio Cultura, muito boa noite.
3: Boa noite, Pipoca, boa noite a todos os ouvintes da Rádio Cultura, Padilha. Hoje nós tivemos a votação e aprovação do projeto de lei número 23, que estabelece critérios para o ingresso da educação infantil e do ensino fundamental. Isso é mais uma normatização, né? Já está acontecendo a data de corte, que é no dia 31 de março, para crianças que têm que entrar no primeiro ano, tenham 6 anos até no dia 31 de março. A tribuna foi usada hoje pela Cris e pela Deda, né? Diretor e presidente do Hospital Santa Otília, falando sobre a reforma e ampliação do nosso hospital. A APA, Associação Pro Autismo, convidou a todos os vereadores para fazer uma visita à instituição para conhecer o trabalho que está sendo desenvolvido neste mês. A APA, ela celebra um ano de atividades, um trabalho construído com dedicação, responsabilidade e compromisso. Aproveito para parabenizar a Regiane e toda a sua equipe, a Valéria, toda a sua equipe da APA, que estão fazendo um grande trabalho pelas nossas crianças e suas famílias. Nós tivemos a votação de um termo de fomento para o Centro Comunitário do Rio Laranjeiras, Ponte Preta, que foi aprovado por unanimidade. Eu também falei sobre as vagas pipoca do rotativo. O que, que está acontecendo? Muitas pessoas que não são idosas e não têm o cartão para deficientes estão usando essas vagas. Que tenham mais respeito com as pessoas idosas e com os nossos deficientes. Se essas vagas estão exclusivas

para eles, para que pegar essas vagas? E eu deixo claro que quando uma pessoa ver que alguém está estacionando, que não tem esse cartão na frente, pode chamar a polícia ou mesmo pode chamar os agentes de trânsito, que esse carro será multado ou retirado do lugar, do local. E eu fiz uma indicação também para a construção de uma parada de ônibus na,

0: Pipoca.
1: Tá certo, muito obrigado. Vereadora Janaína Coan falou aqui na Rádio Cultura FM com o repórter Carlos Augusto Pipoca.
2: Muito bem, Carlos Augusto, continua com outras reportagens também, né? Vereador Leandro Martins falou, vereador Joel Cavagnoli falou, o vereador presidente Murilo Hoffmann também falou ao repórter Carlos Augusto. Daqui a pouquinho, depois do intervalo, a gente vai conferir aqui na programação, aqui no programa Espaço Aberto da Cultura.
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1: Já estamos de volta, 8h47, faltam 13 minutinhos, nos separam das 9 da manhã. 9 da manhã, Show da Cultura com Amarildo Teles. 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Continuamos as reportagens da Câmara de Vereadores, desta vez o vereador Leandro Martins. O vereador Leandro também se manifestou ao nosso repórter Carlos Augusto de Almeida. Vamos ouvir.
2: Vamos ouvir aqui, a partir desse momento, então, o vereador Leandro Martins falando aqui na Rádio Cultura FM, reunião ordinária, e os assuntos que lhe chamaram a atenção. Muito boa noite.
3: Boa noite à Rádio Cultura. A gente fica feliz por ter anunciado uma van de 21 lugares para a saúde desse vereador, o vereador Leandro, o vereador Cuca, bancada do PSD, e um caminhão bitruque, estava aí na frente da igreja. Uma van de 21 lugares para a saúde e um caminhão bitruque. E em breve, uma van para o CAPS, foi feito o pedido para o deputado. Em breve estaremos anunciando a van para o CAPS, estamos indo a Florianópolis. E para ser bem atendido lá também, que lá precisa de uma van para a área da saúde lá no CAPS. E a gente fica contente, o pacotão de obras que em breve será anunciado para a minha comunidade, na Pindotiba, conversando com o Fernando, administração, em breve será anunciado mais umas ruas aí na minha comunidade, como a gente vem lutando por todas as comunidades. Fiz o pedido aí para colocar um ponto de ônibus lá no Rodeio do Açúcar, em frente à propriedade do nosso amigo Brecha, popular Brecha, conhecido, e o alargamento da estrada do Rio Laranjeira, que sai lá pela Capivara, que atende lá o nosso amigo Alim Crozeta e o Fernando Ascari. Lá tem 7 aviários. Esses 7 aviários produzem 300 mil frangos e preciso de uma agilidade para abrir o alargamento dessa estrada, que há muitos anos eles vêm lutando para fazer esse serviço. Então, conversando com o prefeito já, e em breve estaremos com esses agricultores lá na prefeitura para conversar com o prefeito para dar autorização para fazer o alargamento nessa estrada.
2: Algo mais ainda, vereador Leão?
3: Não, por hoje era só. Muito obrigado à Rádio Cultura. A gente fica feliz e muito contente com vocês junto conosco.
2: Tá certo. Até quarta-feira na reunião das comissões.
3: Até quarta-feira, então, Pipoca.
2: Tá aí, vereador Leandro Martins aqui com o repórter Cultura em Ação, Carlos Augusto, o Pipoca na Rádio Cultura.
1: Muito bem, vereador Leandro Martins também já falou então ao nosso repórter Carlos Augusto. Daqui a pouquinho o vereador Joel Cavagnoli também que se manifestou ao nosso repórter e o prefeito, o presidente, aliás, o presidente da Câmara de Vereadores, Murilo Hoffmann, também se manifestou. Vamos então inicialmente aqui o vereador presidente Murilo Hoffmann falando também ao nosso repórter.
2: Vamos ouvir a partir desse momento o presidente da Câmara Municipal de Vereadores, Murilo Hoffmann, falando aqui na Rádio Cultura, reunião ordinária, os assuntos que lhe chamaram a atenção. Muito boa noite, presidente.
4: Muito boa noite, Pipoca, bom dia a todos os ouvintes da Rádio Cultura. Tivemos uma sessão bem tranquila, tivemos a participação da diretora e presidente da Fundação Hospitalar Santo Tito, trazendo explicações aí, informações da nova obra que está sendo realizada lá no prédio. Ela trouxe alguns números do valor que está sendo investido, fazendo uma prestação de contas, sendo bem transparente aqui com os vereadores, né? Também tivemos a aprovação de alguns projetos, algumas indicações com emendas impositivas e bastante nomeação de ruas aqui. E também fiz um pedido, uma indicação minha, que fosse feito um parquinho lá numa pracinha no bairro da Colônia. O pessoal da comunidade tem reclamado, tem sido deixado de lado.

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0: mudado nesses últimos anos aí, então para que o Poder Executivo possa dar essa atenção ao pessoal, para todo mundo ficar bem feliz, bem contente, como diz o vereador Leandro também.
1: Tá certo. Algo mais ainda, vereador?
0: Essa noite seria isso. Desejar uma excelente semana aí a todos os ouvintes. Um forte abraço.
1: Muito obrigado. Presidente da Câmara Municipal de Vereadores, o presidente está aí, falou com a gente e é claro, com certeza, é bastante otimista. Murilo Hoffmann, uma boa noite, quarta-feira, reunião das comissões.
0: É isso aí, até quarta.
1: Tá aí o presidente Murilo Hoffmann falando aqui com o repórter Cultura em Ação, Carlos Augusto. O Pipoca na Rádio Cultura.
2: Pois é, e o Pipoca também entrevistou o vereador Joel Cavagnoli. Vamos ouvir o que disse o vereador Joel Cavagnoli ao nosso repórter Cultura.
1: Vamos ouvir agora, a partir desse momento, aqui o vereador Joel Cavagnoli falando aqui na Rádio Cultura FM, reunião ordinária e os assuntos que lhe chamaram a atenção. Muito boa noite.
3: Boa noite, Pipoca. Boa noite a todos os ouvintes, né? Um abraço aí ao Padilha. Pipoca, hoje na sessão, né? Eu na tribuna quis ressaltar questão lá do Nova Orleans. Nós estamos lá em andamento, né, as limpezas que a gente faz periodicamente, né, constatando os horários, né, e a programação da execução da infraestrutura. A gente já veio, nós já estamos na quinta ou sexta edição, né, de limpeza das ruas. Hoje estava já as mobiquetes lá limpando, fazendo a limpeza roçada, e agora com aplicação também, né, da programação de pintura, né, nas vias de acesso, né, ao Nova Orleans. Né, nós temos mais duas lombadas para colocar de acesso de redução numa das ruas principais lá também no Nova Orleans, né, que é a rua paralela, onde vai a paralela subida da Rua do Mato lá, né, que ela é de alta, uma velocidade que se considera de alta, então agora só falta a parte técnica, né, engenharia, e depois a colocação das lombadas. Já passou pela comissão de trânsito e agora a parte de execução. Lá do Nova Orleans também, essa semana aí nós vou me reunir com a secretária Beth, né, para conversar a respeito dos pontos finais aí da restauração da escola Lauro Pacheco, né, que já foi licitada, agora tem algumas partes burocráticas, então essa semana estarei reunido com ela e a semana que vem já colocarei aí como há uma resolução mais acertada, né, de ponto exclusivo dessa entidade lá que precisa, né, que já está em andamento, né, que é a restauração. Mas colocamos aí também uma homenagem aí ao vereador Libriano Rossetti, né, que por dois mandatos aqui, em tempos passados aqui, né, na época aí do início do legislativo, né, por dois mandatos, morador lá das Três Barras, né, naquela região de Brusque ali para cima. Então colocamos aí a rodovia que deu entroncamento do Rio Calota até Brusque, né, então ali já foi passado uma indicação através da minha pessoa, né, com os abaixo assinados, e agora hoje decretado já, então rodovia municipal Liberino Rossetti, né, rodovia vereador Liberino Rossetti. Então uma homenagem ao vereador, né, que tanto fez aqui pelo município, né, e estava esquecido, a gente trouxe agora aí para dar um ênfase, né, na homenagem, tanto para a comunidade como para os familiares, né, referente ao vereador. E o mais é isso aí, o Pipoca. Hoje uma sessão tranquila, tivemos o hospital aí, né, com os investimentos, né, fico feliz, né, porque nós temos que olhar a saúde como top em primeiro lugar, e o hospital é um elo, né, que a gente tem que resguardar, como eu falei, um cristal, tem que ser polido, porque ali é a necessidade de pronto atendimento, onde nós precisamos, né, tanto na emergência, como no pronto atendimento, né, para as questões que hoje nós temos, né, familiares, crianças, não tem que precisar desse atendimento prioritário. Então isso nos deixa feliz que nós estamos num caminho correto, a gente está trabalhando o legislativo sempre em harmonia com o executivo, mas fazendo também a capacidade máxima, né, de um trabalho dos vereadores em relação ao exercício, né, que nos manda, mas atribuindo à população. Então, eu queria agradecer e o mais, foi tudo tranquilo e que Deus abençoe a todos.
1: Tá certo, então uma boa semana e até quarta-feira.
3: Boa semana, até quarta-feira, né, nas comissões, e esperamos aí que o sol venha raiar novamente aqui em Orleans aí, né, que a chuva nos últimos dias tava bastante, tava castigou. Mas vai vir aí, se Deus quiser aí, né, nós estamos num período aí de inverno, chuva, é isso aí mesmo, né, nós temos que agradecer a Deus a cada água que desce, a cada raiar do sol, enfim, a cada dia que nós estamos vivendo, né, nós temos que agradecer. Muito obrigado.

0: Certo, muito obrigado. Vereador Joel Cavagnoli falou aqui com o repórter Cultura em Ação, Carlos Augusto Pipoca, na Rádio Cultura.
1: É verdade, ontem parou a chuva, né? Como disse o vereador Joel, na verdade, na segunda ainda havia chuva, havia tempo nublado, e ontem já o sol brilhou e hoje de novo estará brilhando depois da cerração, né? Que ainda estamos com 6 graus por aqui. 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Dilermando Brito, bom dia.
2: Bom dia, Padilha, bom dia, ouvintes. Aqui é Dilermando Brito. Washington. Flávio Bolsonaro apelou aos Estados Unidos para que não aplique a tarifa de 25% sobre produtos brasileiros, afirmando em audiência em Washington que essa seria o pior momento possível para adotar a medida. Inscrito na audiência da USTR, ele argumentou que a tarifa é difícil de reverter e acabaria por punir a população, enquanto beneficiaria politicamente aqueles responsáveis pelas ações questionadas. O senador, que já havia pedido formalmente o adiamento das taxas da USTR, repetiu que as investigações foram transformadas em mote eleitoral pelo governo Lula. Disse que a medida favorece apenas o presidente Luiz Inácio Lula da Silva na corrida presidencial de outubro. Na sessão, Flávio também criticou o governo petista e saiu em defesa do PIX, reforçando o discurso de que a tarifa prejudicaria o povo brasileiro e não as autoridades, que, segundo ele, se beneficiariam politicamente. Bem, ouvinte, que cena é essa, hein? Na diplomacia brasileira, parece que o governo largou a mão da criança, que no caso é o Brasil, e um senador teve que assumir os cuidados às pressas. Enquanto Itamaraty tenta mostrar a postura internacional, o Brasil vai de mal a pior na política internacional. E o que eu vejo, ouvinte, é um Lula fazendo um abraço de afogado. Quanto mais se agarra, mais puxa o Brasil para o fundo. E não custa lembrar, uma certa pitada de ironia, é claro, de que o tempo de Lula está acabando. E a pressa de consertar a narrativa só deixa tudo mais óbvio. As alegações sobre ligações comprometedoras entre membros do PT e as facções criminosas, armadas e organizadas podem ser confirmadas a qualquer momento pelos Estados Unidos e assim enterrar de vez a história de que a esquerda sul-americana vinha tentando contar. Uma história de um filme B, de classe medíocre, que, com um repertório trágico e medíocre, um roteiro perfeito para um filme de classe B. Aos ouvintes da Rádio Cultura, Dilermando Brito.
1: Muito bem, Dilermando Brito, portanto, trazendo aí o seu comentário do dia, comentário político, para encerrar o nosso programa. 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Pontualmente 9 da manhã, chegando aí ele, o Amarildo Teles e o Show da Cultura. Eu fico por aqui, volto amanhã às 7 da manhã. Não esqueça, 11 horas, tem a professora Elaine Fraga Trancoso e o Educar para Crescer hoje às 11 da manhã, depois do Show da Cultura, que vai começar já já com o Amarildo Teles. Um abraço, até amanhã.
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9:04. Opa, alô você, bom dia. Estamos chegando com mais um programa aqui, que é o programa Show da Cultura. Todos os dias, até às 11 da manhã, a gente traz boa música, bate-papo, informação, prêmios, brincadeiras, tudo que está, né, dentro do possível no rádio, a gente faz para vocês, tá? Hoje é dia 8, estamos em 8 de julho de 2026, vivendo o inverno brasileiro, né? Que inverno, né, cara? Que inverno, já tivemos temperaturas de 0 grau hoje, 2, 3, 4, agora tá aí com neblina. Estamos com 7 graus aqui na cidade de Orleans. Neblina, para quem conhece Orleans, sabe como é que é, né? Não é nenhuma novidade. Aqui é o rei da neblina, é aqui, né? Não tem

Você que participa comigo no 3466-1082, que é o nosso telefone ou nosso WhatsApp, você escolhe sua música, pede sua música, eu toco e ainda você participa do sorteio de 10 litros de combustível, de gasolina, que a partir de hoje vai ter mais mistura de álcool. Nossa. Mais 5% de álcool, né? Já estava em 30, vai para 35. Isso é coisa do presidente, presidiário? É, esse mesmo. É.

0: esse o detalhe, né? Então vamos ter acréscimo de álcool na gasolina a partir de hoje. Baixar o combustível, você vai perguntar? Não, não deve baixar. Tá? Vai piorar a qualidade só. Vai sair daquela qualidade, vai piorar um pouquinho mais a qualidade do combustível. Aí o pessoal diz, ah, mas aquele posto eu não posso abastecer porque parece que tem água na gasolina. Não é água, gente, é essa quantidade imensa de álcool que eles estão colocando na gasolina aí, sabe? É muito álcool, 35% de álcool. Daí um dia tá meio a meio, daí, né? Há carro que aguente, não há. Essas coisas aí que às vezes a gente não entende. Então, eu vou dar 10 litros de combustível, combustível bom. Esse de qualidade, que é lá do Alto Posto Serra Mar, é o melhor combustível que temos aí na região. É da Ali, né? É da fornecedora Ali, então é um combustível de bandeira. E é esse que eu vou dar para vocês aqui, 10 litros, para quem participar comigo. 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E o nosso telefone, WhatsApp, 3466-1082. Bom dia.
1: Alô.
0: Alô, quem fala?
1: É a Lucilene Perimperão, aqui do Hot Dog do Adil.
0: Diga-me.
1: E aquela música do... Qualquer uma do Michel Teló. E quando que vai ter prêmio?
0: Sexta-feira.
1: Mas não é litro de gasolina, né?
0: É, 10 litros de gasolina.
1: Ah, não. Não tenho carro, nem adianta, então.
0: Teu pai
1: não,
0: tem?
1: Não, pensei que ia botar algum prêmio, alguma coisa.
0: Vou botar não, semana pai, que vem. Não. Semana que vem eu vou colocar. Teu pai, tá bom, obrigado, então. O teu pai tem carro, não tem?
1: Não, não tem.
0: Tem bicicleta?
1: Também não. Se eu andar de bicicleta, eu quebro os cornos. Não.
0: Será
1: tem.
0: Que quebra?
1: Ô, Amarildo.
0: É.
1: Aquela vez do almoço que foi sorteado que eu ganhei no teu programa, eu fui no almoço.
0: E tava bom?
1: Tava.
0: Então,
1: Tá, obrigado então.
0: Valeu, tchau.
1: Tchau.
0: Tchau, uma ótima quarta-feira gelada aí. Uma ótima quarta-feira gelada, tá, Lucilene? Uma ótima quarta-feira. Tá frio, uma barbaridade, meu. Mas bata de renguear a cusca esse frio. 9:09, 9:09. Bom, eu sou Amarildo Teles, comigo está na direção o Gelson Espadilha, na coordenação a Suzilei Briguente Padilha, a reportagem Carlos Augusto e o trabalho de produção é do Iago Teles. Essa é a nossa equipe, estamos abraçando você da forma verde e amarela. Eu falo em verde e amarelo, que vai ter gente que comprou tanta camiseta da camisa da seleção brasileira. Tá tudo no estoque a camisa da seleção brasileira. Mas não se assustem, tá, gente? Tem muita gente que vai comprar a camisa da seleção brasileira pra ir votar agora em outubro. É? Deixa nessa camisa, vai vender. Baixa um pouquinho o preço, porque tá muito cara, também tava muito cara. Baixa um pouquinho o preço. E porque o pessoal vai votar, tem gente que gosta de votar com a camisa da seleção brasileira. Agora eu não sei se tu vai vender mais a do Danilo ou a do Martinelli. Eu não sei qual dos dois que tu vai vender mais. Mas segura aí as camisas aí, pra tirar um pouco desse prejuízo, dar uma baixadinha no preço e tudo vai dar certo. Eu começo o programa com Barbarella, 9:10.

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1: Tá aí, tivemos aí então Barbarella, Você e Mais Ninguém, e depois Michel Teló, Ai Se Eu Te Pego. São 9h18. Volto já.
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0: De volta no Show da Cultura, agora são 9:26. Bom dia para você que está chegando agora, para você que já estava conosco aí desde cedo, né? Acompanhando a programação aqui da Cultura, nosso muito obrigado. Daqui a pouco, hoje tem gasolina, tá, gente? Tem sorteio de 10 litros de gasolina amanhã, mas hoje você pode dar seu nomezinho aqui, tá? 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
0: Vamos lá. Olha, tô tomando um cafezinho aqui que o Padilha fez agora, quentinho. Pensa num café gostoso. Fez agora, acabou de fazer, trouxe aqui, porque tá frio, cara. Tá 7 graus aqui dentro da rádio, que tá um frio danado. 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

0: 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Não tem jeito, né? Não tem jeito. Quando é coisa boa, é coisa boa. Essa é a grande verdade. 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
0: Agora são 9:30 da manhã. Vamos a alguns áudios para começar, ó, o trabalho aqui. Bom dia.
2: Bom dia, Marildo. Tudo bem?
0: Eu tô bem.
2: Rodrigues.
0: Oi, Tânia.
2: Já achou minha música aí para tocar para mim?
0: Eu não achei.
2: Ah, eu gostaria de ouvir. Este cara sou eu com o português aquele, se tu já tiver por aí.
0: Eu tenho que achar ela no
2: YouTube para passar piada. Minha filha no sorteio aí.
0: Qual é o nome da criança?
2: Jaqueline Rodrigues.
0: Jaqueline Rodrigues. Eu não sei como é que eu vou fazer pra achar essa tua música, menino. Com esses dias veio ela no YouTube e eu fui passar pro Iago e acabou escapando. Mas eu vou continuar na luta aí. A luta não para. Obrigado, Tânia. Quem vem depois da Tânia aqui? Bom dia.
3: Bom dia, Marildo Teles. É Eniceia.
0: Oi, Eniceia.
3: Do Jardim das Orquídeas, mas eu trabalho aqui quase bem pertinho da rádio.
0: É? Que bom.
3: É nos órgãos.
0: Tá frio aqui, mas escuta, tá frio aqui perto da rádio.
3: Pai do céu, pra sair da cama com esse frio, pra trabalhar, todo doido com você aí, não dá prazo não.
0: Não dá, né?
3: Bom mesmo é ficar na cama, né? Pena que a gente não nasceu rico, rapaz.
0: Mas se nascesse

0: rico, você não seria tão feliz. Tava muito preocupado com o dinheiro, daí não ia ser feliz. Obrigado, Nilceia. Obrigado aí pela participação, obrigado por estar ligado com a gente. Bom dia, seu Amarildo, Amarildo, Amarildo, quero participar do sorteio. É a Maria de Lourdes Salvalágio, Maria Cristina Salvalágio, Asti e o José Varmeli. Vou anotar o nome dos três aqui, tá? Vou colocar o nome dos três aqui pra nós prosear depois, hein, na hora do sorteio. Na hora do sorteio é bom demais. Vamos em frente, mais um aqui, quem chegou por aqui agora? O meu amigo Anselmo, tinha certeza que ele vinha, né? Tava sentindo falta do Anselmo. Fala aí, Anselmo. Oi,
1: Marinho. Oi. Será que vai chover, Marinho? Será que é frio, vai chover, Marinho?
0: Eu vou ler a previsão do tempo já pra você aqui. Fala, Anselmo, fale. Continue aqui. Vai chover, acho que vai chover. Fala, Anselmo. Anselmo. Oi.
1: Ô, Marido, quase que a Argentina caiu, quase que a Argentina foi embora ontem, quase que a Argentina foi embora.
0: Argentina. Não caiu, caiu a Argentina, não adiantou.
1: Mas o outro já foi eliminado.
0: A Colômbia já era.
1: A Colômbia foi eliminada.
0: A Colômbia
1: foi eliminada ontem.
0: Então tá. Obrigado, Anselmo. Depois da música eu vou ver a previsão do tempo aqui pra você, tá? E o Dá Logo Mais, às 15 para as 11, tem Peter Scheuer também trazendo a previsão do tempo. 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

0: aí, The Fever, Livre Outra Vez. Deixa eu mandar um abraço pra Dona Maria, né? Ah, Otávio, o pessoal vigarando aí, né? Aquele abraço, tudo eles com a gente aqui ouvindo. Ah, programa, me pediram a música aqui. Ah, eu vou ficar devendo essa pra você, cara. Eu pedi o Xalana, Xalana não tá no meu script aqui e nem tocando em frente, tá? É música, é viola, né? Daí viola, daí se eu tocar viola aqui, eles me jogam pela janela aqui. Daí não adiantou eu voltar, eles me mandam embora, daí não adianta, né? Vamos dar uma segurada aí. Daqui a pouco eu toco uma outra boa aí pra vocês aí, tá? Olha só, eu toco música antiga sim, mas música que não viola, sabe? Mas eu toco música antiga também. 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Alô, Luciano! Luciano Sorriso, aquele abraço. Gente boa, Luciano. 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É, cara. Ah, o Zeca do Piso tá por aqui? É ele? Deixa eu ver. Bom dia.
1: Bom dia, meu amigo Amarildo Teveles. Quem tá falando aqui é Zeca do Piso.
0: Bom dia.
1: Desejando a todos um ótimo dia.
0: Amém.
1: Abençoado por Deus.
0: Amém, amém.
1: Esse frizinho abençoado. Que Deus proteja todos.
0: Bom, Deus te proteja também, amigo velho. Olha, que Deus também te dê. Continue te deixando com essa força que você tem, com essa vontade e com essa bondade que você tem no coração. Grande abraço ao Zeca do Piso e todo o pessoal que trabalha contigo aí, tá, Zeca? Pode gritar para aquele povo todo que tá aí, ó. Estão todos homenageados aqui. Meu abraço vai agora ao pessoal da Ibirela Pneus. Alô, negão da Ibirela. 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Amanhã tem nós na fita, né, negão? Amanhã é quinta-feira, não esqueça. Agora são 9h39. 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Banda Ouro e Flávio Dalcin.

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1: Vamos lá, agora já são 9:52, é o Show da Cultura. 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Ótica Pontual também comigo nesta manhã, aqui dentro do Show da Cultura. Daqui a pouco tem Peter Scheuer. Hoje também, hoje não é o Padilha no Cultura e Debate, tá? Hoje é Educar para Crescer, é isso, né? Educar para Crescer hoje, aqui no, às 11 horas da manhã, você não pode perder. Deixa eu ver o que eu tenho mais aqui. Ah, o Anselmo me pediu do tempo. Alerta, hein? Anselmo, presta atenção, Anselmo, que eu vou falar um pouco do tempo agora, depois o Peter fala mais, tá bom? Eu vou falar alguma coisa agora, mas depois o amigo Peter fala um pouquinho mais para você. Não é essa, não é essa, não é essa, não é essa, não é essa. Vamos achar onde é que tá o tempo aqui. Tempo, o tempo do amigo. Aqui. Abre aqui, abriu. Sob alerta máximo para chuvas de 300 milímetros e risco de enchente. Solo encharcado, fenômeno El Niño, intensifica o alerta para Santa Catarina, Rio Grande do Sul e Paraná. O meteorologista Peter Scheuer emitiu um alerta severo sobre as projeções climáticas para as próximas semanas na região sul, com destaque para a possibilidade de graves transtornos, apesar do frio intenso e da trégua prevista para quarta-feira e quinta-feira, com massas de ar seco e geadas nas áreas mais altas. O cenário muda drasticamente na metade do mês, depois do dia 15. A partir da sexta-feira, dia 10, os acumulados de chuva começam a crescer, mas é entre os dias 15, 16 e 18 que vai ser muito mais, intensificada a chuva, tá? A combinação do sistema de baixa pressão e transporte do ar quente, úmido da Amazônia, pode elevar os volumes iniciais de 50 milímetros para 150 milímetros, podendo ultrapassar 300 milímetros em áreas críticas como oeste de Santa Catarina, região serrana, Planalto do Rio Grande do Sul e de Santa Catarina, além do sudoeste do Paraná. O solo já está encharcado, né? Já deu aquela chuvinha. Então, a previsão de muita chuva aí, Anselmo. Ó, sexta-feira vai chover, dia 10, e depois, dia 15, 16 e 18. Tu te prepara que vem água de cachorro beber água de pé. Vai ser muita chuva, realmente. Tá aí a informação do nosso meteorologista Peter Scheuer, e ele vem daqui a pouco, tá? Daqui a pouco ele vem aqui trazendo mais informação para você. Seguindo por aqui, agora para, deixa eu ver para quem que vai essa aqui, para Sucatas Cardoso, Léo Magalhães.

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1: Em Orleans, cidade das colinas, temperatura de 7 graus e a hora 10 da manhã.

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1: Vamos aí com o Show da Cultura e vamos que vamos. 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

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Uma notícia me chamou a atenção de hoje. Eu sei que não é o ideal, mas eu tive que ler. A Polícia Federal fez busca e apreensão na casa de Bolsonaro, atrás de armas e munições. Segundo o advogado, o mandado expedido pelo ministro Alexandre de Moraes buscava armas, munições, acessórios e documentos de registro de arma na casa do Bolsonaro. A polícia cumpriu na manhã desta quarta-feira mandado de busca e apreensão na casa do ex-presidente Jair Bolsonaro. Segundo publicação do advogado João Henrique Freitas, que compõe a defesa do político, na plataforma X, o antigo Twitter, a informação foi confirmada pelo repórter Pedro Teixeira, da Band, lá de Brasília. Segundo o advogado, o mandado expedido pelo ministro Alexandre de Moraes do Supremo Tribunal Federal buscava armas, munições, acessórios e documentos de registro. A defesa já havia informado preventivamente o paradeiro de todas as armas, resultando, nada foi encontrado. É lamentável que um ex-presidente da República ainda seja submetido a esse tipo de ação, escreveu aí o advogado nas redes sociais. É lamentável realmente o que está acontecendo no nosso país, tá? Não tem explicação, o cara não roubou, o cara não fez nada, bicho. Eles inventaram um suposto golpe e estão sacaneando o cara aí pra caramba. E o que roubou? O que roubou tá solto. O que roubou é presidente, e foi provado que roubou. Aí deixou, sabe, eu fico chateado, não que eu seja bolsonarista também, também não é por causa disso não, mas é que eu fico chateado porque o cara tá passando por uma situação humilhante que estão fazendo com ele, cara. Isso aqui é Brasil, né? É Brasil. Olha, agora, hoje vem 35% de álcool na gasolina, aumento de 5% de álcool na gasolina. É Brasil. Inauguraram a semana passada a transposição do Rio São Francisco com os container lá, que a água levou tudo no primeiro dia. Inauguraram uma ponte sem fazer. É coisa de outro mundo nesse país. Não dá pra acreditar, né? Por isso que eu vou falar com o César e Paulinho aqui, ó. Agora são 10h10.

Jonathan Coelho, Toalha Branca. Antes tivemos César e Paulinho, Velhas Cartas. Viu como dá pra recordar? Claro que dá pra recordar, sim. A gente, quando a gente traz uma música mais antiga aí pra gente recordar, tá? É 10h15 já. Temperatura? 8 graus. Nossa, hoje vai ser de rengue a Cusco, pelo jeito, né? Meu Deus, meu Deus, meu Deus. Continua participando, tá? Vou anotando o nome de vocês aí que estão mandando. O nominho de vocês aqui eu tô anotando, tá? Pedro Rosa, Adrien, a Vanderleia, a Cleusa, Silvia Radovansky, aquele abraço. Bom dia, Silvia. Bom dia, Silvia Radovansky. Um abraço pro David aí do Pesque Pague Becker. Alô, dona Rose, a Adelina, aquele abraço a todos do Pesque Pague Becker na Estrada Geral Serraria. Só tem gente boa lá, né? 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

0: 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Deixa eu ouvir aqui um áudio que chegou aqui agora.
1: Bom dia, meu amigo.
0: Bom dia, minha amiga.
1: Chegou pinhão novinho, chegou maçã fresquinha da hora. 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
0: Beleza, beleza mesmo, tá certo. Então tá aí, gente. Chegou pinhão fresquinho agora. É só ligar que ela entrega, tá? 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As fotos que ela manda aqui do pinhão é. Chegou o pinhão, gente. E com esse frio, oh, o pinhãozinho cozidinho ou assadinho na chapa. Não tem quem não goste. 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
1: De volta, 10 horas e 30 minutos, 10h30, você acompanhando aqui o programa Show da Cultura, seu programa de todas as manhãs, né? A gente traz alguma informação sempre, traz tudo que está rolando aí na nossa região, principalmente, mas não deixa também de trazer notícias nacionais quando são interessantes, como essa aí da prisão, da busca e apreensão na casa do ex-presidente Jair Bolsonaro. Tem uma notícia aqui que eu acho que vai ser de interesse também da comunidade, porque o município de Lauro Miller já vive a expectativa para a retomada da festa do agricultor, que a partir de 2026 passa a integrar o calendário regional de eventos. Entre os dias 23 e 26 de julho, o novo parque de eventos no bairro Guatá receberá uma programação diversificada e gratuita, com grandes shows nacionais, feira agropecuária, exposição, gastronomia e atrás voltada aí à valorização das tradições no campo. Organizadas pela Galatas Mídias e Eventos, a programação musical começa na quinta-feira, dia 23, com o show de César e Paulinho e também Jonas e Tiago. Na sexta, 24, o público irá acompanhar apresentações de Corpo e Alma e Monteiro e Banda. No sábado, dia 25, terá como principal atração o cantor Michel Teló, além do show da banda Formatos. Encerrando a festa no domingo, sobe ao palco Che Guri, Nanda Virtuoso e Los Gran. Além do show, a festa do agricultor contará com exposições e desfiles. É muito legal essa festa.

agricultor, eu tive a oportunidade de participar de a última que foi feita. Eu estava na Coirmã Rádio Machadinho e tive a oportunidade de participar dessa festa. É uma grande festa. E agora com o novo parque lá no Guatá, já está bem organizado, né? Está bem adiantado. É uma promessa do prefeito Valdir de campanha que ia fazer voltar a festa do agricultor, e realmente a festa do agricultor está de volta à cidade de Lauro Miller. Deixa eu ver aqui. Nossa, aqui também foi. Mas Lauro Miller também, ó, tá virado na notícia aqui, ó. Uma discussão entre um casal terminou com um homem de 49 anos ferido por um golpe de tesoura. Foi na noite de terça-feira, no bairro Santa Bárbara, em Lauro Miller. Segundo o relatório divulgado pela Polícia Militar, a briga teria motivado por ciúmes. Durante a discussão, a mulher de 52 anos atingiu o companheiro no tórax. Os dois haviam consumido bebida alcoólica e entorpecentes antes da agressão. Estavam fumando a erva verde lá, né? Estão viciados nos Mato Verde. A vítima foi socorrida pelo Serviço de Atendimento Móvel SAMU e levada ao Hospital Henrique Lage. Após avaliação médica, o ferimento foi considerado leve e sem risco de morte. A mulher foi encaminhada à delegacia para dar explicações. É o diabo da droga, né, bicho? Essa porcaria da droga, cara. Meu Deus do céu, isso aí não dá pra acreditar. O pessoal se mete na porcaria e acaba, olha o resultado disso aí, ó. Acabou uma pessoa machucada. São 10h33, ô Tânia Rodrigues, ó.

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0: De volta aqui na Cultura. Agora são 10 horas 48 minutos. Já eu trago o Peter para trazer informações do tempo para nós aqui, tá? Só deixa eu ver esse áudio aqui, rapidinho.
1: Oi, bom dia. É o Mário da Renan Restaurações. Eu queria participar do sorteio aí também, certo?
0: Certo.
1: Até mais, tchau.
0: Como é que é o teu nome mesmo? Eu não vi aqui, peraí.
1: Oi, bom dia. É o Mário da Renan Restaurações.
0: Tá ok, Mário. Tá participando aqui, tá?
1: Do sorteio aí também.
0: Com certeza, participando do sorteio da gasolina aí. Obrigado pela participação. São 10h48. Peter Scheuer, daqui a pouco agora tem a abertura da previsão do tempo.
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0: 10h49, Peter. Bom dia, Peter.
3: Bom dia. A presença de uma massa de ar frio e seco proporciona uma quarta e quinta-feira com tempo bom, tempo firme. A temperatura ela se mantém mais agradável. A máxima prevista deve chegar próximo acima dos 20 graus. Os ventos sopram com intensidade fraca moderada de sudeste a nordeste. E o tempo é bom, dá para aproveitar praticamente o tempo todo. Frio durante as madrugadas e manhãs. As temperaturas mínimas, elas oscilam. Hoje deve ficar em torno aí dos seus 4 graus, 5 graus, com alguma geada fraca e isolada nas baixadas e vales, com 0 grau. E a temperatura máxima prevista, ela deve chegar próxima aí da casa dos 20 graus aproximadamente durante o período da tarde. Amanhã a temperatura mínima já é um pouco maior, mínima em torno dos 5, 8 graus. E durante o período da tarde a máxima deve ficar acima dos 20 graus. 20, 22 graus. Na sexta-feira segue com aumento gradativo das nuvens. Quanto mais em direção ao período da tarde, turno da noite, maior a probabilidade de chuva. No sábado chove o dia todo, com pontuais trovoadas e períodos de melhora. E no domingo vai firmando gradativamente ao longo do dia. Peter Scheuer, meteorologista, com a previsão do tempo.
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0: Muito bem, estamos aí com o nosso show da cultura. O Luziane. Abraço, obrigado pela participação, tá? Tá concorrendo aqui também, né? O Mário também ali, tem mais aqui. Dona Maria Leontina também ligou pra gente aqui. Também está concorrendo, né, Dona Maria Leontina? E aqui no telefone quem está? Bom dia.
1: Bom dia.
0: É quem?
1: A Elvira.
0: Ô, Dona Elvira, tudo certo?
1: Mais ou menos.
0: Mais ou menos?
1: Carregada de frio aqui na taxia.
0: Tá um frio de ringue a Cusco.
1: Tá um frio de granado, rapaz.
0: Tá. Tá frio mesmo, hein? Mas... fazer o quê?
1: É época, rapaz, né? Rapaz, me sorteio aí, tá com uma música bem bonita aí pra nós.
0: Vou tocar uma legal aqui depois, tá?
1: Que eu gosto, eu assisto direto a cultura, eu faço muita cultura.
0: Muito obrigado.
1: Tá.
0: Que bom que a senhora acompanha.
1: Ficou meu, Deus te abençoe.
0: Amém, tchau. Daqui a pouquinho aqui na cultura tem saúde em destaque aqui, né? Estudar, não é estudar. Educar para crescer. A professora já está por aí para falar com vocês aqui, tá? Educar para crescer, já, aqui no nosso, na Rádio Cultura, né? Obrigado a você que esteve com a gente até agora. Tô olhando uma música que eu acho que tá meio longa, essa música aqui. Será que é certo isso aqui? Deixa eu ver. Até 8 minutos mesmo isso aqui? Eu vou tocar ela, depois você corta ela aí, tá? Beleza, então, grande abraço. Até amanhã, querendo Deus. Tchau.

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1: Oi, bom dia, sou Elaine Fraga Trancoso e está começando mais uma edição do programa Educar para Crescer. Aqui. Pode ir. Abri? Onde que eu levanto? Onde que eu levanto? Oi, bom dia, queridos ouvintes. Ocorreu uma pequena falha técnica e agora eu vou dar um bom dia novamente para vocês. Tudo bem com vocês? Uma quarta-feira fria, uma quarta-feira... não tem sol, não tem chuva, a gente não sabe como está o tempo, né? Só o Ronaldo Coutinho que sabe, né? E ele fala, e o Peter Scheuer também. E eles falam, e a gente escuta, e a gente pensa, será que vão acertar? E sempre acertam, né? Se às vezes tem uma pequena margem de erro, mas isso acontece na vida de todo mundo. E por que que eu tô falando do tempo? Gente, o tempo é tão importante na nossa vida. Tanto esse tempo que a gente está vivendo agora, o amanhecer, quando a gente abre o nosso olho de manhã e vê que está

está vivo, está tendo mais um dia em nossa vida. E a gente percebe que nós temos que fazer tantas coisas naquele dia, que nós temos que viver, que nós temos que servir, que nós temos que trabalhar, que nós temos que pensar, que agir. E tudo isso define como será o nosso futuro. Todas as nossas ações do dia a dia, de hoje, definirão o nosso futuro. Por exemplo, hoje um pai de manhã acordou, não dormiu bem, acordou preocupado porque tem muitas contas para pagar, tem muitos compromissos, e ele saiu de casa. A esposa fez o café, serviu, disse assim: vem tomar um café, amor, vem aqui, está na mesa. Ai, não, hoje não, eu não quero nem tomar café. E saiu sem pensar no que estava fazendo. Entrou no carro e foi dirigindo. E ele, num automático, dirigindo sem pensar no que está fazendo, irritado, pensando nas contas, nos compromissos, ele comete um erro no trânsito. Está dirigindo, comete um erro, faz uma curva e não pensou naquela curva e causa um acidente. O que isso nos leva a pensar? Muitas pessoas não estão presentes no momento em que estão vivendo. Elas estão aqui conversando com você, mas estão pensando no que elas têm que fazer lá na frente. Elas estão aqui olhando para você, conversando, explicando, te ouvindo, mas na realidade não estão te olhando, não estão te ouvindo, não estão conversando. Estão pensando no amanhã ou nos problemas que ela tem para resolver. E muitas pessoas boas cometem erros. Por exemplo, esse pai de família que saiu, que é uma história que eu estou contando, né? Criando essa história para dar um exemplo, saiu sem dar um bom dia para a esposa, né? Sem dizer assim: não, Deus te abençoe, que Deus nos acompanhe hoje, que vai dar tudo certo, apesar dos nossos problemas, das nossas dificuldades, vai dar tudo certo, vamos trabalhar, vamos ter fé. Ele saiu, ligou o carro, começou a pensar, a ter raiva das dificuldades. E em um momento impensado, fez uma curva que veio outra pessoa, que na minha história não é nada grave, não é um acidente grave. Outro carro colidiu com o dele, um prejuízo, né? Ele errado, desceu do carro já nervoso, já disse: mas como que você não me enxergou? E o outro disse: mas você está errado, cara. Você veio, você não deu seta, olha a velocidade que tu estava. E ele: não me interessa, eu tenho que resolver isso. E por que você veio? Por que você não me viu? Porque... E ainda quer ter razão, por quê? Porque ele já está todo desestruturado. Porque ele já está todo vivendo, pensando só nas coisas ruins que ele tem que resolver, nas dificuldades que ele tem na vida. E se ele encontra outra pessoa no mesmo nível de energia, no mesmo nível de pensamento, de ação, aí acontece os problemas, as brigas, as dificuldades, né, as agressões. Então, queridos ouvintes, nós precisamos viver o momento, nós precisamos estar presentes, pensando: nós todos temos dificuldades na vida. Nós todos temos preocupações. É um pai que tem os seus compromissos financeiros para pagar. É uma mãe que está preocupada em ajudar, em contribuir ali com o financeiro da casa, porque normalmente as mulheres acabam recebendo sempre menos que o homem, né? Então, o casal tem que trabalhar junto. Ou, às vezes, também muitas mulheres recebem mais. E isso não tem nenhum problema nenhum na vida de uma família bem equilibrada. Não é dificuldade nenhuma um ou outro receber mais que o outro no seu salário, no seu emprego. A dificuldade é quando o casal não está em sintonia e trabalhando junto para o bem da família. Essa é a maior dificuldade, é o maior problema de todos os relacionamentos. Quando o casal não tem visão do que eles querem, do propósito daquele casamento, do planejamento familiar, do planejamento financeiro. Quando o marido coloca com a colher e a mulher tira com a pá. Ou quando a mulher economiza, sabe? A mulher que economiza, assim, vai ao mercado e compra o necessário, compra o que precisa. E aí lá vai o marido no final de semana e diz: vamos fazer um churrasquinho, vamos pegar uma picanha, vamos assar, vamos fazer isso, vamos convidar os amigos, tomar uma cerveja.

Aí a mulher está lá economizando as migalhas que ela consegue e o homem tira com a pá. Quando não existe essa inteligência emocional do casal, essa inteligência financeira do casal, a família não prospera. Você pode receber mais de 10 mil, que não é a situação de muitas famílias, mas esse 10 mil voa. Hoje, normalmente e atualmente, está muito difícil uma família se manter com o salário que está tendo, com a economia que está tendo. Mas aquelas pessoas que são bem organizadas, elas conseguem ter um planejamento. Elas conseguem definir, ó, 30% da nossa renda, a gente vai fazer de tudo para guardar. Guardar em uma poupança, guardar em um investimento. Mas não, muitos pais estão com um carro bom, quitado, pago, e vão lá e financiam 24 vezes um outro carro sem necessidade. Ah, porque eu preciso trocar de carro esse ano. Você precisa trocar de carro esse ano? Será que você não precisa arrumar o seu banheiro? Arrumar o telhado da sua casa? Será que você não precisa realizar uma consulta médica? Ter atenção com a sua família? Ah, a mulher gasta o que não tem. Será que você precisa comprar um casaco novo? Será que você precisa comprar um celular novo? Eu vou contar uma história bem pequenininha para vocês aqui, particular minha. Há uns 5 anos atrás, emprestei dinheiro para uma pessoa. Ela disse assim: Elaine, eu preciso de dinheiro para pagar uma consulta médica, um exame. Eu disse: não, imagina, eu te empresto. Não se preocupe. 5 anos depois, até hoje não me pagou. Isso acontece, gente, claramente. Mas está lá com um iPhone novo. Tem pessoas que não têm esse planejamento. Mas você pensa que essa pessoa prospera? Não prospera. Porque ela não dá prioridade ao que é importante. Essa pessoa não dá prioridade ao que é importante para casa, para a família. Nesse planejamento entra o planejamento familiar, a quantidade de filhos. Tem muitas pessoas que vão dizer assim: ai, onde come um, come dois, come três, come quatro, come cinco. Não é assim, gente. Eu conheço famílias que têm dificuldades financeiras e está lá nascendo criança, e nasce criança, e nasce criança. Não é assim, colocar um filho no mundo não é igual ter um animalzinho de estimação, que também precisa de atenção e vive de 15 a 20 anos um animalzinho de estimação. Um filho não vive, o filho vive para o resto da tua vida. É um compromisso que nós temos para o resto da vida, da nossa vida. Mesmo que o nosso filho tenha 60 anos, se ele ficar doente e precisar de alguém que cuide dele, é o pai de 80 e a mãe de 75 que vai lá cuidar do filhinho de 60. É isso que nós precisamos educar em nossas crianças que estão nascendo. Ai, Elaine, mas você vai ensinar isso para as crianças? Claro, eu vou ensinar para as crianças. Os adultos já estão errando. Os adultos já estão tendo filho à torta à direita. Já estão financiando o que não tem. Não honrando seus compromissos financeiros. Nós temos que ensinar as crianças e aos adolescentes para que eles tenham um compromisso de saber definir as suas metas, os seus objetivos de vida. Quando lá na escola a gente tem, eu dou aula de filosofia para as crianças do primeiro ano e eu pergunto para eles: o que você quer ser quando crescer? Aí diz: ah, eu quero ser médico, eu quero ser professora, né? Eu disse para eles assim, eu ensino para eles assim: você pode ser pedreiro, você pode ser servente de pedreiro, você pode ser coletor de materiais recicláveis. Se você for uma pessoa bem organizada e um excelente profissional, você sempre vai ter emprego, você sempre vai ser bem pago. Eu digo para vocês, ouvintes, está muito ruim de mão de obra qualificada. Se você que é um bom jovem que está me ouvindo, ou homem de idade que está me ouvindo, mulher, se você é caprichoso,

corajoso, organizado, inteligente e sabe definir o que você quer para a sua vida, você pode entrar em qualquer firma e dizer assim, não, eu quero crescer nessa firma, eu quero aprender, eu quero ser valorizado. E se você pegar uma firma boa, você trabalha lá por muitos e muitos anos. Porque o que a gente precisa em nossas empresas são de pessoas qualificadas, pessoas que se comprometam com o trabalho. E isso nós ensinamos onde? Para as nossas crianças. As nossas crianças pequenas que a gente ensina. Ontem lá na escola uma criança riscou a mesa. Eu disse assim, dona mocinha, porque não vou dizer o nome da criança aqui, porque eu chamei a atenção. Chamar a atenção é no privado, tá? Elogiar e no público. Dona mocinha, agora você vai pegar um pano com álcool e você vai limpar a mesa. Porque você sujou a mesa que estava limpa. A Gi, que é a nossa funcionária de serviços gerais, ela limpa sempre a sala bem limpinha. E quando ela chegar aqui, ela vai se decepcionar porque a tua mesa está riscada de lápis. E você vai pegar o pano com álcool e vai limpar. E eu fiz a dona mocinha pegar o paninho e limpar a mesa. É assim que se ensina uma criança. E quando eles estão fervendo muito, eu digo assim, gente, daqui a pouco nós vamos fazer igual lá na China. Que as próprias crianças que limpam a escola. Eles dizem, ai, pro, eu disse assim, é sim, lá na China é assim. As próprias crianças têm um rodízio, né, de turmas, de equipes, e determinados dias, aquela turma limpa o banheiro, limpa o refeitório, limpa a sala de aula. É assim que se aprende, gente, a ensinar um filho. Capricho, organização, desde pequeno. Ah, tá, 2 aninhos, não, é muito novinho. Não, 2 aninhos é a idade certa. Vamos guardar o brinquedo, vamos limpar. Eu tenho a minha filha com 25 anos, que fez aniversário ontem até, que eu amo muito, parabéns filha, a mãe te ama demais. Ela me ensinou o que é ser mãe, ensinou ao pai o que é ser pai. Quando nasce um filho, nasce uma mãe e nasce um pai. E desde pequena, pela minha criação, da minha mãe também, que sempre foi muito batalhadora, sempre trabalhou muito, eu aprendi que o trabalho, ele é importante, ele precisa ser feito, e por todos da família. Desde pequena, 2 anos, 3 anos, eu já dava louça para minha filha lavar. Ela pegava, eu limpando o chão, ela pegava uma meia que às vezes achava no chão, assim, uma meia que estava no cantinho, que a gente estava tirando a roupinha para lavar, caía uma meia, ela lá pegava a meinha dela e começava a passar na parede, limpando a parede. Porque ela sabia que não podia ficar suja a parede. É assim que se ensina uma criança, desde pequena. E por que que eu estou falando isso? Porque nós adultos, muitos adultos, estão vivendo no automático, como eu falei no começo. Tá, o pai saiu de casa no automático, saiu, bateu o carro, já se irritou, já queria partir para a briga, o outro estava mais calmo, disse, que isso, cara, tu tá errado, tu bateu no meu carro, tu não deu seta, tu fez essa curva nessa velocidade. E quer ter razão. Então essa pessoa mais calma equilibrou aquele que estava nervoso, agitado, agressivo, perturbado. É isso que está acontecendo com os nossos pais, com todas as pessoas, não com todas, né? Ainda bem que existem pessoas mais equilibradas. É isso que está acontecendo com eles. Eles estão se perdendo na raiva, se perdendo na agressão, nas palavras malditas. Palavras malditas. Domingo teve o jogo da seleção, certo? Brasil jogou, teve gente que jogou bem, teve gente que jogou mal, teve assuntos polêmicos, quase teve briga, ainda bem que não teve, porque senão o Brasil ia passar vergonha, já pensou? Os jogadores lá representando um país e brigando no campo. É uma vergonha imensa para uma nação acontecer isso. E por que eu estou falando do jogo?
porque eu vi cenas terríveis em vídeo.

vídeos na internet. Eu vi adultos pegando uma televisão novinha porque o Brasil perdeu e jogando no chão. Sabe o que é um homem de 40 anos pegar uma televisão enorme e jogar no chão e pisar em cima? Sabe o que é outro pegar, fechar a mão e dar de soco na televisão porque o Brasil perdeu? O Brasil está perdendo há muito tempo, gente, com os políticos que tem. O Brasil está perdendo há muito tempo com a violência que tem. O Brasil está perdendo há muito tempo com a educação que tem. O Brasil está perdendo muito tempo com o feminicídio, com a violência contra a criança. Está perdendo há muito tempo com o tráfico, com o SUS, que às vezes a gente vê campanhas de pessoas pedindo dinheiro para comprar determinado remédio porque o SUS não fornece. Está cheio nas redes sociais. Ai, por favor, Pix para ajudar o meu filho porque o SUS não fornece essa medicação. Ai, estou na fila para receber essa cirurgia e faz tempo que não vem. Claro que o SUS tem partes boas. Tem. Mas tem muito dinheiro sendo jogado fora. Muito dinheiro que poderia ir para a saúde está indo lá no avião. Que está indo viajar para longe. Para levar políticos para outros países. Que eu não posso falar nomes, né? Eu sou uma mera diretora de escola. Que tem um programa de rádio uma vez por semana. Que muitas pessoas não vão dar importância. Não vão dar importância mesmo porque eu falo. Porque eu não sou importante no cenário político. Mas o que eu quero é abrir a mente de vocês para dizer que as pessoas estão se perdendo no que não tem importância. Um pai de família pegar uma televisão e jogar no chão e quebrar uma televisão e pisar em cima e dar soco porque o Brasil perdeu um jogo. O Brasil está perdendo há muito tempo. E nós aqui somos grãos de areia nesse grande país, nesse grande mundo e na mão de Deus. Mas o que nós fizermos de bom para os que estão próximos de nós já é uma grande vitória. E o que nós fizermos de bom para os nossos filhos, a melhor coisa que existe no mundo, gente. Se você, pai e mãe, se comprometer em educar bem o seu filho, ouvir as palavras de quem sabe orientar, de quem sabe falar o que é para fazer. Tanto eu gosto de ajudar as pessoas, gosto de falar o que é certo. Mas ouça outras pessoas também que têm sabedoria para falar o que você tem que fazer com seu filho. Se você está tendo alguma dificuldade na educação do seu filho, eu sempre digo aqui, procure a escola, procure uma diretora ou uma orientadora lá da escola, senta, agenda um horário e diz assim, por favor, me ajude. Me ajude. Você deve ter mais conhecimento que eu, você estudou, me ajude a educar o meu filho em casa. Ele está fazendo isso, isso, isso, aquilo, está respondendo para a mãe, ele está sendo mal educado. Ele não quer ajudar nas tarefas de casa, ele não quer estudar, ele não quer trabalhar, só quer saber de videogame. Peça ajuda. Tanto para diretores de escola, professores, coitados, já tem tanto peso lá também, né? Mas quem escolhe ser professor sabe da carga que vai carregar. Porque aquele que escolhe ser professor por amor realmente à profissão, ele sabe que tem que ajudar muita gente. Porque a palavra do professor, ela tem que ser profunda na mente do pai e da mãe, dizer assim, pai, mãe, faz assim, ó, conversa com ele. Senta, vocês três. Diz para o seu filho quanto ele é importante. Fala para o seu filho quanto que você ama ele. Fala para o seu filho dos problemas da vida. Das companhias, das más companhias. Fala para o seu filho da importância do trabalho. Mas isso também não é só falar, não. Porque você, pai e mãe, você tem que ser exemplo em tudo. Ser pai e ser mãe

0: situação mais difícil do mundo, da vida de vocês. E aí eu encontro pessoas que vão tendo filho à torta e à direita sem pensar, sem planejar. Isso não pode acontecer. Nos postinhos de saúde tem preservativo, gente. Acredito que se pedirem também para o médico, deve ter anticoncepcional gratuito também. Vamos planejar os nossos filhos. Ah, e vamos conversar com as nossas adolescentes também, para elas serem inteligentes e se cuidarem. Porque não adianta a gente chegar e falar para o filho adolescente, filho, não vai engravidar, não vai ter filho. Não... Eles vão fazer sexo. Então explica, tem as doenças sexualmente transmissíveis, AIDS e doenças mais graves também que seu filho pode contrair. Seja um pai inteligente, converse com seu filho. Aí eu vejo esses pais quebrando televisão. Que exemplo que eles estão dando para seu filho? Jogando uma televisão no chão. E aí depois me doeu mais ainda, porque quando você está na rede social, sempre vem os assuntos que mais te interessam, né? Eu vi crianças pegando aqueles albinhos e queimando, botando fogo. Porque o Brasil perdeu, queimou o albinho. Certo? Jogando fora aquele dinheiro que o pai investiu naquele álbum. Para cobrir um albinho inteiro, vai R$ 980. Quem pôde comprar, comprou, né? Quem tem dinheiro, compra. Quem dá tudo para os filhos, compra um albinho. 980, não sei se 950, uma coisa assim. É muito dinheiro em um álbum de figurinha. Mas se você tem sobrando, eu não sou contra também, porque tem que girar a economia. A gente tem que agradecer as pessoas que têm dinheiro também, vocês sabiam? Porque se essa pessoa comprou o álbum, ela gastou dinheiro com aquele álbum. Aquele álbum foi impresso numa gráfica. Aquele álbum deu emprego para muitas pessoas. Então a gente tem que ter gratidão também com quem foi lá e gastou dinheiro e comprou o álbum. Porque aquele dinheiro serviu para dar emprego para outras pessoas. A gente tem que ter gratidão com as pessoas que prosperam. Quando você vê um empresário rico, com dinheiro, tenha gratidão por ele também. Porque ele tem uma empresa lá que está dando emprego para mais de 800, 1.200 pessoas. Nós temos que prosperar, todos prosperarem. Quem tem mais condições financeiras, prospera, porque já fez um planejamento. Teve as oportunidades, conseguiu aproveitar as oportunidades da vida. Quem tem menos condições financeiras, batalha com o que tem. Planeja a sua família, planeja os seus gastos. Se não tem dinheiro, não vai trocar de carro. Usa aquele até dá. Mas não. Tem gente que troca toda a vida, financiando. Paga quase 2 carros. Mas não para pensar em relação a isso. Ah, você nem vai sentir. Vai sentir. Agora é um representante comercial que precisa de um carro bom, maior, talvez para vender, para trabalhar. Aí ele vai calcular na ponta do lápis. Eu vou pagar tanto de financiamento, mas o meu carro está querendo, o motor está querendo fundir, está querendo isso, então eu vou gastar mais consertando o motor. E aí eu estou recebendo tanto, eu vou conseguir pagar o carro com tanto. Não, eu vou ter que comprar esse carro, eu preciso. É uma escolha inteligente, entendeu? Tem todo esse lado. Eu vou dar uma pequena pausa para os nossos apoiadores culturais e depois eu vou voltar numa parte que é muito importante também, que é a exploração financeira dos filhos com os pais. E aí é o resultado da educação que você deu para o seu filho. Até mais. Daqui a pouquinho eu volto. Tchau, tchau.
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Oi, queridos ouvintes, voltamos aqui com o programa Educar para Crescer aqui na sua Rádio Cultura, todas as quartas-feiras, das 11 ao meio-dia. Eu sou Elaine Fraga Trancoso, sou diretora da Escola Ser, trabalho na educação há mais de 26 anos agora, aumentou um pouquinho. Já fui professora, já fui estagiária, já fui coordenadora e agora sou diretora. E por que que eu sou diretora? Porque eu acredito na educação. Porque eu acredito que a gente pode contribuir com esse país na formação de pessoas com caráter, pessoas honradas, crianças bem educadas, crianças que respeitam

que tem a sua família, tem os seus filhos, você que tem mais idade, já é vovô e vovó, e tem os seus filhos também, que já estão encaminhados, já tem seus netinhos, conversem sobre o sentido da vida, conversem sobre coisas que produzam efeitos de prosperidade na família. Você que está me ouvindo, que tem um pouco mais de idade, que normalmente quem me ouve são as pessoas com mais idade, né? Os jovens estão lá no, nas redes sociais, estão talvez em outras rádios, que tem outro perfil. Nosso perfil aqui é música mais tranquilona, música mais assim para pessoas com mais de 40, 40 mais, né? Então eu digo para vocês, pais e avós, vocês têm grande responsabilidade com a vida dos seus netos e dos seus filhos. É vocês, é com vocês. O mundo vai ensinar de uma forma cruel. Os amigos que ele pode encontrar na vida poderão não ser tão amigos assim. Então você tem que ensinar o seu filho a ter inteligência para identificar qual ambiente é bom para ele. Qual escolha será correta na vida dele? E para isso você também precisa estar bem. Lembrem que eu falei no começo, no primeiro bloco, daqueles pais que jogaram televisão porque o Brasil perdeu? Aquilo ali foi terrível. O que que eles ensinaram para os filhos? Que quando você estiver frustrado, você pode quebrar o que você construiu com o suor do seu rosto. Que quando você estiver irritado, você pode pegar de forma imaginando aqui, você pode pegar o seu carro e dirigir em alta velocidade, porque você está irritado, porque você quer extravasar essa sua raiva. Quando você está irritado, você pode ser grosseiro com as pessoas, xingar, criticar. É isso que esse pai que jogou a televisão no chão ensinou para o filho. É isso, pai, quando chega em casa grosseiro e a esposa pergunta, e aí, como é que foi o seu trabalho? Ai, nem fala comigo que hoje tudo deu errado, tudo foi terrível, eu vou chutar aquele emprego. Quando o pai chega assim, fala para a esposa e fala na frente do filho, ele não edifica nada no lar. Quando você estiver cansado, desnorteado, converse entre o casal. Vamos resolver junto. Eu não estou satisfeito no meu emprego, eu não estou contente com a nossa situação. Vamos sentar nós dois lá no quarto, conversar. Ó, você está me tratando mal. Você não está planejando a nossa vida. Você está gastando muito. Você está sendo grosseiro comigo. Você não está educando bem o nosso filho. Para que bater no menino? Conversa. Quando o casal diverge na educação da criança, do filho, nunca discuta na frente do seu filho. Chama o seu esposo, sua esposa, vamos lá no quarto conversar. Amor, vamos lá conversar. E vão lá conversar vocês dois. A educação é em conjunto. Não é só a mãe que educa, não é só o pai que educa. São vocês dois. E os filhos que vocês educam hoje serão os filhos que na velhice de vocês poderá cuidar de vocês. Aí entra o fato que eu quero chegar nesse segundo bloco. Eu sei de histórias de avós, né, de pais idosos, em que os filhos dizem assim para o pai, ai pai, olha só, eu queria investir, eu quero trocar de carro, eu quero melhorar a condição financeira ali e eu preciso de um dinheiro. O pai me empresta? Pais com mais idade que já têm filhos casados e até jovens também. Quando um filho diz empresta, você sabe qual filho que vai te pagar e qual filho que nunca mais vai te pagar aquele dinheiro. Você sabe? Porque você educou seu filho. Você, pai, que tem uma visão de como você educou seu filho, você sabe os pontos que você falhou e os pontos que você acertou. Você sabe. E o que está acontecendo?

vendo muito é que ainda tem muitas pessoas com mais idade, mais idosos, que o filho pede um dinheiro e o idoso dá. E o pai entrega o dinheiro pro filho, ó, filho, ó. Ai, você vai precisar. Não, o pai tem, o pai te dá. O pai te empresta. Não faça isso. Seu filho já casou, seu filho tem que assumir o compromisso dele. Ele é um homem feito. A sua filha é uma mulher feita. Se eles tiverem com alguma dificuldade de saúde, precisa urgentemente realizar alguma coisa, aí é outra coisa. É saúde. É segurança. É proteção do seu filho. Aí qualquer pai tira tudo que tiver no banco, tudo que tiver para salvar um filho, para consultar, para levar no médico, aí tá certo. Aí a gente faz. E Deus queira que todos que estão me ouvindo tenham, se possível, uma reserva para qualquer emergência de saúde. Só que muitas pessoas não têm nem essa reserva, gente. Não tem esse planejamento financeiro. E aí já vem um idoso que teve uma reservinha, conseguiu guardar um pouquinho. Aí vem um filho que o idoso talvez não ensinou corretamente, ou foi um idoso, uma mãe e um pai que deram tudo para o filho, né? O filho pedia, ai mãe, eu quero viajar, quero passear, quero fazer isso, quero fazer aquilo, compra para mim. E o pai e a mãe deram tudo. Aí o filho cresceu, casou, mas ainda está lá, sugando o pai e a mãe idoso, pedindo dinheiro. Aí o pai e a mãe, os idosos, né, dão esse dinheirinho pro filho. E na necessidade de vocês, vocês têm essa reserva para vocês? Esse filho vai ter reserva para uma necessidade de vocês? Não vai ter, porque se ele já é desorganizado financeiramente, ele não vai ter reserva para no futuro ajudar vocês. Pais, vocês têm que ver que os seus filhos crescem. E conforme eles crescem, a responsabilidade deles aumenta. Quando você é uma criança, você ensina uma criança a economizar, a comprar o que precisa, a ter uma reserva, a guardar um dinheirinho. Quer comprar um videogame? Ensina o seu filho, ó, filho, ó. Guarda tuas moedinhas. Quando você tiver a quantidade, nós vamos lá comprar. O pai e a mãe têm o dinheiro reservado para alimentação, para saúde, para o trabalho, para casa. O pai e a mãe não podem gastar com esse videogame. Então, filho, se quer um, trabalha. Você quer ter... Sabe por quê, gente? Começa nesse sentido. Quando a criança ela quer alguma coisa, diz para ela ir guardando. Aí ela vai guardando, ela vai entendendo que ela vai conquistando aquilo. Não dê de mão beijada para o seu filho tudo que ele pede. Porque no futuro ele vai virar um homem de 40, 50 anos, que ainda existe, que depende do pai lá com 70, pedindo dinheiro emprestado, fazendo empréstimo no banco, no nome do pai e da mãe. E aí o aposentinho deles é descontado. Aí o dinheiro para o remédio deles não tem. Por quê? Porque foi descontado o empréstimo do abençoado do filho. Educação se começa de pequeno, tá? Pai e mãe, vocês têm que ser bons para os seus filhos, mas não podem ser bobos para os seus filhos. Me desculpa usar a palavra. Não pode. Tá? Deixa o seu filho amadurecer. Deixa ele crescer. Quer alguma coisa, vai trabalhar. Eu sei de histórias de... Desculpa falar dos homens agora, mas vou falar especificamente dos homens. De mulheres fortes que fazem faxina, que fazem trabalho à noite em lanchonete, que fazem isso, faz aquilo. E o marido, um pamonha que não lava nenhuma louça em casa. Não é que ele tem que lavar a louça, mas pelo menos é um exemplo de que ele possa contribuir com alguma coisa.

Chega final de semana, ai, tô cansado. Se a sua família está passando dificuldade, do meu ponto de vista, eu sou tradicional nesse ponto, quem tem que trabalhar mais sempre é o homem. Chegou sábado, tá faltando dinheiro, mulher, eu vou lá fazer um bico lá, tá? E depois eu volto e a gente vai comprar o rancho do mês, a gente vai comprar a carne, vai comprar as verduras. É o homem que tem que ser forte. A mulher tem que ser equilibrada. Aquela mulher sábia que diz assim pro esposo, ó, nós temos esse dinheiro, mas a gente tem que gastar nisso aqui. O casal tem que andar junto. Tem que conversar. O dinheiro tem que ser junto. Quanto que tem lá no banco guardado? Quanto que a gente está recebendo? Vamos botar aqui, ó, o nosso salário. Ah, você já pagou lá? Você já pagou lá? Legal. Casamento é tudo junto. Tem casais que separam as contas. Aí, se eles se acertam desse jeito, tudo bem. Se eles têm a... se combinam desse jeito, tudo bem também. Mas, no meu ponto de vista, é tudo junto. Lá em casa, eu organizo a casa, eu cuido da família, eu cuido dos filhos. E o meu marido cuida do financeiro. Ele organiza o financeiro. Porque eu sei que ele tem maior capacidade que eu para isso. Eu sou da área da educação, como ele diz, né? Quando eu digo assim alguma coisa para ele, se tu é da área da educação, ele diz, não, eu sou mesmo. Tem coisas na educação que você não conhece, eu conheço, eu sei. Tem coisas na área da economia que ele sabe. E por que que está na mão dele? Porque eu confio e eu sei o que está na mão dele. Isso é o mais importante, eu saber o que tem na mão dele. Porque nós trabalhamos juntos, temos funções diferentes, mas trabalhamos juntos. E os nossos filhos estão indo na mesma linha, graças a Deus. E é assim que a gente tem que caminhar com os nossos filhos, ensinando como construir a prosperidade. Com planejamento financeiro, planejamento familiar. E pais idosos, pais com mais idade que já tem filho casado, deixa o seu filho se virar. Quer trocar de carro? Espera até ter dinheiro. Economiza. É prioridade? Precisa do carro para trabalhar? É um representante comercial? É uma pessoa que está na rua toda a vida e o carro tá... já não está suprindo a necessidade? Pensa, analisa a situação. Se vale a pena realmente. Se não vai comprometer o teu dinheiro de casa, o teu planejamento, a tua reserva de segurança. Tenha uma reserva de segurança para as necessidades. Porque um dia até essa reserva pode ser pouca, tá? E aí você vai ter que recorrer a um financiamento, a um empréstimo. Porque essas reservas, hoje em dia, elas são poucas. De repente, a necessidade pode ser muito grande. Pensa no seu futuro, pensa na sua velhice. E eduque bem os seus filhos. Agora os pais de 40, de 30, de 25. Lá na escola tem tantos pais novos, com 28 anos, 35. Que quando eu posso, eu vou lá e dou a dica. Pai, não compra tudo que ele quer. Pai, ele já tem muito carrinho. Não precisa de tanto carrinho. Aí pai, pois é, né, pro Elaine, já tem mesmo. Eu disse, não compra tudo que ele quer, não. Eu falo na cara pros meus pais lá da escola. Não compra tudo que seu filho pede. Educa ele bem. Digo com palavras pedagogicamente corretas, né, didaticamente corretas para uma diretora de escola. Mas eu falo. E aqui na rádio é melhor ainda, porque eu falo o que eu penso, né? Eu falo para um público maior.

0: que vai ter aquelas pessoas que estão me ouvindo dizendo assim, bah, a Elaine está certa mesmo. Tem outros assim, bah, a Elaine está falando daqui de casa, né? Mas que coisa, parece que ela está aqui dentro. E tomara que eu esteja lá dentro de alguma casa aí que precise ouvir isso. Alguma vovozinha aí que está com bem pouquinho dinheiro porque deu dinheirinho para o neto ou para o filho que vive nas custas dela. Para com isso, vó. Para com isso. Cuida da sua vida. Deixa o seu filho se virar, deixa o seu neto se virar. E se ele dissesse, ai, mas por que, que a mãe não quer me ajudar? Ah, a Elaine lá da rádio falou. Se aparecer alguém aqui, aí eu vou dizer mesmo. Ó, verdade, eu falei mesmo. Pode dizer, ó, a Elaine da rádio que falou, ó, que eu tenho que ter um dinheiro guardado, porque se eu precisar, se eu ficar doente, precisar comprar um remedinho, eu tenho meu remedinho guardado. Então eu não posso mais fazer. Não posso te dar o dinheiro que eu tenho guardado. Pronto. Porque é certo. Tá bom? E eu vou agradecer aqui uns comentários no Facebook, bem rapidinho, tá? O Joel Cavagnoli, que é vereador, um abraço, seu Joel. Fui professora do Vinícius, amo demais o seu filho, um jovem muito querido. Dei um abraço bem forte nele no momento muito triste da sua vida, né, seu pai Joel. E ele fala aqui para mim, educação também é discutir a realidade, evoluir e direcionar caminhos promissores e saudável para se tornar pessoas mais responsáveis e cautelosos nas ações. Aí ele falou aqui também, que eu falei legal do Brasil aqui, né? Você colocou muito bem a realidade. Nós somos exemplos recentes da saída do Brasil da Copa, sobre o fomento disso tudo, sobre a realidade da saúde. Então, é a realidade mesmo. Brasil, vamos se importar pelo que tem valor. E o que tem valor não é um jogo da seleção lá. Sabe quantos que eles ganham? 2 milhões, 4 milhões, 12 milhões? Eu vi um vídeo esses dias que parece que... Parece, eu não tenho certeza, né? Porque eu não cuido da conta bancária do Neymar. Mas é 12 milhões que ele ganha para jogar um mês lá na Copa. E a gente preocupado com o jogo? Vamos se preocupar com os nossos filhos. Com a educação deles, com o futuro deles. Vamos conversar com eles. Tá bom? Então, pais e queridos ouvintes, um grande abraço para vocês todos. Que nós tenhamos uma semana maravilhosa, quinta, sexta, sábado, domingo e até quarta-feira que vem. E que a gente saiba viver a vida no presente. Estejam presente. Sejam sábios. Estejam aqui, no agora, tá? Cuidando da sua família, cuidando da sua vida, cuidando do seu financeiro, do seu planejamento familiar. Tá? Um grande abraço a todos e até quarta-feira que vem. Tchau, tchau.
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1: Ah, muito boa tarde a você, ouvinte da Rádio Cultura FM. São o quê? Ah, já são 12 horas com mais 9 minutos após o programa Educar para Crescer aí com a professora Elaine Fraga Trancoso. Nós já estamos aqui na Rádio Cultura FM.

0: estamos chegando então com o casos de polícia, porque a polícia aqui é notícia na Rádio Cultura FM, né? Já estamos virando a folhinha aqui, virando a folhinha. Hoje é dia 8 de julho de 2026, né? 8 de julho. Deixa eu pegar os óculos aqui, porque a gente já fica meio velho, daí precisa dar uma bisoiada nos óculos, né? 63, a gente tem que olhar bem os olhos, né? É verdade. Por causa dos olhos deu problema aí também, né? É, aqui na cidade deu problema, né? Por causa dos olhos. É o zóio de porco. Tá, olha aqui, ó, o destaque da polícia aqui. Olha, a mulher relata agressões do marido e casal é encaminhado para a delegacia de polícia em Criciúma. Aqui em Lauro Miller, teve uma mulher que tacou-lhe a tesoura no marido. É, por causa de ciúme, né? Motivado por causa de ciúme. Diz que o homem tava botando uma gaiada na mulher. E aí deu no que deu, era ferro e foia. E as galinhas que se encoia, né? Lá em armazém, criminosos invadem residência e agridem morador com socos e chutes e pauladas, né? Que barbaridade. Ah, bom, como é que é o nome da senhora?
1: Fátima.
0: Dona Fátima?
1: É.
0: A Fátima lá do oratório, é isso?
1: É, passei na frente da musical e achei essa carteira aí, ó, e vim trazer pra te ver o dono. Tem até dinheiro, cartão, tudo, tá, o nome dele aí.
0: Ah, tá aqui, vamos Tadinho. Ver. Vamos ver, perdeu o documento.
1: Perdeu.
0: Em nome de Moisés Estevo. Moisés Estevo, olha aqui a tua carteira. Foi encontrada, tá aqui na portaria da rádio, Moisés Estevo. Essa senhora lá do oratório tem uma mão abençoada,
1: não,
0: o seu nome
1: eu
0: é...
1: devolver porque não é meu.
0: É, exatamente, da mesma forma a gente faz assim.
1: É.
0: A senhora é moradora lá da onde, no oratório?
1: Naquela curva, aquela casa azul, antes da Madeireira Marquete ali, aquela casa azul na beira do asfalto.
0: Sim, a senhora encontrou e tá fazendo...
1: É, eu tava descendo, tava passando pela musical agora e vi a carteira e vim trazer pra ti devolver, porque não é justo.
0: Não é justo. Eu me recordo bem, uma vez eu era criança, eu tinha 9 para 10 anos e lá em Carazinho eu passava pelos trilhos do trem, assim. Também encontrei uma carteira mais cheia de dinheiro.
1: Naquela época,
0: assim, quando a gente carrega 100, 200 reais numa carteira, né? Mas aquela carteira estufada. Aí levei na rádio lá. Levei na rádio. E daí entreguei lá na rádio. E a partir dali eu criei amor pelo rádio e tô nessa profissão já há 48 anos.
1: E Deus que conserve o senhor sempre assim.
0: Tá, é Dona Marquete, né, o sobrenome?
1: Não, Fátima da Silva Jovencio. Eu sou irmã da Maria Marquete.
0: Ah, da Maria Marquete.
1: É, do Agenor Marquete.
0: Ah, do seu Agenor.
1: Eu moro perto da casa do Agenor Marquete.
0: Ah, mora lá perto da casa do seu Agenor, né? Lá no oratório.
1: Lá do Jaime, lá da Maria.

0: Madeireira Marquete também.
1: Tá bom. Então tá entregue aqui a carteira, eu vou repetir o nome para que a pessoa possa vir buscar aqui. É Moisés Estevão. Moisés Estevão, tá aqui os seus documentos, tá aqui a carteira. Tem dinheiro aqui, tem dinheiro, então nós vamos deixar aqui para entregar para ele.
0: É.
1: Tá bom?
0: Tá bom, eu vou lá.
1: Muito obrigado. Eu que agradeço aqui a sua honestidade e a sua credibilidade com as pessoas.
0: O que é meu não quer.
1: É verdade. Não. Muito obrigado. Tá certo.
0: Muito bom.
1: Obrigado por a senhora ter vindo. Tá aí. Olha só, então vamos com a primeira. É outra porta lá, vizinho. Isso, essa aí.
0: É pra fechar
1: aqui. Tá bom, muito obrigado. Mulher relata.
2: Oi, seu Padilha.
1: Ah, o Padilha tá ali. Ô, dona Marquete.
2: Oi.
1: Vem cá, entrega lá a carteira lá, Padilha.
2: Ah, tô com o Padilha.
1: Isso, entrega lá, o Padilha tá ali, já deixa na mão do Padilha.
2: Ó, Padilha, daí eu achei.
1: Olha só. A mulher relata agressões do marido e casal encaminhado para a delegacia em Criciúma. 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A polícia foi acionada para atender a ocorrência de violência doméstica. A mulher, 46 anos, informou ter sido agredida com socos na boca e no nariz pelo companheiro de 62 anos. O fato aconteceu no bairro Primeira Linha. Foi durante a madrugada, né? E aí deu no que deu. A vítima foi agredida e aí deu no que deu, né? Deu no que deu. O cara foi preso? Preso. Teve Lauro Miller também em ocorrência. Eu quero trazer em seguidinha aqui na Rádio Cultura, né? Pois olha, a informação para a autoelétrica do Maneca. A mulher feriu o marido com tesoura durante uma discussão motivada por ciúmes. A ocorrência foi registrada na terça-feira. A mulher, 52 anos, foi presa após perfurar o peito do companheiro de 49 anos com tesoura. A ocorrência foi registrada no sábado no bairro Santa Bárbara, em Lauro Miller, 22h45. Violência doméstica aconteceu durante uma discussão motivada por ciúmes. Antes, ambos teriam ingerido bebida alcoólica e entorpecentes. E aí, deu no que deu, né? Deu no que deu. Deu o pé de encrenca com o casal, porque o cara havia botado uma gaiada na mulher lá no bairro Santa Bárbara, né? E aí deu no que deu. Deu no que deu. O carinha puxou no telefone e ela viu lá as informações da outra. E a coisa fedeu a chifre queimado. É. 22h45. Ele foi perfurado no peito. No peito pela companheira, né? Ela tacou-lhe a tesoura dele. Não quis nem saber o preço da boiada, né? Que coisa de louco, né? 12h18 na Rádio Cultura.

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Criminoso invade residência e agride morador com socos, pauladas e chutes. E aí deu no que deu, né? É, deu no que deu. Os criminosos invadiram. Dois criminosos. Um de 36, outro de 47. Invadiram a residência do morador com socos, pauladas e chutes. Bairro Olaria, lá em Armazém. Lá onde o diabo perdeu as botinas, né? É, o bairro Olaria. Lá, um homem, 48 anos, teve os dentes quebrados. É, ele só ficou com ponta esquerda e o lateral direita na boca, né? Parece o Capitão Gancho. E foi levar, e os pertences foi levado durante a ação. Os dois carinhas, o de 36 e de 37, já sabe quem é que é, né? Tanto é que deu no que deu e prenderam os dois. Pois olha, a guarnição apreendeu. Estão com duas arminhas. Eles estão com as arminhas. Armas falsas. Um carregador de pistola calibre 9mm. Dinheiro em espécie. O carro foi encaminhado para a polícia científica para análise, né? É, pode levar e pode guardar esses dois desgranidos aí, né? Teve um homem que foi esfaqueado enquanto aguardava o ônibus. Na parada de ônibus ele foi assaltado. Levaram o diga dele, né? É verdade. Que barbaridade. Tem gente pra tudo nesse mundão aí, né? Que coisa impressionante. Olha só. O carinha, ele foi esfaqueado, tá lá parada de ônibus, na Avenida Centenária, esperando o catajegue. Ele tava esperando o catajegue, outros chamam de latão, né? Tava lá no aguardo. Quando o carinha chegou, esfaqueou ele no assalto, até ele assaltou o cara. E o homem tem 30 anos, ele foi esfaqueado nesse assalto no ponto de ônibus, lá na Avenida Centenária em Criciúma, próximo ao Oibosque. E aí deu no que deu, foi na madrugada. Meia-noite e meia, o banzé foi tão grande que um deles estava armado com uma faca, enquanto o outro apresentava uma arma de fogo, apontava uma arma de fogo. O homem foi agredido por dois golpes de faca na região das costelas. Ele conseguiu fugir dos assaltantes, que não conseguiram levar a mochila com os outros pertences. A vítima foi socorrida e encaminhada para o hospital São José, sem risco de morte, né? A dupla de assaltantes não foi encontrada. Olha, pra andar de noite aí pelas ruas, tu tem que tomar cuidado. Há muitas ocasiões em que elementos mal encarados estão trafegando aí pela cidade. Aqui em Orleans também, durante a noite aí, tem os mal encarados aí na rua que vão te contar. Você olha de noite, você já se assusta, né? É. Mas tem que ficar de orelha em pé.
vendo a

atitudes suspeitas, ligue e chame a polícia, tá certo? Ligue e chame a Alícia. 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

0: só. Teve um carinha também que foi esfaqueado durante a madrugada. Ah, durante a madrugada aí, dessa madrugada de quarta-feira, lá em Criciúma, na Avenida Centenário. Será que não é os mesmos que faquearam aquele cara? Pode ser até. Porque o jovem esse aqui foi de 22 anos que foi esfaqueado já. É o outro, hein? Foram dois casos durante, durante a noite, aquele senhor lá que foi esfaqueado. E agora esse aqui. Ele foi, o jovem de 22 anos morreu ao dar entrada. Morreu ao dar entrada em um bar após ser esfaqueado no bairro Santa Bárbara. O fato aconteceu lá em Criciúma, na Avenida Centenária. Olha só, eles praticaram aquele crime com aquele homem 22 horas. E de madrugada, meia-noite e meia, eles assaltaram esse rapaz na frente do bar e deram-lhe facada no cara, que o cara morreu ao dar entrada no bar após ser esfaqueado. Bairro Santa Bárbara, em Criciúma. O fato aconteceu na Avenida Centenário durante a madrugada, meia-noite e meia. Olha, foi esses mesmos caras aí que mataram esse rapaz aí. Que mataram o rapaz, foram os mesmos que assaltaram aquele outro senhor, que deram facada na costela. Tem que prender esse elemento aí, né? Ao chegar no estabelecimento, o rapaz apresentava ferimento nas coxas, informou que morreria antes de cair no chão, porque ele foi atingido nas costas e atingiu o coração do rapaz. Que barbaridade, hein? Olha só como é que tá, Criciúma. A bandidagem estão tirando vida das pessoas lá em assalto. Que barbaridade, né? O homem foi esfaqueado e aí deu no que deu. Pois homem, pois olha, vamos essa informação aqui. Homem recém-saído do sistema prisional é preso após agredir e ameaçar a companheira aqui em Orleans. Que idade tem esse cara aí? 39 anos. 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Bem ao ladinho da Igreja Matriz. Ele fazia uso de tornozeleira eletrônica. Foi agredido após ameaçar a companheira, 36 anos. O fato, 21 horas. O agressor apresentava sinais de embriaguez após a discussão. Ameaça de morte. Mas que barbaridade, né? Aí deu no que deu. Canda pra ele! 12h28. Vamos pro intervalo e já voltamos aqui na Cultura.
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1: Agora já são 12:32, 12:32 aqui na Rádio Cultura, né? E essa informação aí, essa informação para a oficina Pedro Car, é oficina da mecânica pesada no bairro Corridas, Nova Orleans, né? Oficina Pedro Car. A oficina Pedro Car lembra a você, né? Que lá na oficina Pedro Car tem o anexo lá, a lanchonete lá do Beijinho Torto. E o Beijinho Torto já tá convidando o pessoal aí, porque vai ter o quê? Vai ter uma feijoada.

Dia 17, né? Dia 17, é no próximo final de semana, próxima sexta-feira, vai ter a feijoada lá no Beijinho Torto, né? O pessoal já estão se preparando lá para o modernismo, tá certo? Então tá, tá certo. São 12 horas com mais 12 horas com mais 34 minutos aqui na Rádio Cultura FM, né? Tá certo? Então tá dado o recado aqui, né? A polícia está investigando um crime de narcotráfico. Aonde? Ali em Laguna. Ontem já teve uns aí que deram com os burros na água lá em Laguna. Então envolvimento, tem envolvimento, envolvimento, né? E aí deu no que deu. Morador do bairro Campo de Fora. O cara reside lá no Campo de Fora, Laguna. Ele foi preso na tarde de ontem, acusado lá por crime narcotráfico. Ele tem 37 anos. Não vale a boia que come. É. Ele foi preso pela polícia. É verdade. Foi preso. Chavearam ele já? Chavearam. Já tá chaveado esse desgranido aí. É, e o que foi que ele fez? Ele estava armazenando droga. Policiais civis de Laguna, Pescaria Brava, realizaram operação para encontrar o investigado. E aí deu no que deu, ele estava lá em Laguna procurando ele. Em Laguna e Pescaria Brava, ele estava lá na praia de Campo de Fora. Escondidinho, hein? E vocês achandãozinho, hein? Acharam ele. Chaveia ele, ele foi capturado. Foi capturado. Prenderam ele, levaram ele. Tiveram que baixar a borracha dele. Aê, é. Diz que ele quis se alvorotar lá com a polícia. Aí... borracha dele! Descambaram a borracha do lobo dele, né? Pode levar esse desgranido. Vou levar pra Laguna, vai pro presídio e... presídio em Tubarão, né? Ai, que coisa de louco. Ali, olha só, havia uma balança de precisão e tal... ele é investigado, tinha e foi encontrado porções de cocaína preparadas para venda. Aí ele tropeçou nas pedras e caiu nas bolsas.

Porca, né? E aí, quando a polícia chega...

caso de polícia, viu? Deu no que deu. Deu cana. Cana pra ele. Ele foi já enjauladinho. Já enjaularam ele, viu? Ele já tá... Já tá no cilindro. Já tá no cilindro, viu? No cilindro lá, né? É... Pode guardar esse desgranido aí, né? É verdade. Tá bueno? Tá bueno aí? Tá bueno, então tá. E aí levaram ele. Tem mais uma aqui. Esta informação para a farmácia Della Justina e da Corégio. É a farmácia Della Justina e da Corégio que traz essa informação do momento. O carinha foi preso com quase meio quilo de maconha, porções de cocaína e balança de precisão. Isso aí foi preso aonde? Em Sombrio. Ele tava escondido na kitnet, né? Ele tava numa kitneta lá. Lá na kitneta, ele correu pros fundos da kitneta com o bagulho na mão.

aqui na Rádio Cultura. Valeu, valeu. Assim anunciado, o rapaz já veio aí, hein? Nós anunciamos, ele já veio buscar a carteira com o Dinga aí. Aí, agora vamos fazer um churrasco então, né? É, tá certo. Olha só, a informação aqui para onde? Para a loja Tudo por 20, preço único, bem ao ladinho da Igreja Matriz. O homem, 43 anos, foi preso por tráfico de drogas. Ah, e aí deu no que deu, né? É, o cara tava em atitude suspeita, tava numa kitnet, tava com droga. 20 gramas de cocaína, tava bailando nas patias de trás. Ah, e aí deu no que deu.

vida louca, né? E aí, quando a polícia chega,

0: aí já é tarde demais e vira caso de polícia.
1: Ô, coitado!
2: Ô, coitado do carinha, né? Foi preso aí por tráfico de drogas. 445 gramas de cocaína, balança de precisão, tinha maconha. E ainda ele tava, no momento da prisão, tava fumando. Leva ele, leva, já levaram. Esse desgranido aí já levaram. 12:43 aqui na Rádio Cultura FM. Eu quero registrar aí, né, o rapaz aí que havia perdido aí a carteira com dinheiro e documento. Um amigo ouviu na rádio, ó, o Pipoca já deu um grito lá que a

carteira tá lá, tá certo? E a carteira foi encontrada, agora entregue aqui pela direção da rádio, através aí do Gelson Padilha, doutora Lela, entregaram ali pro proprietário da carteira com documento e dinheiro, né? Então tá, a nosso ato

0: aqui, falou comigo, falou na rádio, e o pessoal ouviram, e aí o rapaz já apavorado por causa da carteira, sem o dinheiro e sem os documentos. O dinheiro até que, dinheiro, como diz, não tem nome, não tem número, né? E não tem, mas tem, não, tem dono, pertence ao rapaz. Ela entregou a carteira com os documentos e o dinheiro. Então tá aí, o rapaz saiu feliz da vida aqui, ao receber aí o Moisés Estevão, né? Recebeu aí então, portanto, a sua documentação e a sua quantia em dinheiro que foi entregue aqui na portaria da Rádio Cultura. 12 horas 45 minutos, a informação agora para a BS Concertos do amigo Fabiano, né? É a BS Concertos do amigo Fabiano. Ocorreu um capotamento e deixou o motorista preso às ferragens lá em Criciúma. Pois olha, é, um Fiat Uno no bairro Quarta Linha capotou lá, capotou o Fiat Uno, né? E aí, deu no que deu. As pessoas que estavam no veículo ficaram presas entre as ferragens. É, e aí deu no que deu, né? Deu no que deu. Pessoal da médico da via costeira conversava com o homem por de fora do automóvel, e o pessoal ali do resgate para retirar o homem que ficou preso às ferragens. O veículo ficou aos cuidados da Polícia Rodoviária Federal, né? É, era um veículo ali, o veículo acabou capotando e o proprietário do veículo ficou preso às ferragens. Mas graças a Deus saiu ali sem muitas gravidades, né? E aí, deu no que deu. Ah, 12 horas 46 minutos, 12h46. A informação agora para o Stale Restaurante Lanchonete, anexo ao posto Cardoso, né? Então tá, tá certo? 12h47, 12 horas 47 minutos. É hora do quê? É esse intervalo aí, então o pregale fogo aqui e já retorno.
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1: Agora aqui na Rádio Cultura FM, é você ligado com a gente, acompanhando aqui o nosso programa. É o Casos de Polícia. Porque a polícia aqui é notícia na Rádio Cultura FM. Casos de polícia, tá certo? É isso aí, né? Tem mais alguma ocorrência aqui relevante? Ah, é. Teve uma mulher que foi agredida, ameaçada de faca pelo companheiro que tava numa borracheira danada. Isso aí aconteceu lá em Criciúma. A informação para a Agropecuária Rio Belo, né? Olha só, a mulherzinha é um rabichinho, 26 anos. Ela foi agredida pelo dito cujo do companheiro de 33 após ingerirem bebida alcoólica. Eles deram um tapa no beiço, né? Lá pelas tantas se trabaram no cacete. Ele agrediu ela com socos, tapas e utilizando uma faca, né? Mas que barbaridade. Prenderam ele? Prenderam? Ah, é! Ele quis se arvorotar com os policiais. Pode baixar a borracha. 12h53, esperando que você não seja notícia policial aqui na Rádio Cultura. Já tá na hora? Tá na hora. Tá na hora do quê? Tá na hora de trazermos aqui as informações nos negócios e companhia.
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0: A Rádio Cultura FM já está entrando no ar os negócios e companhia aqui na Rádio Cultura, né? É, registrando aqui os BRIC, né? Vamos ver os BRIC que tem pra hoje aqui, o que que tem de BRIC? É, olha os BRIC aí, olha os BRIC, vamos pros BRIC aqui, né? O que que tem de BRIC aí? Ah, é? Oh, fala Lucas. O que que o Lucas disse ali que não deu pra ouvir? O que que é, Lucas, não deu pra ouvir? Ah?
1: Cadê o pinhão?
0: Ah, o mulher dos pinhão, já vou passar aqui. Tá aqui o telefone da mulher dos pinhão. Já vão passar aqui, tá aqui, ó. Onde é que tá das mulher dos pinhão? Ela mandou um alô agora aqui, ó. Mandou a foto e o pinhão, né? Tá aí, eu tava perguntando o pinhão, viu?
2: Boa tarde, Pipoca. Pipoca, chegou pinhão novinho, maçã. Quem quiser paçoca, nós temos paçoca, o pinhão moído, né? Pra fazer a paçoca. A gente mora aqui na colônia, tem na rótula, atrás do fórum. Se precisar, o telefone é 49-991-416767. Um pinhão bem bonito.
0: Tá bom. É, essa aqui é a dona Sheila, né? Me passa um alô pra mim lá no meu, no meu WhatsApp lá, que eu passo o telefone das pessoas que estão pedindo aí, tá?
2: Ô, Pipoca, o Agenor tava de aniversário.
0: Ah, o Agenor tá de aniversário. Tá de aniversário, Agenor. Só porque tá de aniversário vai tomar banho com esse frio, né? Então tá. Tá certo. O que que houve aqui? Fala, vizinha. Fala.
3: Bom dia, Pro. É muito bom te ouvir. Se tu pudesse vir todos os dias na rádio e passar essas mensagens.
0: Ah, tá. Eu não sei o que a senhora falou aqui, mas eu achei que era aqui pros negócios aqui. Eu não sei o que que é. Ah, tem que ver o que que é. Vamos ver, depois nós vimos aqui, tá? Então tá. Tá certo. É, o que que houve, ô Zeca?
4: Não tem dia, não tem hora. É rádio ligado na cultura toda hora. É isso aí, Pipoca. Tamo junto. Manda um abraço especial pra todos os ouvintes da Rádio Cultura e pra todos internautas.
0: Tá bom, então. Tá dado o recado aí, o Zeca do piso ali, que mandou esse alô, né? Então tá bueno. Então tá certo, né? Ah, tá. Já vou carpichar le fogo aqui, né? Olha só. Faz o sorteio de uma pulseira para o almoço nas Três Barras. Para sábado, cavalgada, festa dos tropeiros. É pra mim fazer o sorteio de uma pulseira hoje de tarde. No programa das velhinhas, tá? É os tropeiros. Eu já vou falar da festa, já pra fazer um convite aí, né? Pra fazer o convite, eu já vou fazer aqui, então, portanto, o convite, tá certo? Então tá aqui o convite, ó. Sábado, dia 11 agora, portanto, nesse final de semana, sábado tem o quê? Vai ter a recepção aos cavaleiros, saída da cavalgada 9 horas, meio-dia almoço, buffet com churrasco.

14 horas, show nativista Lisandro Amaral. 16 horas, baile com Paulo de Souza. E o que mais nós teremos aqui? Domingo, vamos ver domingo aqui. Domingo, lá na festa dos tropeiros, que vai acontecer, festa dos tropeiros, lá nas Três Barras. Domingo, dia 12, 10 da manhã, Santa Missa, meio-dia almoço. 12 horas, projeto as canções dos festivais. E às 14 horas, o soirê com o grupo Manotaço. Serviço de bar e cozinha, tá bom? Dado o recado aí, então tá bueno. Eu vou fazer o sorteio de uma pulseira aí no programa aí da tarde, tá bom? Então tá certo. São 13 horas. Tá na hora das velhinhas. Velhinhas da Cultura, próxima atração aqui na rádio.

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uma boa tarde para você, uma boa tarde para você ligadinho com a gente aqui na Rádio Cultura FM. Já está entrando no ar aí, tá entrando no ar o programa As Velhinhas da Cultura FM, né? Tá no ar o programa e com a direção geral de Gelson Luiz Padilha, a coordenação da doutora Lela Briguente Padilha, a equipe que está trabalhando comigo na recepção, a Ana Clara, o departamento de gravações, o Iago Teles. Tá no ar o programa As Velhinhas da Cultura.

Quero agradecer aqui na abertura do programa e o seu José Schmoller, né? Seu José Schmoller veio aqui na rádio, me trouxe aqui umas frutas, né? Umas bergamota aí, né? Laranja, bergamota, me trouxe aí pra mim, né? Laranja ou bergamota? Ah, tá. E trouxe aqui pra mim, né? Então tá certo. Agradecer aí o seu José Schmoller. É, ele reside ali na comunidade da Coxia.

você ligadinho com a gente a partir desse instante, então no ar o programa As Velhinhas da Cultura FM, né? Tá dado o recado aí? Tá dado o recado, né? Então tá certo, está no ar o programa. Eu já estou aqui com o programa As Velhinhas da Cultura, agradecendo em nome das Lojas Colombo, Lojas Colombo com a gente, aqui na Rádio Cultura FM. 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É, eu agradeço aqui aos apoiadores, já está no ar o programa. Enquanto você não pede a sua, eu vou na minha.

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1: Aí, você ouviu? Ouviu aí? O Giliard, né? São 13 horas 21 minutos, está na hora do intervalo. Deixa eu ir para o intervalo aqui. Vamos para o intervalo e já voltamos aqui na emissora.
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então vem depressa. Mas vem pra quem te quer bem aqui na Rádio Cultura FM. É o programa As Velhinhas da Cultura. Deixa aí, deixa Alessi Brandão cantar essa canção bonita. Eu só quero te namorar, né? Roda essa canção aqui na emissora. Do jeito da gente.

Aqui na Rádio Cultura FM, tá aí Alessi Brandão, cantou aqui no programa e encantou com a gente aqui no programa As Velhinhas da Cultura FM. É o Fábio Júnior agora? Fábio Júnior, seu melhor amigo.

0: Fabinho, Fábio Júnior, deu o recado aqui na Rádio Cultura FM, né? Seu melhor amigo, Fábio Júnior, as melhores canções tocam aqui na emissora favorita.
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Não dá, é verdade, não dá. Aqui na Rádio Cultura FM, 13 horas 38 minutos. Christian Ralph aí, ó, que tiver que vir, virá, né? Quem aponta o sucesso? Restaurante.

Nosso programa, as velhinhas da cultura, só tocam as melhores canções, é o intervalo e eu já retorno aqui no programa, é rapidinho, hein?

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4: Foi o flamenguista que teve aqui na rádio.

É, o flamenguista tá facelo, mas tá meio capengo aí o flamenguista, né? Ele tá meio capengo ali, tá meio de muleta ali, né? Mas daqui a pouco ele já tá correndo aí a freguesia, né? Um abraço aí pro flamenguista, pro neto dele que é o Gabriel, né? Eu conheço o netinho dele, o Gabriel, né? Então tá, um abraço flamenguista, é o flamenguista, é gente buena, né? É verdade o flamenguista aí, né? Então tá, um abraço aí pro flamenguista, ele que é onde? Ele é lá do lado do oratório, lá pra aquelas bandas, né? É verdade, né? Então tá. Carca Leficha e a música aí pro flamenguista.

aqui na Rádio Cultura FM. Você ligadinho com a gente.

Aqui, aqui na Rádio Cultura FM, 14 horas, 12 minutos, 14:12 no programa As Velhinhas da Cultura. 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

essa música do Roberto Carlos, hein? 2:15, é uma boa tarde pra...

Aqui! Aqui na Rádio Cultura FM! É você ligado com a gente! Acompanhando aqui o programa As Velhinhas da Cultura, as melhores canções, né? As melhores canções estão aqui.

0: Aqui na Rádio Cultura FM. É, você ligadinho com a gente, acompanhando aqui o nosso programa, né? Ouviu aí o Roberto Carlos cantar aqui, né? É, música bacana aqui do Roberto Carlos, né? 2h25, tá na hora do intervalo, deixa eu ir o intervalo e eu já retorno aqui na emissora.
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1: 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Interessados comparecerem na empresa ou entrarem em contato pelo fone WhatsApp 48-3466-6501. 48-3466-6501. 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

na sua emissora. Lembrando para você que está ligadinho aqui com o nosso programa. O nosso programa aqui para as lojas Colombo, né? Um abraço aí. Um abraço ao flamenguista, né? Flamenguista, se der brinque lá, nós comemos uma caixa de bergamota, tá? Então tá, um abraço aí pro flamenguista. Dá um abraço lá pro Gabriel, tá? O Gabriel é neto do flamenguista e o flamenguista passou aqui pela rádio, né? Deu uma passadinha aí e já tá se mandando lá pras bandas do oratório. 2h32, eu agradecendo aqui em nome do restaurante Pesque Pague Becker, a Top Lavação ali na Rua Leite Ribeiro, ao lado da Pani Bertucci, né? 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Deixa aí o Zé Geraldo cantar essa canção.

0: Tá aí, ele cantou com a gente,
1: YouTube,
0: né?
1: É o YouTube.
0: É, foi aí, cantou no nosso programa, como diria Dylan, né? É, então tá certo. Pra você que está ligadinho aqui na Rádio Cultura, 2:37.

Tá aí a música, o Dominique, né, da Giane, pra você que está ligadinho com a gente aqui na Rádio Cultura. Olha o menino pianista aí, ó. Primeiro o pessoal começa com instrumentos e lá vem o menino, ó.

agora o piano.

0: Aí o menino, hein? 8 aninhos, hein? Ah! É de origem coreana, né? Só pode ser, né? É pra você que está ligadinho comigo aqui na Rádio Cultura FM e acompanhando aqui a nossa programação, nosso programa, programa As Velhinhas da Cultura FM, né? É! Então tá, prega-lhe fogo aí, pipoca no intervalo e já voltamos.
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nasceu, não nasci pra coronés, né? É verdade, na aba do meu chapéu aí a música do Martinho da Vila, né? É 2h49, né? Pra você que está acompanhando aqui o nosso programa, é o nosso programa As Velhinhas da Cultura. 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Eu agradeço aqui em nome. 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

Você ligadinho aqui com o nosso programa, né? Obrigado pela sintonia e o carinho da audiência, né? O rádio ligado aqui na sua emissora favorita, a Rádio Cultura FM, né? Para você que está ligadinho aqui no nosso programa, obrigado pela sintonia. Nove minutinhos para as três.

Tá aí o Raul Seixas. Quem não tem colírio usa óculos escuros, né? O que que é que o Germano pediu? O Germano pediu aquela música. O Germano, não sei se vou achar a música aqui agora que tu pediu, né? É, o Germano pediu a música. Ô, Germano! Ah, eu vou ver se acho a música aqui pro Germano, tá? A música pro Germano, ele pediu a música. A música, tá, vamos ver se vai dar tempo, Germano. Vamos ver se vai dar tempo aqui. Não dá tempo porque já tá estourado aqui o horário. Isso mesmo, né? Mas a música do Germano, eu vou ver se vai dar tempo, Germano. Vamos caprichar na ficha aqui, né? Agora 14 horas 55 minutos. Vamos ver se vai dar para rodar a música do Germano. Ontem ele chegou ali, era perto das 3 da tarde, né? E aí, Germano, tu quer ouvir a tua música? Esse cara sou eu? Então tá, eu vou rodar essa música, a música que vai atender ao Germano aí, né? É, o Germano pediu essa música.

Maria Glória Fernandes. Alô, Maria Glória Fernandes, sabe quem é que ganhou o ingresso, a pulseira? A pulseira aí para o para a cavalgada que vai acontecer no final de semana. É então, Maria da Glória Fernandes, tá certo? Ganhou a pulseira aí, passa aqui na portaria, tá? Vai.

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Rádio Cultura, 3 horas, 19 minutos.

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Rádio Cultura, 3 horas, 37 minutos.

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Rádio Cultura, 3 horas, 54 minutos.

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0: meteorologista Peter Scheuer.
1: Boa tarde. Olha, sem muitas alterações, vai seguindo com tempo seco ao longo dessas próximas horas. Amanhã, sol o dia todo, com frio pela manhã, temperatura mínima em torno aí dos seus, olha, eu diria uns 6, 7 graus no amanhecer. Durante o período da tarde, a máxima deve ficar próximo acima dos 20 graus. Na sexta-feira tem previsão de aumento das nuvens, possibilidade para ter ocorrência de chuva e pontuais trovoadas.

0: isoladas durante o período da tarde, turno da noite. No sábado, chove ao longo do dia. E no domingo, o tempo volta a melhorar bastante. O mar é calmo durante os próximos dias. Meio metro ao metro, pico de 1,5 metro, ondulação ante sudeste. Peter Scheuer, meteorologista, com a previsão do tempo.
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1: Louvai ao Senhor porque Ele é bom, e eterna é a sua misericórdia. Salmo 135. O anjo do Senhor anunciou a Maria e ela concebeu do Espírito Santo. Ave Maria, cheia de graça, o Senhor é convosco. Bendita sois vós entre as mulheres e bendito é o fruto de vosso ventre, Jesus. Santa Maria, Mãe de Deus, rogai por nós, pecadores, agora e na hora de nossa morte. Amém. Eis aqui a serva do Senhor, faça-se em mim segundo a vossa palavra. Ave Maria, cheia de graça, o Senhor é convosco. Bendita sois vós entre as mulheres e bendito é o fruto de vosso ventre, Jesus. Santa Maria, Mãe de Deus, rogai por nós, pecadores, agora e na hora de nossa morte. Amém. E o Verbo Divino se fez carne e habitou entre nós. Ave Maria, cheia de graça, o Senhor é convosco. Bendita sois vós entre as mulheres e bendito é o fruto de vosso ventre, Jesus. Santa Maria, Mãe de Deus, rogai por nós, pecadores, agora e na hora de nossa morte. Amém. Glória ao Pai, ao Filho, ao Espírito Santo, como era no princípio, agora e sempre. Amém. Oremos. Infundi, Senhor, a vossa graça em nossas almas, para que nós, que pela anunciação do anjo, chegamos ao conhecimento da encarnação de vosso Filho, pela sua paixão e morte na cruz, sejamos conduzidos à glória da ressurreição, pelo mesmo Cristo, Senhor nosso. Amém. Rogai por nós, Santa Mãe de Deus, para que sejamos dignos das promessas de Cristo. Obrigado, prezados Rádio 20, e até amanhã neste mesmo horário. Louvado seja nosso Senhor Jesus Cristo, para sempre seja louvado. Em nome do Pai, do Filho, do Espírito Santo. Amém.
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3: Rádio Cultura, 6 horas, 2 minutos.

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0: Muito bem, para você sintonizado na Rádio Cultura FM, muito boa noite. Estamos chegando com mais uma edição do programa Cultura e Esporte. A apresentação é de Rodolfo De Villa, trabalhos técnicos e participação Iago Teles, direção geral Gelson Padilha. 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
0: Muito bem. Mais uma vez, boa noite para você sintonizado na Rádio Cultura. Estamos chegando com mais um Cultura Esporte nesta noite de quarta-feira, 8 de julho de 2026.
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0: do rádio no 87.5 FM de Orleans, você nos acompanha. Também estamos no YouTube, Facebook, Instagram. O nosso portal, você também pode acessar, né? O nosso portal de notícias, www.rcnoticia.com.br. E o nosso WhatsApp é o 3466-1082.
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0: Bem, a partir de agora, o esporte é assunto, o esporte é destaque aqui nas ondas da mais ouvida da cidade, na minha, na sua, na nossa Rádio Cultura FM. A parte dedicada aqui aos assuntos do esporte amador, né? As informações locais e regionais, e depois a gente fecha aí sempre com as informações do esporte profissional, né? Hoje tem Criciúma em campo, né? Ontem tivemos também mais seleções se classificando aí na Copa do Mundo, enfim, a gente vai falar um pouquinho desses assuntos na segunda parte, né? Aqui no Facebook já tá por aqui o nosso amigo Juninho Rosto, tá ligadinho. Já dá o seu boa noite aqui, valeu Juninho. Um abraço para você. Hoje vamos por volta até de 18 horas e 40 minutos, tá? Um pouquinho mais curto hoje aí, o nosso Cultura e Esporte.
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0: Tudo bem. Até o momento, 7 equipes, hein? Até o momento, 7 equipes confirmadas.

0: no Campeonato Municipal de Futebol aqui de Orleans, hein? Tivemos aí algumas desistências, né? Outras equipes que acabaram se inscrevendo. Mas até o momento, 7 equipes, tá? Confirmadas, tá? Tem vaga ainda, de repente, para mais uma equipe. A ideia aí da Secretaria de Esportes e Lazer de Orleans é fechar o campeonato com 8 times, né? Então já temos 7. Tem uma vaga, né? Tem uma vaga disponível ainda, quem tiver interesse aí. Atenção, equipes, né, que queiram participar do Campeonato Municipal de Futebol de Campo aqui de Orleans, tá? A princípio, uma vaga aberta, tá? O pessoal que tiver interesse pode se fazer presente, né? Pode comparecer lá no ginásio municipal ou entrar em contato, né, através aí das redes sociais, né, lá com o pessoal da Secretaria de Esportes e Lazer aqui de Orleans, né? Pode ser pelo Instagram, o telefone é o 3886-0175, tá? Ou pessoalmente lá no ginásio municipal em horário comercial, tá? Até o momento, tem as equipes confirmadas: Palmeiras e Pindotiba, Rubro, Taipa, Sols Manos, Pio 12, Oratório e a equipe do DD Futebol, tá? Por enquanto são essas 7 equipes confirmadas, tá? Tem uma vaga ainda, né? A próxima reunião só vai acontecer em agosto. Pra aí sim, né? Pra bater o martelo, pra fechar de vez. Já definir, né? Data de início, forma de disputa, enfim. As questões que geralmente envolvem uma competição, né? Então, até o momento, 7 equipes, tá? Esse ano só haverá disputa na categoria titulares, tá? Nós não teremos os aspirantes esse ano aqui em Orleans, tá? Somente os titulares. E por enquanto, 7 equipes, tá? A princípio, mais uma vaga ainda em aberto. Quem tiver interesse, é só procurar lá a Secretaria de Esportes e Lazer aqui de Orleans e realizar aí a sua inscrição. 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
0: E no Facebook tá por aqui o Valdeci Batista, né? Boa noite a todos da Rádio Cultura. Um forte abraço a todos, atenciosamente, Valdeci Batista, né, e família lá de Araranguá. Valeu, Valdeci. Um abraço para você, tá ligadinho conosco lá diretamente da cidade de Araranguá, né? Da cidade das avenidas. Seguimos aqui com o Cultura Esporte nesta quarta-feira para você. Sempre sintonizado com a gente aqui nas ondas do rádio e também através das redes sociais. Muito bem, ontem dois jogos, né? Ontem dois jogos fecharam a sexta rodada da Taça Segero de Futsal, né? O Campeonato Municipal Adulto de Futsal, lá do município de São Ludigero, viu? A equipe da Associação 1327 goleou o Medeiros por 8-2. E num grande jogo, né? Tivemos um grande jogo ontem entre APEC e Cozidos, tá? Um grande jogo, apesar da vitória magrinha da APEC por 1-0, mas foi uma grande partida, né? Quem se fez presente, quem pôde acompanhar esse jogo, sabe do que eu tô falando, né? Foi um grande jogo. Vitória da APEC pelo placar de 1-0. Vitória magrinha, porém muito importante da APEC, né? Que ganhou aí diante de uma forte equipe, né? Esse jogo aqui, né, entre a APEC e Cozidos, é um dos clássicos, digamos assim, da Taça Segero. E a APEC levou a melhor ontem, viu? Vitória magrinha, 1-0, porém, 3 pontos importantíssimos para o time da APEC, né? E no outro jogo, como eu já frisei, a Associação 1327 goleou o Medeiros pelo placar de 8-2, tá? Após 6 rodadas, né? Classificação de momento,

0: liderança do Carvoeiros, com 11 pontos ganhos. Resenha e Bicão somam 10. A Associação 1327 soma 9. Cozidos e APEC, 8 pontos ganhos. Depois aparecem o Consulado Criciúma e o Medeiros com 4. E na última posição até aqui, com 1 ponto apenas, a equipe do Suga Osso, tá? Essa é a classificação de momento aí, após 6 rodadas da Taça Seger, né? A competição já vai chegando na sua reta final da primeira fase, né? E toda a rodada agora é muito importante, né? A exceção do Suga Osso, que ficou um pouquinho para trás, né? Tá um pouco mais complicado, mas as demais equipes ainda, tá todo mundo vivo, né? Pelo menos até agora. Então, 6 rodadas se passaram, a classificação é essa que eu passei. E na próxima sexta-feira teremos o início, né, da 7ª rodada. Na sexta-feira, às 20 horas, o Suga Osso joga contra o Cozidos. E o Consulado do Criciúma enfrenta o Bicão. Dois jogos também importantes, né? Para abrir aí a 7ª rodada da Taça Segero. Sexta-feira, dia 10, a partir das 20 horas.
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0: Bem, seguimos lá em São Ludigero, viu? É hoje, daqui a pouquinho. Ginásio Lino Felipe, né? Daqui a pouquinho teremos aí o encerramento, né? As duas decisões aí do Regional de Futsal do Instituto ADESC. Categorias veteranos e adulto livre, tá? É daqui a pouquinho as finais. A partir das 20 horas lá no Ginásio Lino Felipe, em São Ludigero, viu? Primeiramente, às 20 horas, os veteranos. O duelo entre Braço do Norte e Armazém. É a final do Vetera, a final dos veteranos aí da ADESC, né? No futsal. Braço do Norte e Armazém, né? Em caso de empate, penalidades máximas, né? Quem vencer no tempo regulamentar, obviamente, será o campeão. Isso no veteranos, tá? E depois a grande final no adulto livre. Entre Armazém e Gravatal, né? Jogão, hein? Duas grandes equipes aí. Certamente a tendência de um grande jogo, né? Ainda invictas na competição. Tanto o Gravatal quanto o Armazém, né? Ainda não perderam. E esse jogo vai definir aí o campeão no adulto livre do Regional de Futsal da ADESC, tá? Esse jogo também reúne aí os dois últimos campeões, né, da competição, né? Em 2024, o Armazém ficou com o título. E no ano passado, o Gravatal ganhou, né? Então, mas isso também, né? Além de estar invicto, né? São os dois últimos campeões aí do adulto da ADESC. Esse jogo por volta das 21 horas, tá? Então, daqui a pouquinho, a partir das 20 horas, né? Primeiramente, o veteranos entre Braço do Norte e Armazém, e depois no adulto livre, Armazém e Gravatal, né? No adulto. Para fechar aí mais uma edição, né, do Regional de Futsal, promovido pelo Instituto ADESC.
1: Com atenção.
0: Bem, 18 horas com 19 minutos, seguimos por aqui com Cultura e Esporte para você. Sempre em nome também aqui, né? 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Muito bem, para fechar aqui a primeira parte do Cultura Esporte, né? Seguimos lá em São Ludigero, né? É a cidade dos esportes, não tem jeito. Esse rótulo não é à toa, né? Daqui a pouquinho também, 20 horas, estádio Reinaldão. Teremos a outra semifinal, né? Já temos um finalista definido aí no Campeonato Regional de Futebol do Quarentão, promovido pela Liga Verde Vale. E hoje à noite, daqui a pouquinho, né? 20 horas, no estádio Reinaldo.

0: Estadão, conheceremos o outro finalista do elo entre São Ludigero e Orleans, tá? Em caso de empate no tempo regulamentar, penalidades máximas, né? Se houver um vencedor, este será finalista, né? E quem passar aqui desse duelo entre São Ludigero e Orleans vai enfrentar a equipe da União de Armazém, né? Que já está na final. A União de Armazém derrotou Gravatal por 1-0 dias atrás. E hoje fica de camarote, né? Fica só no aguardo do seu adversário. Ou será a equipe da casa, né? A equipe de São Ludigero. Ou será o nosso time aqui, né? O nosso time de Orleans, né? A gente, quando fala nossa, porque a gente mora aqui, né? A gente torce para Orleans aí nas competições, né? Então, quem sabe Orleans, né? Vamos aguardar. Jogo difícil. O time de São Ludigero é muito forte, né? Fechou a primeira fase na liderança da competição. O Orleans ficou em quarto, né? Aí pelo chaveamento, o Orleans encara São Ludigero, tá? Jogo difícil, mas quem sabe, né? Quem sabe o Orleans não possa se classificar hoje à noite para fazer a final do regional do Quarentão, né? Boa sorte para o Orleans aí, né? Que seja um grande jogo. Daqui a pouquinho também, né? 20 horas lá no estádio Reinaldão, na cidade de São Ludigero. Bem, por falar em Orleans, amanhã, né? Amanhã eu trago mais informações, só pra reforçar, né? Amanhã os outros dois jogos da etapa eliminatória aqui em Orleans, referentes ao Campeonato Municipal de Futsal Adulto, hein? Os dois jogos amanhã, quinta-feira. Cês Marias e Aqueles, e Saideira contra o Orleans Legends, né? Amanhã, 20 horas, ali no ginásio municipal, tá? Amanhã eu trago mais informações, falo mais um pouquinho a respeito, mas só pra dar um pitaco, né? Só pra já esquentar aí esses dois jogos de amanhã, valendo duas vagas nas semifinais, né? Do Municipal de Futsal Adulto aqui de Orleans. Semifinais que já contam, né? Com as equipes de Rio das Furnas e a equipe do Santista. Tudo bem, já tá por aqui o Iago Teles pra também fazer a sua participação, né? São 18 horas com 22 minutos. Hoje vamos por volta até de 18h40. Tudo bem, Iago Teles? Boa noite.
1: Boa noite, Rodolfo. Boa noite, nossos ouvintes. Tudo certo? Tudo certo.
0: Tranquilo? Tudo
1: tranquilo.
0: Quartou?
1: Quartou.
0: Antivéspera de sexta?
1: É.
0: Diz um amigo meu?
1: É, por aí.
0: É mais ou menos por aí? Antivéspera de sexta. O pessoal também não perde uma sexta,
1: inventa,
0: né?
1: Inventa cada uma também, né?
0: Não, o pessoal é criativo.
1: É, bastante.
0: Isso aí eu conheço.
1: Pois é.
0: Ô, Devila, quarta-feira tá perto da sexta, que já é antivéspera da sexta.
1: O pessoal fica ansioso pela sexta, né? Pois é, né?
0: Pra sextar, né?
1: Verdade.
0: Impressionante, né, Iago Teles?
1: Ainda mais que acho que o pagode tá caindo também, né? Aí o pessoal fica mais feliz ainda.
0: É, pode ser também. Geralmente é dia 10, né?
1: É, geralmente sim.
0: Começo de mês.
1: Começo de mês.
0: Muito bem, Iago Teles. Assuntos do esporte profissional, Criciúma em campo daqui a pouco, né?
1: Isso, pela Série B, né, Rodolfo? 17ª rodada, se iniciando aí hoje às 8 horas da noite. Isso. Com apenas único jogo, né? Justamente do Criciúma. Ponte Preta e Criciúma, né? Fora de casa, Criciúma tem um desafio aí, né? Contra o Ponte Preta. Claro que não vai ser um jogo tão difícil. Ponte Preta em 19º colocado com 8 pontos, 5 derrotas seguidas. E Criciúma, terceiro colocado com 30 pontos, 4 vitórias e 1 empate nos últimos 5 jogos.
0: Isso, Criciúma abrindo essa rodada fora de casa. O jogo é lá em Campinas, né?
1: Isso.
0: Mas a Ponte Preta vem numa fase preta, entre aspas, né?
1: Uma fase não muito boa, né?
0: É, não é muito boa a fase da Ponte Preta, né? Uhum. Mas, né, Iago, é um adversário tradicional,
1: é.
0: que passa por um momento ruim, né? Essa é a verdade.
1: Pois
0: é. A situação não é boa, né, da Ponte Preta. E o Criciúma, se vencer hoje, assume a liderança, hein?
1: Assume. E a Ponte Preta volta a jogar em casa depois dos dois jogos, né? Jogou o último em casa, foi contra o Botafogo de São Paulo e perdeu justamente, né?
0: Sim.
1: E depois jogou duas fora seguida e perdeu também, né? Já 5 jogos que não vence. E volta a jogar em casa novamente agora, né? Então é um jogo complicado, né?
0: Pra ganhar, Priscila, né?
1: É pra ganhar.
0: Pra ganhar. Se impor e vencer.
1: É, justamente porque o Criciúma está numa fase boa, né, Rodolfo?
0: Claro.
1: São 17 rodadas, 11 de invencibilidade, né? É. E o Criciúma tem apenas 2 derrotas no Brasileiro.

0: Não, né? Então está junto com o Novo Zorantino, que também é apenas duas derrotas. Uhum. São dois times que estão bem, né, no campeonato, né? Não estão ruim, né? Criciúma com 16 vitórias também, 8 empates. Na verdade, eu tô igualado aqui, Novo Zorantino, tá, e Criciúma. Só que o que faz a diferença é saldo de gol, né?
1: Sim.
0: Mas assim, o Criciúma está numa fase muito boa, né? Lembra no passado que fez aquela retomada, né?
1: Isso.
0: Que tava lá no Z4, lá, e fez aquela retomada que conseguiu chegar, né? Muito perto pra ir pra Série A. Né? Infelizmente não foi, na última rodada não conseguiu a vitória. Então o Criciúma novamente faz uma boa campanha no início da Série B, né?
1: Sim.
0: Que isso pode ajudar muito pra frente. Ainda não terminou o primeiro turno, né? Então o Criciúma, eu acredito que o Criciúma vence, tá? Tranquilo hoje, às 8 horas da noite. Uhum. Vai ser um jogo difícil. Eu acredito, né?
1: Mas que é jogo pra ganhar.
0: Porque o Criciúma não gosta de ter jogo fácil, né? Tem esse detalhe, né? O Criciúma, quando a gente acha que o jogo vai ser mais fácil, vai ser tranquilo, ele mais dificulta ainda, né?
1: É jogo pra ganhar.
0: Não, sim, jogo ganhar. pra ganhar, obviamente. Pegando o vice-lanterna, né?
1: Exatamente.
0: Pelo amor de Deus, se o Criciúma não vencer esse jogo, fecha o time. não fecha não, porque tá bem, né? Mas assim, é pra ganhar. Vai assumir a liderança, né? Vai a 33.
1: Isso.
0: Fica líder até amanhã, né? Porque o Vila Nova joga amanhã contra o Juventude, às 7 horas. Uhum. Se o Vila Nova perder, o Criciúma se mantém na liderança. Claro. Exato. Vai contar também, tem que contar com a derrota do Novo Zorantino no domingo também, né? Vai pegar o Operário. Então.
1: tem que fazer a sua parte,
0: tem que fazer a sua parte. Vencendo hoje, né? A gente sabe que não é um jogo fácil, o Ponte Preta vem querendo vencer, né? Depois de 5 jogos, tentar se reanimar. Uhum. Só que o Criciúma tá bem, vai pegar o Criciúma numa fase boa, né? É. Tá aí 11 jogos sem perder, 4 vitórias, né? E um empate, né? 3 vitórias seguidas. O Criciúma está bem, não tá ruim. Dá pro Criciúma conseguir uma vitória, não, talvez não tranquila, mas eu acredito que a vitória vem pra casa nesse dia de hoje.
1: Muito bem, então daqui a pouquinho, 20 horas, Ponte Preta e Criciúma lá em Campinas, né? O Criciúma, se vencer, assume, mesmo que de forma provisória, a liderança da Série B, mas se ganhar, será um grande resultado.
0: Sim.
1: Já coloca pressão ali no Vila Nova, no Novo Horizontino, além de ter mais uma vitória e a 33 pontos.
0: Isso. E sem escalação ainda, tá, Rodolfo? Não saiu nada. Eu acabei de olhar aqui ver se tinha alguma coisa, mas por enquanto nada, né? Pelo menos.
1: Certo.
0: As informações que eu não tenho nada.
1: Eu vi que o César Martins está fora, né? O zagueiro está suspenso.
0: Uhum.
1: E o Eduardo também, né?
0: Eu acho que também.
1: Volante, né? Isso.
0: Deixa eu pegar aqui, né?
1: Essas mudanças ali.
0: Deixa eu aqui ver se saiu alguma coisa.
1: O Bruno Alves deve ser o zagueiro na vaga do César. Uhum. E aí na volância ele vai escolher, né? Ou Thiaguinho, ou Irmer.
0: Isso. Vai ser com ele, né?
1: Do mais é o mesmo time que jogou o último jogo.
0: Eu acredito que vai ser praticamente o mesmo time, né? Uhum. Só pra informar, a escalação não tem nada ainda, tá? Só pra deixar bem.
1: É que é uma hora antes, geralmente, né?
0: Geralmente é uma hora antes. A gente
1: queria sair 7 horas.
0: A gente que tá adiantado, Rodolfo. A gente já querendo coisa adiantada.
1: Muito bem. Então o Criciúma daqui a pouco em campo pra, quem sabe, uma vitória e virar líder aí da competição pela primeira vez.
0: E aquele Ronald, já tá, acho que esse menino já foi pro bid também. Então ele já aproveitou. Obviamente o jogo de hoje não vai, mas quem sabe os próximos ele já pode estar à disposição, né?
1: Voltou,
0: quem
1: não,
0: sabe
1: Roland, né?
0: Isso e voltar a reestrear no Criciúma.
1: Uhum. Muito bem, então isso de Série B, o Criciúma daqui a pouquinho em campo. Quem sabe em busca de mais uma vitória para assumir a liderança, mesmo que de forma provisória, mas vai assumir a liderança se caso vencer.
0: Isso.
1: Muito bem.
0: Rodolfo, antes para nós da Copa do Mundo, teve amistoso hoje. Flamengo venceu como que é o nome do time aqui? Lausanne. É um time, deixa eu ver, da Suíça. O Flamengo fez um amistoso, né? Venceu por 2-0. O amistoso foi lá em Portugal, o amistoso. Se iniciou às 4:30. Só para informar,
1: os
0: né?
1: Os brasileiros aí nessas preparações agora, né? Uns fazendo amistosos, outros treinando.
0: A maioria tá treinando, pelo que eu vi. Eles fazem amistoso, mas faz amistoso mais fechado, né? Exato. Não é aberto, nem nada. O Flamengo já fez um mais aberto aí. E o time titular, né? Uhum. Pelo que eu vi aqui, o time titular, depois eles fizeram submissão, né? Pra fazer rodízio, né? Pra ganhar tempo também de jogo.
1: Muito bem. Tá certo. Oi, Iago. Deixa eu só informar aqui da Série B do Catarinense. Hoje tivemos um jogo, tá? Da 13ª rodada, Blumenau 1. Juventus 1, tá? Então fechou mais uma rodada. A liderança é do Ercílio Luz com 29 pontos. O Metropolitano tem 26. Blumenau e Caravaggio 24, com o Tubarão somando 23, tá? Só pra pontuar,

0: nossa Série B aqui do nosso estado, né? Restam 4 rodadas pro término dessa primeira fase. Os 2 primeiros fazem a final, tá? Então, só pra pontuar, né? A liderança do time aqui do Ercílio Luz.
1: Certo.
0: Que é ali de Tubarão, né?
1: Uhum.
0: Então, só pra pontuar essa competição também.
1: Certo.
0: Fechar a Copa?
1: Já que tu pontuou essa, eu vou pontuar outra aqui então, Rodolfo.
0: Vai lá.
1: Sub-20, Brasileirão, quartas e finais. Tivemos jogos hoje. Palmeiras venceu o Corinthians no jogo de ida por 1-0. Atlético Paranaense perdeu para o Bragantino por 1-0. Cruzeiro venceu o Vasco por 1-0. E Santos venceu o teu Botafogo por 4-1.
0: Meu Deus! Ainda bem que era o Sub-20.
1: Ainda bem que era o Sub-20. Esses foram os jogos de ida da quartas.
0: Se é no Brasileirão, tá complicado.
1: Aí tá complicado.
0: Menos mal que no Sub-20, Jaco.
1: Isso, menos mal que no Sub-20. E é isso.
0: Muito bem.
1: Agora sim, voltamos para a Copa, né, Rodolfo?
0: Isso, é pra gente fechar então.
1: 100 jogos hoje.
0: Isso.
1: Né? Hoje foi um descanso para a Copa do Mundo, digamos
0: Segundo
1: assim.
0: Informações, né? Jaco Teles. Hoje não teve jogo da Copa porque o Criciúma estaria em campo.
1: Isso. Isso fizeram.
0: Saiu essa notícia hoje.
1: Eu também vi essa daí.
0: Claro que é fake news.
1: Claro que é fakezinho, né?
0: Mas o pessoal é criativo.
1: É criativo, é muito criativo. O brasileiro, olha, não tem limite. Rodolfo, ontem nós tivemos a Argentina vencendo o Egito por 3-2, né?
0: Nossa.
1: Já comentamos ontem, enfim, né? E a Suíça e Colômbia. O jogo deu empate, prorrogação, e a Suíça vence a Colômbia por 4-3.
0: 4-3 nos pênaltis, né?
1: Nos pênaltis.
0: Isso, exatamente. 4-3, ninguém fez gol no tempo regulamentar, no tempo da prorrogação. E aí nos pênaltis, né? Suíça 4-3, a Suíça pega a Argentina, é isso?
1: Isso, pega a Argentina. Isso, Rodolfo, rapidamente as quartas e finais aqui.
0: Sim.
1: Falta 3 minutinhos.
0: Vamos lá.
1: França e Marrocos, né? Amanhã às 5 horas.
0: Jogão.
1: Espanha e Bélgica na sexta às 16 horas. Outro jogão também. Sábado, 18 horas, Brasil e Inglaterra. Não, peraí, li errado aqui. É Noruega e Inglaterra, às 18 horas.
0: Seu brincadeão, Iago Teles.
1: No sábado, às 18 horas, Noruega e Inglaterra.
0: Meu Deus.
1: E pra fechar, no sábado, às 10 horas da noite, Argentina e Suíça.
0: Argentina e Suíça.
1: Argentina, acho que tá na semi de novo.
0: A Argentina se recusa a ser eliminada, hein?
1: Ah, desse jeito...
0: Porque contra Cabo Verde... Aí, passou o apuro e classificou.
1: A Argentina tem.
0: Ontem, nem se fala.
1: Muita sorte a Argentina tá tendo. Muita sorte.
0: E tal de Lionel Messi também.
1: Também, tem esse cara aí. Não sei, parece que ele é promessa, né, Rodolfo? 18 aninhos, promessa.
0: Ah, sim.
1: Acho que ele vai ser um bom jogador esse Lionel Messi aí. Mas a Argentina tá um caminho muito fácil até a final, né? Aí pega a Suíça agora, né? Provavelmente passa, vai pegar a Noruega e a Inglaterra. Que talvez vai complicar
0: um pouco,
1: né? Que vai complicar um pouco, né? Mas ainda assim, até a semifinal, um caminho fácil da Inglaterra,
0: certo,
1: né? Comparado às outras seleções aqui, né?
0: Sim.
1: A Espanha, que pegou a Bélgica, vai pegar a Bélgica. Pegou quem antes? Eu até esqueci. Pegou Portugal, Estados Unidos, enfim. Todas as seleções pegaram uma pedra no caminho, né? E conseguiram passar.
0: É.
1: E a Argentina, por enquanto, está levando uma tranquilidade.
0: Esse jogo de amanhã ali entre França e Marrocos vai ser um jogão, hein?
1: Vai. Porque o Marrocos está bem.
0: Dá uma olhada.
1: Né? Marrocos está bem, França...
0: Isso, a França é candidatíssima, né?
1: Forte, candidatíssima, não está na final. Se o Marrocos eliminar a França, olha...
0: Não, pô, seria histórico.
1: Merece ir para a final e ganhar.
0: Porque... É, no mínimo para a final, né?
1: No mínimo para a final. Rodolfo, fui para fechar, parece que a seleção de Portugal está contratando, né? Fechando, acho que deve ter acertado com o Jorge e Jesus.
0: Parece que já fechou.
1: Parece que já fechou.
0: É.
1: Não, pelo que eu vi, assim, eu vi por cima, assim, mais ou menos ali, né? Mas parece que estava fechando só questão de salário ali, né?
0: Sim, sim.
1: Mas a princípio realmente já fechou com o Jorge Jesus no comando da seleção de Portugal até 2030, né?
0: Certo.
1: Vamos ver aí qual o trabalho que ele vai fazer nesses 4 anos que restam, né, de contrato aí.
0: Muito bem, aqui no Facebook para fechar, né? O Roberto Kwan, bom final de dia a todos os amigos, né? Sempre na escuta do programa esportivo da Rádio Cultura. Valeu, Roberto, um abraço para você. Também tá por aqui o Ronivaldo Pedroso. Boa noite, Rodolfo. O Messi decide sempre para Argentina, até perdendo penalidade, né? Ele resolve depois, verdade, Rony. É, quem tem Messi, a tendência é ir bem na Copa do Mundo. Muito bem, a gente vai ficando por aqui. Hoje um pouquinho mais curto o nosso Cultura em Esportes. Retornaremos amanhã a partir das 18 horas e 10 minutos. Valeu, gente da bola. Mais uma vez, grande abraço, boa noite e até amanhã.
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1: 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Rádio Cultura, 6:44.
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1: Crianças menores de 5 anos e grupos prioritários já podem procurar o posto de vacinação mais próximo para se protegerem com a pneumovinte.
2: O imunizante previne contra 20 sorotipos da bactéria causadora de doenças graves, como pneumonia e meningite.
1: A ideia é diminuir as hospitalizações, sequelas e óbitos em função das doenças.
3: A vacina Pneumovinte está disponível nas unidades básicas de saúde e demais pontos de vacinação em todo o país. Éder Gatti, diretor do Programa Nacional de Imunização do Ministério da Saúde, explica que o imunizante vai substituir gradualmente a Pneumo 10 contra a bactéria causadora de doenças como pneumonia e meningite.
4: O Ministério já tinha uma vacina no SUS que era Pneumo 10, é uma vacina que cobria contra 10 tipos da bactéria pneumococo, só que agora nós estamos atualizando para uma vacina que cobre contra 20 tipos de pneumococo, ou seja, é um número maior de tipos de bactéria que a vacina protege. E com isso, a gente espera diminuir ainda mais a ocorrência de meningite e pneumonias em crianças.
3: A Pneumovinte é indicada para bebês no primeiro ano de vida e crianças menores de 5 anos que ainda não completaram o esquema de vacinação recomendado. Segundo Eduardo Jorge da Fonseca, presidente do Departamento de Imunizações da Sociedade Brasileira de Pediatria, a imunização nesta faixa etária é fundamental para prevenir internações e reduzir mortes associadas às infecções pneumocócicas.
5: São as crianças menores de 2 anos as que mais internam e as que mais morrem, ou seja, tem maior incidência e maior letalidade. Então, esse é o grupo mais importante, é um grupo prioritário para a prevenção das doenças pneumocócicas invasivas, como a gente chama.
3: A Pneumovinte também é indicada para indígenas com mais de 5 anos sem histórico vacinal, idosos com 60 anos ou mais que estejam acamados ou institucionalizados e pessoas com condições clínicas especiais. O histórico de vacinação pode ser acompanhado pela caderneta digital de saúde

0: Criança, disponível no aplicativo Meu SUS Digital. Reportagem Gabriela Noronha.
1: A doença de Chagas é transmitida principalmente por um inseto conhecido como barbeiro e pode levar à morte, especialmente em populações vulneráveis.
2: Isso porque a infecção pode evoluir de forma silenciosa por anos e, quando não tratada, pode levar a graves complicações cardíacas e digestivas.
1: Para tratar a doença, a Anvisa publicou o registro de um novo medicamento voltado a pacientes menores de 18 anos.
2: É o Lampti, feito de substâncias que danificam o parasita e que levam à sua eliminação do organismo.
3: A Agência Nacional de Vigilância Sanitária Anvisa aprovou o registro do medicamento Lampti, indicado para o tratamento da doença de Chagas em pacientes pediátricos. O produto pode ser utilizado desde recém-nascidos com peso mínimo de 2,5 kg até adolescentes menores de 18 anos. A doença de Chagas é causada pelo protozoário Trypanosoma cruzi e está entre as principais doenças negligenciadas no Brasil. A infecção pode permanecer sem sintomas por muitos anos e, quando não tratada, provocar complicações graves, principalmente no coração e no sistema digestivo. O Lampti é um medicamento antiparasitário que atua na eliminação do parasita responsável pela doença. A aprovação do registro foi publicada pela Anvisa no Diário Oficial da União, com a resolução 2631 de 2026.
4: Claudimário Carvalho, para a Voz do Brasil.
1: Buscar ajuda pode ser o primeiro passo para interromper um ciclo de violência contra as mulheres.
2: O Ligue 180 funciona gratuitamente, 24 horas por dia, e também pode ser acessado por canais digitais como WhatsApp.
1: Os atendentes são especializados para oferecer ajuda imediata, indicando os caminhos para a solução do problema.
5: É por meio do Ligue 180 que milhares de mulheres encontram acolhimento, orientação e encaminhamento para a rede de proteção em todo o país. Cada atendimento começa por uma escuta qualificada e humanizada. O serviço funciona 24 horas por dia, todos os dias da semana, e pode ser acionado pela própria vítima ou por qualquer pessoa que queira denunciar uma situação de violência contra a mulher. A coordenadora de atendimento da central do Ligue 180, Juliana Costa, explica como funciona o atendimento.
6: A denúncia é registrada pelas nossas atendentes. Posteriormente a isso, nós temos uma equipe também especializada que faz a análise dessa denúncia. Então, entrando em contato com o Ligue 180, a pessoa que nos contatar vai ter ali um atendimento especializado e essa atendente ela vai identificar qual é a necessidade dessa pessoa.
5: Segundo o Anuário Brasileiro de Segurança Pública, em 2025 foram registrados cerca de 1.470 feminicídios, o maior número desde que o crime passou a ser tipificado em 2015. Apenas no primeiro trimestre deste ano, já foram contabilizadas 399 mortes. Também cresceram os casos de violência no ambiente digital, como ameaças, perseguição nas redes sociais, invasão de contas e divulgação não autorizada de imagens íntimas. Nos 5 primeiros meses de 2026, o Ligue 180 registrou mais de 16 mil ocorrências desse tipo de violência. A coordenadora de atendimento do Ligue 180, do Ministério da Saúde, Nery Araújo, alerta que o combate ao feminicídio é responsabilidade de todos.
7: É importante que o Brasil inteiro, a sociedade inteira, todo mundo, igrejas, feiras, times de futebol, escolas, templos religiosos, todo mundo seja envolvido. Por quê? Porque não é um problema só da mulher, é um problema de todos nós.
5: Além de atender mulheres em situação de violência, o Ligue 180 também orienta familiares, amigos, vizinhos e qualquer pessoa que queira saber como agir diante de uma situação de risco. O atendimento é sigiloso e pode ser feito de qualquer lugar do mundo. Além dos 180, denúncias e informações podem ser feitas pelo WhatsApp no telefone DDD 61 9610 0180. Reportagem Pablo Mundim.
2: O cidadão conta com uma nova plataforma do programa Luz para Todos.
1: O aplicativo permite registrar e acompanhar solicitações de atendimento, facilitando a identificação de famílias que ainda vivem sem acesso à energia elétrica.
8: O aplicativo do programa Luz para Todos permite a cidadãos, lideranças comunitárias e instituições registrarem e acompanharem as solicitações de instalação de energia elétrica. A iniciativa é voltada para o público que mora em áreas rurais e regiões remotas do país. Segundo André Dias, diretor do Departamento de Universalização

0: Ação e Políticas Sociais de Energia Elétrica, do Ministério de Minas e Energia, o aplicativo permite acompanhar as solicitações feitas ao programa e se existem subnotificações.
1: Hoje, nós estimamos que há no Brasil cerca de 220 mil unidades consumidoras, famílias, sem acesso à energia, mas a gente entende que esse número pode estar subnotificado, possa ser maior, e aí o aplicativo vai nos dar justamente esse conhecimento.
0: O aplicativo Luz para Todos está disponível nas lojas de aplicativos para celulares e pode ser baixado por qualquer pessoa de forma gratuita. Ao abrir o pedido para instalação de energia elétrica, o cidadão deverá tirar foto da unidade a ser atendida. Por meio do georreferenciamento, o Ministério de Minas e Energia vai localizar o endereço e encaminhar a solicitação para a concessionária de energia elétrica responsável pela região. Não será preciso acesso à internet para registrar o pedido. Reportagem Luana Karen.
2: Embaixadores estrangeiros que não residem no Brasil participaram nesta quarta-feira no Palácio do Itamaraty da cerimônia de entrega das cartas credenciais.
3: O ato habilita oficialmente os diplomatas diante do chefe de Estado do país onde vai atuar.
2: As cartas foram assinadas pelo presidente da República perante o governo anfitrião e dão início à missão diplomática.
3: Ao todo, 14 embaixadores não residentes no país foram oficialmente credenciados.
2: Um espaço para que as mulheres idosas participem da construção de políticas públicas voltadas a elas.
3: O Fórum Nacional pelo Protagonismo e Mobilização das Mulheres Idosas reúne organizações, movimentos sociais e representantes do poder público.
2: Entre os desafios tratados no fórum estão a saúde mental dos idosos, autonomia econômica e combate ao preconceito etário.
3: A secretária nacional de Autonomia Econômica e Política de Cuidados, Joana Célia dos Passos, fala mais sobre o fórum.
4: Esse fórum, ele tem a duração de 2 anos e uma das competências dele é promover iniciativas para o fortalecimento das organizações de participação social de mulheres idosas, para que a gente possa ampliar a capacidade de mobilização, o protagonismo, a autonomia e a incidência no debate sobre as políticas para esse grupo de mulheres idosas.
2: Segundo o IBGE, o Brasil possui 32 milhões de pessoas com 60 anos ou mais, sendo 55% mulheres.
3: E vamos falar agora da Rede Nacional de Proteção e Defesa dos Direitos Humanos da Pessoa Idosa, RENAPID.
2: Ela tem como objetivo garantir uma articulação entre os órgãos públicos que atendem essa população.
3: Nós conversamos com o secretário nacional dos Direitos da Pessoa Idosa, do Ministério dos Direitos Humanos e da Cidadania, Alexandre da Silva, sobre como vai funcionar essa colaboração. Acompanhe. Boa noite, secretário. Explica pra gente o que é essa rede de proteção às pessoas idosas. Que entidades formam essa rede?
5: A RENAPID é a Rede Nacional de Proteção e Defesa dos Direitos Humanos das Pessoas Idosas. É uma rede que vem sendo pensada e solicitada pela participação social desde a nossa conferência, do primeira conferência de 2006, e que agora, em 2026, ela se realiza. São convidados todos os entes federativos, todas as pessoas que atuam no parlamento, no sistema de justiça, entidades privadas, entidades públicas, ONGs, universidades, enfim, são todas aquelas pessoas, aquelas instituições, aqueles órgãos que atuam no segmento da pessoa idosa e que garantam a defesa, a promoção, a mitigação de violações e violências e a garantia de mais direitos.
2: Agora, secretário, essa rede ela funciona para um acompanhamento mais próximo, por exemplo, de idosos que estejam em situações vulneráveis? Vamos supor, idosos que vivam sozinhos, precisem desse acompanhamento? Essa rede atua assim também?
5: Esse é um dos focos, mas eu vou dizer que o foco central dessa RENAPID é a intersetorialidade. Para quem não está acostumado com esse termo, é dizer que algumas soluções para as pessoas idosas, ou para outros grupos também, elas precisam sempre de uma articulação com mais de um setor. Um exemplo, pode acontecer uma dificuldade da pessoa idosa em acessar um serviço de saúde. Isso pode ser decorrente do transporte, isso pode ser decorrente da dificuldade dela em ler, então ela não consegue muitas vezes pegar um ônibus ou chamar um táxi porque ela não consegue ler.

0: E aí pode ser um outro problema, o transporte em si, que pode estar disponível ou dificultoso naquela região. Então a resposta intersetorial é o ponto central. E sim, é o objetivo também da gente, o quanto antes, enquanto sociedade, detectarmos que uma pessoa idosa está numa condição de violência ou de violação e que isso gera um risco para ela de vida, que o quanto antes ela possa ser retirada dessa situação, ou que o agente causal ou a situação também possa ser o mais rápido possível eliminada ou eliminado.
1: E como é que os próprios idosos, os familiares ou amigos podem acionar essa rede?
0: A RENADP ela vai ter uma estrutura que precisará funcionar tanto no âmbito municipal, estadual e federal. Então vejamos, se o problema for municipal, nós vamos criar essa rede no município para que essas entidades, esses órgãos, a gestão municipal, uma secretaria específica consiga dar a resposta o quanto antes, mas por vezes um problema que envolva, por exemplo, uma questão de uma estrada estadual, eu já teria que procurar a instância estadual para dar essa resposta, ou muitas vezes é uma questão ministerial, alguma ação que possa ser garantida por um ministério. Então, essa pessoa idosa ou familiar, quando perceba uma situação como essa, ela vai procurar algum desses agentes, dessas entidades, desses órgãos que estão vinculados a essa rede para poder acionar a resposta mais efetiva. Cabe lembrar aqui que o Brasil já tem dentro do seu estado a experiência de alguns municípios, de alguns estados que já fazem uma rede. Então nós não estamos partindo do zero, esse é um ponto positivo. A ideia nossa agora é entender o que nós podemos construir coletivamente, e já houve até uma oficina para começar a conversar com essas pessoas que já estão envolvidas em alguma rede, seja ela municipal ou estadual, e perceber como essa rede pode ser construída do que nós chamamos tanto de baixo para cima, ou seja, a partir das experiências e realidade dos municípios e o quanto os governos estaduais, distrital e a União precisam se organizar para concluir as boas respostas, ou também o contrário, o quanto a União vai também construir essa rede dialogando com os estados e o Distrito Federal para poder alcançar os municípios ou, no caso do DF, as regiões administrativas também.
2: Para a gente tentar deixar um pouquinho mais claro, secretário, sendo um caso como o senhor mencionou, né, um problema que o idoso tenha com o transporte, ele deve, nesse caso, por exemplo, procurar a prefeitura da cidade dele, e aí a prefeitura também vai estar, os órgãos da prefeitura vão estar ativos nessa rede, e aí caso se identifique outras necessidades desse idoso, a rede toda pode ser acionada? É assim que funciona?
0: Isso, um bom exemplo, exatamente isso. Então, se for uma questão de transporte, a pessoa idosa que consiga alcançar a prefeitura e a secretaria específica pode fazer da forma como você explicou mesmo, ou muitas vezes a gente pode ter uma liderança comunitária, você pode ter às vezes um agente, um profissional da saúde ou da assistência que frequenta aquela casa e vai levar para algum órgão específico, seja o conselho municipal, caso exista na região, para poder muitas vezes chegar também a um órgão responsável, ou muitas vezes até se tiver uma empresa privada de ônibus que esteja vinculada nessa rede para querer de fato, já sabendo que muitas vezes isso já aconteceu, que ela também tem uma resposta mais efetiva, ou muitas vezes até a prefeitura que vai pensar um ponto de ônibus, é um bom exemplo. Então, são vários caminhos que nós queremos criar justamente para que a pessoa, tanto aquela que tenha mais autonomia, independência e conhecimento, buscar a prefeitura, ou muitas vezes ver quem são os atores que vão circular naquele território que possam captar essa denúncia e poder encaminhar para um órgão mais específico.
1: Secretária, a rede também prevê a realização de diagnósticos sobre o envelhecimento populacional. De que forma isso pode se converter em políticas públicas posteriormente?
0: Esse diagnóstico ele é fundamental, é ele que vai balizar muito do que nós já fazemos no âmbito nacional, tanto União, estados, DF, municípios, para ver quais são as demandas atuais. Então, hoje, quando falamos de envelhecimento de pessoas idosas, é muito importante que as ações sejam centradas a partir das demandas.

0: demanda das pessoas idosas. E hoje nós temos uma série de informações que possam vir tanto das gestões municipais, com os dados obtidos por meio de suas secretarias, pode ser também a partir dos institutos de pesquisa que nós temos, geração de dados que nós temos no nosso país, e também a partir daquilo que é conduzido e pensado no âmbito governamental e também federal. Então, esse diagnóstico ajuda muitas vezes a criar programas que são feitos no âmbito federal. Existem alguns criados já, também no âmbito estadual, e também pela pactuação que a gente pode fazer entre esses três entes, municípios, estados e governo. Então, é fundamental que os diagnósticos aconteçam, e mais do que fundamental para a gestão, que isso fique sempre à disposição da participação social, da sociedade como um todo. Então, a transparência, a divulgação, a linguagem simples desses diagnósticos também faz parte da RENADP de disseminar cada vez mais o conhecimento, porque esse também é um ponto bastante preocupante. Quando falamos de pessoas idosas, muitas vezes existe uma certa invisibilização de alguns dados. E a RENADP vem justamente para poder colocar isso mais à disposição da sociedade, de conselhos, de entidades, movimentos sociais que também estão atuando na defesa dos direitos para as pessoas idosas.
1: Agora, secretário, a gente tem só mais alguns segundinhos, mas o senhor mencionou aí que lideranças comunitárias, por exemplo, né, ou organizações da sociedade civil também podem compor a rede, assim como as prefeituras. E aí quem quer fazer parte dessa rede, essa pessoa deve proceder como, né? Ou esse organismo? Eles precisam procurar a Secretaria Nacional dos Direitos da Pessoa Idosa?
0: Sim, exatamente. Nós estamos agora, no próximo mês, mais ou menos, nós vamos concluir a instrução normativa que vai dar os melhores caminhos para qualquer entidade, qualquer segmento que queira aderir à nossa rede. Então, haverá a classificação, a possibilidade de ser um integrante de fato para a rede ou de ser um colaborador com papéis distintos. Então, isso é aguardar agora, que na próxima semana nós vamos divulgar essa instrução normativa que está dentro do tempo proposto, dentro da portaria que criou a RENADP.
2: Muito bem, nós conversamos com o secretário nacional dos Direitos da Pessoa Idosa, Alexandre da Silva. Muito obrigado, secretário, pela entrevista à Voz do Brasil.
0: Obrigado a vocês, a todos os ouvintes, as ouvintes, uma boa noite.
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1: Quem for fazer o Exame Nacional de Desempenho dos Estudantes ainda tem tempo para solicitar atendimento especializado.
2: Saiba mais com Thaís Araújo.
4: Está aberto o prazo de solicitação de atendimento especializado e para o requerimento de tratamento pelo nome social para os participantes do Exame Nacional de Desempenho dos Estudantes, o ENAD 2026. Os interessados têm até o dia 24 de julho para fazer essa solicitação em relação ao ENAD de bacharelados e cursos superiores de tecnologia. O pedido deve ser realizado diretamente pelo estudante por meio do sistema ENAD e o resultado será divulgado no dia 31 de julho. Em caso de negativa, os estudantes terão prazo para recurso entre os dias 3 e 7 de agosto. A prova está marcada para o dia 29 de novembro. O Exame Nacional de Desempenho dos Estudantes é aplicado a todos que estão concluindo o ensino superior. Thaís de Araújo, para a Voz do Brasil.
1: Forças Integradas de Combate ao Crime Organizado realizam nesta quarta-feira operações em 16 estados em investigações envolvendo organizações criminosas.
2: As medidas incluem 181 mandados de busca e apreensão, 93 mandados de prisão e outras medidas cautelares determinadas pela Justiça.
1: Estão sendo apurados indícios de crimes como tráfico de drogas, de armas e também lavagem de dinheiro.
2: As Forças Integradas reúnem instituições federais e estaduais para atuação conjunta.
1: Essas foram as notícias do governo federal.
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1: Com produção da empresa Brasil de Comunicação.
2: Fique agora com o Minuto do TCU. Em seguida, as notícias do Poder Judiciário e do Congresso Nacional. Boa noite.
1: Boa noite. Até amanhã.
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7: O Tribunal de Contas da União avaliou

0: política de autoprodução de energia elétrica, usada por empresas e outros consumidores que geram energia para consumo próprio. A auditoria identificou que as regras atuais dão incentivos econômicos aos autoprodutores, mas podem aumentar custos para os demais consumidores. O tribunal constatou que os autoprodutores usam a infraestrutura do sistema elétrico, mas não contribuem de forma suficiente para manter a estabilidade do serviço. O TCU também apontou o baixo nível de maturidade no desenho, na institucionalização e no monitoramento da política pública. O tribunal recomendou que o Ministério de Minas e Energia formalize diretrizes, objetivos, metas, indicadores e estrutura de acompanhamento para a política. 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
1: 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Você vai ouvir agora notícias do Poder Judiciário.
2: Presidente do STF e do CNJ participa da instalação de varas especializadas no combate ao crime organizado em São Paulo.
3: STJ reconhece dano moral coletivo por demora na demarcação de território quilombola em Sergipe.
2: Desembargador pernambucano é indicado para ocupar vaga de ministro do TST.
3: Boa noite, eu sou o Arthur Filho.
2: E eu sou Walter Lima.
3: O presidente do Supremo Tribunal Federal e do Conselho Nacional de Justiça, ministro Edson Fachin, afirmou nesta quarta-feira que a criação de varas especializadas no combate ao crime organizado representa uma resposta concreta do judiciário ao avanço das facções criminosas no país.
2: O ministro participou da solenidade de instalação das novas varas estaduais especializadas em organizações criminosas e lavagem de bens, direitos e valores do Tribunal de Justiça de São Paulo. Marta Ferreira.
4: O enfrentamento ao crime organizado tem sido uma das prioridades da gestão do ministro Edson Fachin. Durante a cerimônia, ele afirmou que o crime organizado não é apenas um problema de segurança pública, mas uma ameaça ao próprio Estado de Direito Democrático. Fachin também ressaltou que o judiciário tem ampliado a atuação para combater novos mecanismos utilizados pelo crime organizado, como o uso de plataformas clandestinas de apostas eletrônicas e de empresas aparentemente ilícitas para lavagem de dinheiro.
5: Não estou, é claro, a me referir ao mercado regulado, mas estou a me referir, sim, às plataformas clandestinas e também às empresas que têm sido utilizadas como instrumentos de organizações criminosas.
4: A instalação das novas varas está alinhada aos projetos conduzidos pelo Conselho Nacional de Justiça para ampliar a especialização judicial no enfrentamento ao crime organizado em todo o país.
3: A União e o INCRA terão de indenizar um quilombo em Sergipe.
2: O STJ reconheceu danos morais coletivos devido à demora na demarcação do território. Fátima Uchoa.
6: A comunidade Catuabo foi reconhecida como remanescente quilombola em 2006 e o território identificado e delimitado em 2017, mas até hoje não saiu o decreto de desapropriação para a continuidade da regularização territorial. O Ministério Público Federal ajuizou ação civil pública contra a União e o INCRA, pedindo a conclusão do procedimento e indenização por danos morais coletivos. O juízo de primeiro grau e o TRF5 determinaram a finalização do procedimento, mas não reconheceram dano moral coletivo. Já a primeira turma do STJ considerou que a demora injustificada do poder estatal em efetivar um direito constitucional gera dano moral presumido, que não exige prova de abalo psicológico. O relator foi o ministro Paulo Sérgio Domingues.
3: Presidente Lula indica desembargador para ministro do TST.
2: O pernambucano Sérgio Torres precisa ainda passar por sabatina no Senado. Marla Lacerda.
7: O desembargador do Tribunal Regional do Trabalho da 6ª Região foi indicado pelo presidente da República para ocupar a vaga aberta com a aposentadoria da ministra Dora Maria da Costa. Magistrado de carreira, Sérgio Torres já atuou no TST como desembargador convocado e recentemente foi eleito presidente da Academia Brasileira de Direito do Trabalho. Se aprovado na sabatina da Comissão de Constituição e Justiça do Senado Federal, tem ainda a votação no plenário da Casa.

0: Justiça Federal determina que a União formule plano para tornar acessíveis todos os sites da administração federal.
1: A decisão atendeu a pedido do MPF, Vanessa Pereira.
2: O aperfeiçoamento dos sites da administração pública federal é apenas um dos pedidos da ação, que busca garantir a autonomia de pessoas com deficiência no uso de plataformas digitais públicas e privadas. Ao final do processo, o MPF pretende que a Justiça Federal determine à União a regulamentação do artigo 63 da Lei Brasileira de Inclusão, que torna obrigatória a acessibilidade digital.
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0: A você, uma boa noite.
1: E até amanhã.
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0: sou Paula Groba.
1: E eu sou Humberto Pinheiro.
0: E estes são os destaques de hoje do Jornal do Senado, que começa agora.
1: Senado aprova transferência automática de pensão alimentícia.
0: Chanceler Mauro Vieira será convidado a explicar alerta sobre intervenção militar no Brasil pelos Estados Unidos.
1: Crédito de 15 bilhões para exportadores vai à sanção após aprovação do Senado.
0: Boa noite.
1: Boa noite.
0: Quem depende de pensão alimentícia poderá ter mais segurança para receber o benefício em dia. O Senado aprovou um projeto que cria a transferência automática dos valores, o que pode reduzir atrasos e facilitar o pagamento.
1: Para isso, o beneficiário deverá pedir à Justiça que determine o repasse mensal com a transferência automática do valor da conta do devedor para a conta de quem tem direito à pensão, na data fixada pelo juiz. A proposta, conhecida como Pix Pensão, segue agora para a sanção presidencial. Repórter Douglas Castilho.
2: O projeto, que teve origem na Câmara dos Deputados, visa garantir a pontualidade dos pagamentos e oferecer mais segurança jurídica às famílias envolvidas. A relatora da proposta, a senadora Ana Paula Lobato, do PSB do Maranhão, ressaltou a importância da aprovação.
3: Enfrenta problema recorrente nas execuções de alimentos, a necessidade de sucessivas provocações judiciais diante de inadimplimentos mensais. Trata-se de solução simples, objetiva e compatível com a natureza urgente da obrigação alimentar.
2: Uma das formas de garantir que os repasses ocorram na prática é a possibilidade de indisponibilização automática dos ativos financeiros do devedor, se ele não possuir saldo bancário suficiente para o pagamento. Para evitar abusos ou erros, o projeto também prevê que esse procedimento deve seguir as regras do Código de Processo Civil, que asseguram um controle por parte do juiz, a intimação do devedor e a correção ou cancelamento de bloqueios excessivos. A operacionalização do processo de transferências será gerida por sistema eletrônico sob responsabilidade do Banco Central.
0: E a senadora Roberta Cioli, do Republicanos de Roraima, apresentou um projeto que torna mais flexível a concessão do benefício da prestação continuada, o BPC. A proposta evita a perda automática do benefício quando houver pequeno aumento na renda familiar ou o ingresso de um integrante no mercado de trabalho.
1: O texto também prevê um período de transição de até 12 meses. Segundo a senadora, a medida permite que os beneficiários melhorem de vida sem o risco imediato de perder o auxílio. O projeto será analisado pelas comissões do Senado.
4: O projeto garante que o ingresso no mercado de trabalho não resulte na perda automática do benefício. Além disso, prevê um período de transição com reavaliação social para que essa mudança ocorra de forma gradual e segura, oferecendo mais segurança às famílias nesse momento de conquista e de reorganização de vida.
0: Já o senador Cleitinho, do Republicanos de Minas Gerais, defendeu o endurecimento de regras para as apostas online e cobrou a votação de projetos que restringem a publicidade das bets. O parlamentar alertou que o avanço desse mercado tem impactos na saúde mental, compromete a renda das famílias e aumenta os gastos públicos com saúde.
1: Segundo Cleitinho, os prejuízos causados pelas apostas exigem uma ação conjunta do Congresso e do governo federal, acima de diferenças partidárias.
5: Se literalmente agora

0: 35% de aumento na questão dos jogos. É momento agora da gente refletir. Hoje, infelizmente, o Brasil é o Brasil das bets. Então espero que todos os senadores da República, como eu aqui, possa combater de uma vez por todas essa porcaria de jogo online.
1: A Comissão de Direitos Humanos aprovou um projeto que cria categorias diferentes para os casos de desaparecimento de pessoas no Brasil.
2: O objetivo da proposta é aprimorar as investigações e as buscas de acordo com cada situação. Repórter Patrícia Oliveira.
3: A proposta classifica os casos de pessoas desaparecidas em três categorias. O desaparecimento voluntário é quando um adulto decide romper contato com familiares por vontade própria. O involuntário inclui situações como acidentes, desastres, problemas de saúde mental e o sumiço de crianças e adolescentes. Já o desaparecimento forçado envolve casos relacionados à violência, coação, sequestro ou abuso de poder. Atualmente, a legislação adota uma definição única para todos os casos. Para a relatora, senadora Damaris Alves, do Republicanos do Distrito Federal, a mudança pode contribuir na atuação das autoridades pela busca, identificação e localização dos desaparecidos.
4: Os dados mais recentes demonstram que o desaparecimento de pessoas permanece como desafio grave e crescente para o poder público.
3: Em 2025, foram registrados mais de 85 mil desaparecimentos no Brasil, cerca de um caso a cada 6 minutos. O projeto segue para análise da Comissão de Constituição e Justiça.
1: A Comissão de Direitos Humanos também aprovou um projeto que endurece a punição para agressões praticadas contra mulheres por razões de gênero. A proposta transforma esse tipo de violência em crime autônomo, que hoje é tratado apenas como agravante da lesão corporal, e também aumenta as penas nos casos mais graves. O texto segue agora para a Comissão de Constituição e Justiça.
2: E o plenário aprovou o projeto que torna obrigatória a divulgação do Ligue 180, canal nacional de denúncia e orientação para mulheres em situação de violência. A proposta determina que o serviço seja divulgado em meios de comunicação e em locais públicos e privados de grande circulação para ampliar o acesso às denúncias e às informações sobre a rede de proteção. O texto segue para a sanção presidencial.
1: O chanceler Mauro Vieira será convidado para esclarecer no Senado as recentes afirmações apontando risco de intervenção militar norte-americana no Brasil. O convite foi aprovado pela Comissão de Relações Exteriores.
2: O risco teria sido apontado a partir da classificação como terroristas de facções do crime organizado que atuam em nosso país. Repórter César Mendes.
5: A Comissão de Relações Exteriores aprovou o convite para que o ministro das Relações Exteriores, Mauro Vieira, esclareça aos senadores declarações recentes dadas por ele de que a classificação do Comando Vermelho e do Primeiro Comando da capital como organizações terroristas pelos Estados Unidos traria o risco de uma eventual atuação de forças militares norte-americanas no Brasil. Autor do convite, o senador Hamilton Mourão, do Republicanos do Rio Grande do Sul, quer que Mauro Vieira explique melhor de onde tirou os dados que o levaram a fazer essa afirmação, que, na opinião de Mourão, tem uma certa gravidade.
6: Apesar dos Estados Unidos recentemente vinha exercendo de forma unilateral o seu poder militar, tanto no caso recente aí da captura do então presidente da Venezuela, o ditador Maduro, como também no ataque feito ao Irã, apesar disso ser um conflito que se arrasta há 46, 47 anos entre esses dois países, não é? Mas me chama atenção face à relação que nós temos com os Estados Unidos da América, inclusive na área militar, não é? Onde combatemos junto na Segunda Guerra Mundial, e ver por parte de uma autoridade como o ministro Mauro Vieira uma afirmação nessa natureza. Então eu gostaria de ouvir isso aqui do ministro.
5: A declaração de Mauro Vieira foi dada no dia 1º de julho em resposta oficial do Itamaraty a questionamentos feitos pela Câmara dos Deputados. O comparecimento do ministro em reunião da Comissão de Relações Exteriores ainda não tem data agendada.
1: E empresas brasileiras que exportam produtos para o exterior já podem contar com uma nova linha de crédito para enfrentar os efeitos das barreiras comerciais impostas por outros países.
2: O Senado aprovou a medida provisória que libera até 15 bilhões de reais para financiar exportações por meio do Plano Brasil Soberano. Repórter Douglas Castilho.
7: A medida surge como resposta ao que ficou conhecido como tarifaços impostos pelos Estados Unidos, que elevaram as tarifas de importação daquele país a patamares de até 50%. O senador

0: do Randolfo Rodrigues, do PT do Amapá, que solicitou a inclusão da votação na pauta, comemorou a aprovação e explicou a sua importância diante da instabilidade do contexto internacional.
1: O Brasil soberano é o significado de como um governo deve agir. Um governo, mesmo agredido por uma potência estrangeira, não deve ficar lamentando. Deve buscar superar a agressão, que o que ocorreu no fato do tarifaço é uma agressão ao Brasil e ao seu povo, e buscar soluções, sobretudo para suas empresas. A Brasil soberano vem para isso.
0: Além das tarifas alfandegárias, a MP apresenta uma resposta às chamadas barreiras sanitárias, que ocorrem por restrições à entrada de produtos não pelo aumento dos tributos, mas com argumentos como o utilizado pela União Europeia este ano. O bloco proibiu a entrada de carne bovina brasileira sob a acusação do uso indiscriminado de antibióticos por parte do setor pecuário brasileiro. O texto segue para a sanção presidencial.
2: Edição de Paula Groba e trabalhos técnicos de João Lira, o Jornal do Senado fica por aqui. Acompanhe agora as notícias da Câmara dos Deputados. Boa noite.
3: Boa noite e até amanhã.
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5: Parlamentares aprovam um sistema para enfrentar a violência de gênero.
6: Câmara amplia acesso das Santas Casas a linhas de crédito do FGTS.
5: Comissão de Orçamento aprova recursos contra a guerra e desastres.
7: Boa noite. A Comissão Mista de Orçamento aprovou despesas extras de 12 bilhões e 300 mil reais no orçamento de 2026. A repórter Silvia Munhato acompanhou a votação.
8: A Comissão Mista de Orçamento aprovou 8 medidas provisórias com despesas extras no orçamento de 2026, no valor de 12,3 bilhões de reais. Um total de 10,3 bilhões estão sendo utilizados para minimizar os efeitos da guerra no Oriente Médio nos preços dos combustíveis e gás de cozinha. E outros 2 bilhões de reais foram destinados para auxiliar os atingidos por desastres climáticos este ano. Os parlamentares deixaram para esta quarta-feira a análise de um projeto que pretende abrir um crédito novo no orçamento de 13,3 bilhões de reais. O texto original veio com apenas 1,3 milhão de reais para uma contribuição voluntária do país à Comissão Econômica para a América Latina e o Caribe. Mas o governo modificou a proposta para incluir recursos para financiamentos agrícolas e para o programa Desenrola Adimplentes. O deputado Domingos Sávio, do PL de Minas Gerais, e outros parlamentares pediram mais tempo para analisar a proposta.
9: Por outro lado, nos preocupa, e aí por isso é necessário esse tipo de análise, de reflexão. Nos preocupa, por exemplo, que o recurso que está sendo tirado, cancelado, é dentro do Ministério da Cidade, e na primeira análise que a minha assessoria fez seria justamente do Minha Casa e Minha Vida, que também é um programa tão importante e que nós temos preocupação em que a gente continue garantindo alternativa de moradia no país.
8: O deputado Igor Timo, do União de Minas Gerais, relator da medida provisória que destina recursos para os municípios de Minas Gerais atingidos por fortes chuvas este ano, ressaltou a importância do repasse.
10: Entre fevereiro e março deste ano, a nossa Zona da Mata enfrentou um período mais chuvoso da sua história, com um acumulado de 584 milímetros, 4 vezes mais acima da média acumulada. E o resultado foi trágico. Famílias desabrigadas, serviços públicos essenciais interrompidos e comprometidos, o comércio local severamente castigado.
8: As medidas provisórias aprovadas serão agora analisadas pelos plenários da Câmara e do Senado. Da Rádio Câmara de Brasília, Silvia Munhato.
4: Ciência e tecnologia.
5: Merlon Solano, do PT do Piauí, defende a revisão das regras para o funcionamento das apostas esportivas e dos jogos online no Brasil. Para o deputado, a regulamentação atual é insuficiente diante do endividamento crescente das famílias e dos impactos do vício em jogos.
7: Merlon Solano sugere discutir medidas como o aumento da tributação sobre empresas do setor, a restrição da publicidade e até a proibição de determinados jogos. Ele afirma que o país precisa enfrentar o tema como uma questão de saúde pública e proteção financeira.
5: Luiz Lima, do Novo do Rio de Janeiro, defende a regulamentação das apostas esportivas para impedir que a atividade se torne parte permanente da rotina do esporte nacional. O congressista argumenta que a publicidade excessiva estimula a ilusão de ganho fácil.
7: Luiz Lima adverte que a propaganda abusiva das apostas pode comprometer o orçamento de famílias.

0: famílias brasileiras. Ele sugere restrições aos anúncios do setor nos mesmos moldes das proibições aplicadas ao mercado de cigarro.
1: Trabalho. Paulão do PT manifesta solidariedade aos trabalhadores da Companhia de Abastecimento e Saneamento de Alagoas em paralisação pela falta de proposta da direção. Ele critica o adiamento da negociação para janeiro por considerar que a medida desrespeita a anualidade da convenção coletiva.
0: Paulão aponta falhas no serviço prestado por empresas privadas de saneamento, com tarifas altas e comunidades rurais que ficam meses sem abastecimento regular. O parlamentar levou o caso ao Ministério Público e a Defensoria Pública de Alagoas.
1: Tadeu Venere, do PT do Paraná, cita dados de pesquisa feita por 16 organizações da sociedade civil, segundo os quais quase 64 milhões de brasileiros com 15 anos ou mais não terminaram o estudo básico para defender o fim da escala 6x1 e as jornadas exaustivas de trabalho.
0: Na opinião de Tadeu Venere, reduzir a carga laboral semanal vai devolver ao trabalhador a oportunidade de desenvolvimento pessoal e o direito de estudar. O legislador conclama a sociedade civil a enfrentar o debate e pede que o Senado siga o exemplo da Câmara e aprove a matéria.
1: Transportes. Rodrigo de Castro, do União de Minas Gerais, comemora a inauguração das pontes de Embaúba e da Cachoeira da Usina, que ligam os municípios de Ervália e Muriaé. O congressista ressalta que as obras integram trecho estratégico da BR-356, importante para a conexão entre os estados do Sudeste.
2: É mais um trabalho que nós fizemos que tem uma repercussão muito grande na zona da Mata Mineira, não só nos municípios de Ervália, Rosário da Limeira, São Sebastião da Vargem Alegre, Muriaé, Viçosa, Ponte Nova, mas também é uma estrada que liga ao litoral do Rio de Janeiro e ao litoral do Espírito Santo. Portanto, ela tem uma conotação realmente regional. Agora vamos acompanhar a última etapa, que é a execução da ponte dentro do município de Ervália.
0: Rodrigo de Castro afirma que a entrega das pontes é resultado de articulações iniciadas em 2021, junto ao DENIT e aos ministérios. Ele lembra que a conclusão das obras atende a uma antiga demanda da população local, que conviveu por anos com lama e poeira.
1: Bebeto, do PP do Rio de Janeiro, destaca o avanço das obras na Serra das Araras e na rodovia Presidente Dutra, previstas em contratos de concessão do governo federal. Ele assinala que as intervenções são essenciais para quem se desloca da Baixada Fluminense em direção à capital.
0: Bebeto relata articulações entre governo federal, a concessionária responsável pelos trechos e a Light, para destravar viadutos, alças e duplicações na região. O deputado também pede a revitalização da ferrovia da Baixada, com passarelas, muros de proteção e sinalização nas passagens de nível.
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1: Desenvolvimento Regional. A Câmara criou uma comenda com o nome do Padre Cícero para quem contribuir para o desenvolvimento do Nordeste. O repórter Antônio Vital explica como vai funcionar.
4: A Câmara dos Deputados criou uma honraria a ser concedida a pessoas ou instituições que contribuam para o desenvolvimento social, econômico e cultural da região Nordeste. A condecoração, batizada de Comenda Padre Cícero Romão Batista de Desenvolvimento Regional, será concedida a 5 pessoas ou entidades selecionadas a partir de indicações de deputados e senadores. A homenagem será entregue pela Comissão de Integração Nacional, Desenvolvimento Regional e da Amazônia e pela mesa diretora da Câmara em uma sessão solene todos os anos, no dia 24 de março, data de nascimento de Padre Cícero. O projeto que cria a comenda foi apresentado pelo deputado Luiz Gastão, do PSD do Ceará, e aprovado pelo plenário da Câmara. A relatora do projeto foi a deputada Fernanda Pessoa, do PSD do Ceará. Ela retirou da proposta original a proibição de premiação a pessoas que estejam no exercício de mandato político e seus parentes até o segundo grau. Segundo a relatora, isso torna a comenda democrática e acessível a todos. Padre Cícero morreu em 1934, aos 90 anos de idade, em Juazeiro do Norte, no Ceará, onde exerceu sacerdócio e teve grande influência política. O autor da proposta, deputado Luiz Gastão, defendeu a comenda a quem contribuir para o desenvolvimento do Nordeste e a homenagem a Padre Cícero.
5: Hoje a Câmara fez justiça a um grande nordestino, a um grande...

0: grande brasileiro, que é o Padre Cícero, que foi, acima de tudo, um grande desenvolvimentista, não só para Juazeiro, para todo o Nordeste, referenciado ainda por gerações.
1: Não houve votos contrários à criação da comenda Padre Cícero Romão Batista de Desenvolvimento Regional. Da Rádio Câmara de Brasília, Antônio Vital.
2: Ranieri Paulino, do Republicanos, cumprimenta Dom Edelson Soares Nobre, quinto bispo a assumir

0: Bispado de Guarabira para a região. Ranieri Paulino menciona ainda seu apoio à diocese e suas iniciativas voltadas à valorização da fé e do turismo paraibano.
1: Economia.
0: Pompeu de Matos, do PDT do Rio Grande do Sul, pede a criação de fundos constitucionais para as regiões Sul e Sudeste, nos moldes dos já existentes para o Norte, Nordeste e Centro-Oeste. Segundo ele, a medida promove uma redistribuição mais equilibrada dos recursos federais.
2: Pompeu de Matos diz que os novos fundos destinariam mais de 21 bilhões de reais por ano para cada uma das duas regiões. Ele argumenta que os recursos impulsionariam investimentos, desenvolvimento regional e obras de infraestrutura.
1: Saúde.
0: A Câmara aprovou projeto que permite acesso a linhas de crédito com recursos do FGTS para santas casas e hospitais filantrópicos. O repórter Antônio Vital acompanhou a votação.
3: O plenário da Câmara aprovou o projeto que reabre até 2030 o prazo para que santas casas e hospitais filantrópicos tenham direito a linhas de crédito que usam recursos do FGTS. A lei que trata do Fundo de Garantia por Tempo de Serviço previa o uso desse tipo de crédito para entidades beneficentes apenas até 2022. A reabertura do prazo foi prevista em uma medida provisória editada este ano, mas que perdeu a validade sem ter sido votada pelo Congresso. Por isso, o projeto aprovado, que reproduz o texto da medida provisória, foi apresentado pelo líder do governo na Câmara, deputado Paulo Pimenta, do PT do Rio Grande do Sul. Na justificativa da proposta, ele disse que créditos com recursos do FGTS somaram 3 bilhões de reais e beneficiaram 140 hospitais filantrópicos que prestam serviço ao Sistema Único de Saúde, o SUS. Paulo Pimenta estima que essas linhas de crédito podem reduzir a taxa de juros para as santas casas dos atuais 18% para 12%, o que vai ajudar a aliviar a situação financeira dessas entidades, muitas delas endividadas. Além dos hospitais filantrópicos, o projeto também permite que instituições sem fins lucrativos que prestam atendimento a pessoas com deficiência também usem essas linhas de crédito. A condição é que as entidades também atuem para o SUS. O relator do projeto, o deputado Antônio Brito, do PSD da Bahia, diz que as linhas de crédito não comprometem a sustentabilidade financeira do FGTS. Ele explicou a proposta.
4: Esse projeto vem em função da medida provisória de número 1336, que expirou o prazo e que trata das santas casas e hospitais filantrópicos pela possibilidade dessas instituições terem o caixa hospital baseado na lei do FGTS.
3: O projeto foi aprovado de maneira simbólica pelo plenário, sem votos contrários. Para o deputado Hildo Rocha, do MDB no Maranhão, linhas de financiamento com recursos do FGTS beneficiam a saúde do trabalhador.
5: Esse projeto, ele é muito importante, porque o recurso do FGTS, ele tem um juro muito menor, que um juro menor do mercado é o do FGTS. O prazo de carência para o início de pagamento é bem elástico, portanto, é recurso do trabalhador que volta em benefício do trabalhador, porque as Santas Casas de Misericórdia atendem justamente os trabalhadores.
3: O projeto que reabre até 2030 o prazo para que hospitais filantrópicos e entidades de assistência a pessoas com deficiência tenham direito a linhas de crédito que usam recursos do FGTS, seguiu para análise do Senado. Da Rádio Câmara de Brasília, Antônio Vital.
2: Vavá do Avante de Minas Gerais detalha sua atuação na Comissão de Saúde como relator da Política Nacional de Enfrentamento ao HIV e à AIDS. O legislador avalia que ajudou a construir uma proposta voltada a quem enfrenta dificuldade para manter o tratamento.
0: Vavá defende a criação de um auxílio deslocamento financeiro para viabilizar o transporte de pacientes que residem longe dos centros médicos especializados. Ele argumenta que o benefício combate o abandono terapêutico, reduzindo barreiras socioeconômicas e geográficas no acesso ao SUS.
1: Direitos Humanos.
2: O Escolto do PT da Paraíba defende projeto que cria a Política Nacional de Prevenção de Quedas entre Pessoas Idosas. O deputado argumenta que o objetivo é reduzir acidentes, preservar a autonomia dos idosos e orientar ações de prevenção e acompanhamento em todo o país.
0: Segundo o Escolto, o projeto organiza medidas de prevenção, acompanhamento e conscientização para evitar quedas que podem provocar perda de mobilidade, internações e outras complicações de saúde. O texto já foi aprovado em duas comissões da Câmara.
1: Justiça.
2: A Câmara aprovou proposta que cria um Sistema Nacional de Enfrentamento da Violência contra Meninas e Mulheres. A repórter Daniela Lessa acompanhou a votação.
6: O Brasil chora com a morte de nossas mulheres, infelizmente, todos os dias, e gostaria, antes de promover a leitura do parecer por parte da deputada Jandira Fegali, pedir um minuto de silêncio em favor da senhora recentemente assassinada.

0: da qual foi encontrada com seu filho amamentando enquanto agonizava nos seus últimos momentos.
1: Foi com um minuto de silêncio por uma vítima de feminicídio que o presidente da Câmara, Hugo Mota, iniciou a votação do projeto que cria o Sistema Nacional de Enfrentamento da Violência contra Meninas e Mulheres e prevê recursos para ações de combate ao feminicídio e de proteção à vida de meninas e mulheres. Nesta semana, em Cataguases, Minas Gerais, uma mulher foi encontrada morta em casa, enquanto seu filho de 2 anos dormia em um quarto e uma bebê de 1 ano ainda mamava em seu peito. O marido foi preso, acusado de feminicídio. Pelo texto aprovado, o sistema de enfrentamento será organizado pelo Ministério das Mulheres, em colaboração com estados e municípios. O dinheiro para financiar as ações virá principalmente do PROPAG, o Programa de Pleno Pagamento de Dívidas dos Estados, que permite aos estados renegociarem dívidas com a União, em troca de compromissos, como a realização de investimentos. No mínimo 10% desses recursos deverão ser aplicados no Plano de Ação de Enfrentamento da Violência contra Meninas e Mulheres. A relatora da proposta, deputada Jandira Fegali, do PCdoB do Rio de Janeiro, destacou que esse financiamento garantirá recursos por 10 anos.
2: E nós estamos agora colocando 1,5 bilhão de recursos existentes por ano por 10 anos. São recursos que estarão inseridos no PROPAG, como também no Fundo de Segurança Pública, para que a gente possa fazer com que os estados e os municípios em ação integrada possam agir na prevenção e também na responsabilização dos homens violentos deste país que não conseguem compreender que essa relação é de igualdade, não de submissão.
1: A deputada Soraya Santos, do PL do Rio de Janeiro, também celebrou a garantia de recursos financeiros.
3: E quero chamar mais uma vez a atenção para a virtude desse projeto, que garante recursos. Não há política pública, não basta dizer que eu sou a favor do combate ao feminicídio se não tiver dinheiro.
1: Para os demais estados que não estiverem no PROPAG, poderão ser usados outros recursos já destinados a ações de combate à violência contra a mulher. Os recursos poderão ser aplicados em ações de prevenção e enfrentamento da violência, fortalecimento da rede de atendimento às mulheres e políticas de educação para combater a cultura de violência contra meninas e mulheres, especialmente voltadas para homens e meninos. O texto também prevê medidas de enfrentamento à violência digital. O projeto que cria o Sistema Nacional de Enfrentamento da Violência contra Meninas e Mulheres, com verbas garantidas para as ações, agora será analisado no Senado. Da Rádio Câmara de Brasília, Daniele Lessa.
4: Segurança Pública. Roberto Fraga, do PL do Distrito Federal, critica a demora do Senado em analisar propostas aprovadas pela Câmara, como a redução da maioridade penal. Segundo o deputado, a falta de votação dessas matérias prejudica o combate ao crime organizado.
5: Na visão de Roberto Fraga, a redução da maioridade penal é fundamental para o enfrentamento da criminalidade. Ele sustenta que o tema é um anseio antigo da população.
4: Sérgio Turra, do PP do Rio Grande do Sul, critica a decisão que autorizou a busca e apreensão na residência de Jair Bolsonaro. Na avaliação do deputado, a medida foi desnecessária, desproporcional e representa perseguição política e abuso de poder.
5: Sérgio Turra também questiona a imparcialidade do ministro responsável pelo caso, Alexandre de Moraes, afirmando que não deveria conduzir processos relacionados aos atos de 8 de janeiro. O deputado manifesta ainda solidariedade ao ex-presidente e defende limites à atuação do judiciário.
4: Alfredo Gaspar, do PL de Alagoas, critica o andamento das investigações sobre fraudes no INSS. O deputado afirma que pessoas ligadas ao governo deveriam ser investigadas com o mesmo rigor aplicado a outros casos que envolvem agentes públicos da oposição.
5: Alfredo Gaspar também contesta o mandado de busca e apreensão realizado hoje na casa do ex-presidente Jair Bolsonaro. Na avaliação do parlamentar, há tratamento desigual por parte das instituições responsáveis pelas investigações e pelo judiciário. Homenagem.
4: Coronel Assis, do PL de Mato Grosso, condena as declarações de uma promotora de justiça sobre manifestações religiosas em um evento público. De acordo com o deputado, a liberdade de professar a fé é garantida pela Constituição e não pode ser restringida por agentes públicos.
5: O parlamentar lembra que o Estado brasileiro é laico, mas não antirreligioso, e defende o respeito às manifestações de fé da população. Coronel Assis também pede uma moção de repúdio à promotora e cobra preservação.

0: Afirmação da liberdade religiosa no país.
1: Termina agora o Jornal Câmara dos Deputados, produzido pela Rádio Câmara, com trabalhos técnicos de Everson Urani e apresentação de José Carlos Andrade e Márcio Aquilissardi. Uma boa noite para você.
0: Uma ótima noite. A Voz do Brasil volta amanhã. 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